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0: 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As notícias do governo federal que movimentaram o país no dia de hoje.
1: Olá, uma boa noite.
2: Boa noite para você que nos acompanha em todo o país.
1: Sexta-feira, 22 de maio de 2026.
2: Vamos ao destaque do dia: Brasil contra o crime organizado.
1: Mais de 8 mil celulares já foram apreendidos de dentro dos presídios desde 2023.
2: O programa quer asfixiar financeiramente o crime e reforçar a segurança em 138 presídios estaduais.
1: Presidente Lula reforça a disposição do governo em enfrentar o crime.
3: A luta contra o crime organizado vai envolver 11 bilhões de reais para que a gente possa dotar todo mundo de os instrumentos necessários para combater a violência.
2: E ainda, prevenção ao câncer colorretal ganha reforço.
1: SUS vai adotar um novo exame que realiza o rastreamento precoce da doença, o que colabora para alcançar a cura, Thaísa Vitória.
4: O novo protocolo deve ser aplicado em mais de 40 milhões de pacientes pelo SUS e vai ajudar a reduzir a fila pela colonoscopia, que atualmente é utilizada como principal exame preventivo.
2: De olho no calendário.
1: Segunda-feira, aposentados e beneficiários do INSS recebem nova parcela do 13º.
2: Também no dia 25 de maio tem início as inscrições para o Enem desse ano.
1: E a partir do dia 15 de junho, Sisu Mais abre vagas remanescentes em instituições públicas de ensino superior.
2: Hoje na apresentação da Voz do Brasil, eu, Mariana Jungmann e Nazi Brum.
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2: Uma operação para silenciar o crime organizado.
1: Em 5 dias foram apreendidos 534 celulares em presídios de todo o país.
2: E o governo do Brasil já investiu mais de 200 milhões de reais para equipamentos de segurança no sistema penitenciário.
5: Celulares escondidos em celas, comunicação clandestina e ordens criminosas que atravessam os muros dos presídios. É para combater essa estrutura que o Ministério da Justiça e Segurança Pública realizou a maior edição da Operação Mute, já feita no país. Pela primeira vez, a ação integra o programa Brasil contra o Crime Organizado e alcança unidades prisionais em todos os estados brasileiros. Segundo o balanço parcial divulgado nesta sexta-feira, mais de 500 celulares foram apreendidos em 2.611 celas de 49 presídios nos últimos 5 dias. Mais de 2.800 policiais penais participaram das ações. O objetivo é interromper a comunicação ilegal usada por organizações criminosas para coordenar crimes dentro e fora das prisões, avalia André Garcia, secretário nacional de políticas penais.
6: Primeira vez que nós estamos enfrentando o crime organizado em todas as suas dimensões. Há um conjunto de estratégias que nós estamos utilizando, em especial para retirar esses celulares, mas também voltadas para silenciar algumas unidades que nós consideramos como mais estratégicas.
5: As ações utilizam equipamentos de alta tecnologia, como scanners corporais, aparelhos de raio-x, drones, sistemas eletrônicos de fiscalização e até georradar, equipamento que identifica túneis. Para o secretário executivo do Ministério da Justiça e Segurança Pública, Ademar Borges de Souza Filho, as ações terão impactos imediatos.
7: Com investimento, com inteligência, com operações de alta qualidade, certeza absoluta de que terá um impacto imediato na desarticulação de organizações criminosas.
5: O governo federal investe na modernização do sistema penitenciário dos estados. 138 unidades prisionais estaduais devem receber padrão reforçado de segurança, sendo 23 na região norte, 45 na nordeste, 15 no centro-oeste, 38 no sudeste e 17 no sul. Quase 185 milhões de reais já foram aplicados na compra de equipamentos, que começam a ser entregues aos estados até junho. Reportagem Pablo Mundim.
1: O enfrentamento ao crime organizado é uma das prioridades do governo brasileiro, segundo o presidente Lula.
2: Em participação no programa Sem Censura da TV Brasil, o presidente destacou o lançamento do programa Brasil contra o crime organizado, que tem entre os objetivos asfixiar financeiramente os criminosos.
3: Estou com uma PEC no Congresso Nacional. Se essa PEC for aprovada no Senado, 15 dias depois eu crio o Ministério da Segurança Pública. Posso aceitar a ideia que os bandidos dominam o território. O território em qualquer cidade, em qualquer estado, é do povo brasileiro e ele tem que voltar a ocupar o seu território e o bandido tem que ser punido e tem que ir para a cadeia. A luta contra o crime organizado vai envolver 11 bilhões de reais. 1 bilhão de investimento do governo federal e 10 bilhões de financiamento para os estados e para a prefeitura. prefeitura, para que a gente possa dotar todo mundo de os instrumentos necessários para combater a violência.
1: A proteção no ambiente digital de crianças e adolescentes também foi destacada pelo presidente Lula. Segundo ele, é preciso evitar as telas logo cedo.
2: O presidente destacou o projeto que proíbe o celular nas escolas e também a sanção do ECA Digital no ano passado, que prevê obrigações para empresas e redes sociais de proteção das crianças e jovens contra crimes virtuais e dependência digital.
3: Quando nós proibimos o telefone na escola, no ensino fundamental, muita gente achou que ia ser ruim, e não, e foi bom. A molecada voltou a jogar bola, a molecada voltou a brincar, a molecada voltou a conversar. Nós agora criamos o ECA Digital, ou seja, para quê? Nós queremos que proteger meninos e meninas desse país. É o projeto mais sério do mundo. Obviamente que as plataformas não gostam do nosso projeto, mas nós temos que brigar com alguém, eu tenho que proteger as crianças. Eu tenho que proteger os adolescentes. Se no real é crime digital, tem que ser crime.
1: Um protocolo inédito para o rastreamento e a detecção precoce do câncer colorretal.
2: O Sistema Único de Saúde passará a utilizar um novo tipo de exame que vai ajudar no diagnóstico da doença antes de os primeiros sintomas aparecerem, aumentando as chances de cura.
4: O teste imunoquímico fecal, conhecido como FIT, passará a ser o exame de referência para a detecção do câncer de colo retal no SUS. O exame será realizado de forma preventiva em homens e mulheres assintomáticos que tenham entre 50 e 75 anos. O diretor-presidente do Instituto Nacional do Câncer, Roberto Gil, explica que o FIT é capaz de detectar partículas microscópicas de sangue nas fezes, já indicando se há lesões que devam ser tratadas.
8: Essa detecção precoce permite que a gente interrompa o processo de carcinogênese das lesões precursoras, quer dizer, a gente não deixa o câncer se desenvolver, ou de um diagnóstico precoce, onde o câncer pode ser tratado com cirurgia e ser eliminado com ou sem necessidade de radioterapia e quimioterapia, mas levando o paciente à cura.
4: O exame FIT é feito com fitas rápidas, como num teste de gravidez. Em caso positivo, o paciente é encaminhado para exames de imagem mais detalhados, como a colonoscopia. O ministro da Saúde, Alexandre Padilha, explicou que o novo exame pode ser feito nas próprias unidades básicas de saúde e vai ajudar a reduzir a fila pela colonoscopia, que atualmente é utilizada como principal exame preventivo.
9: Faz com que você consiga um diagnóstico mais precoce, sobretudo nos pacientes assintomáticos, direcionando os investimentos, os equipamentos, sobretudo os equipamentos médicos dependentes, como é o caso da colonoscopia, para os pacientes que você tem maior indicação para isso. Isso faz com que você direcione mais rápido os pacientes que precisam fazer colonoscopia e não ocupa a colonoscopia, que é médico dependente, que é centro especializado dependente, com pacientes que teriam menos indicação de fazer colonoscopia.
4: O novo protocolo deve ser aplicado em mais de 40 milhões de pacientes pelo SUS. Ele faz parte de um conjunto de ações de prevenção e tratamento de câncer, que envolvem investimentos de 2 bilhões e 200 milhões de reais para a inclusão de novos medicamentos, cirurgias robóticas e reconstrução mamária. Reportagem Thaísa Vitória.
2: As inscrições para o Exame Nacional do Ensino Médio, o Enem 2026, começam na segunda-feira, dia 25 de maio.
1: E uma novidade, pela primeira vez, alunos que concluem o terceiro ano do ensino médio em escolas públicas têm cadastro automático no sistema do exame.
10: As inscrições para o Enem 2026 começam na próxima segunda-feira, dia 25 de maio, com uma novidade para os estudantes da rede pública. Pela primeira vez, alunos que concluem o terceiro ano do ensino médio em escolas públicas têm cadastro automático no sistema do exame. Mesmo com inscrição pré-preenchida, os estudantes precisam acessar a página do participante para confirmar a participação e complementar dados, como cidade de prova, idioma estrangeiro e necessidade de atendimento especializado. O prazo para inscrição e pedidos de nome social ou atendimento especializado termina em 5 de junho. Para quem não tem isenção, a taxa de inscrição permanece R$ 85,00 e pode ser paga até 10 de junho por PIX, cartão, débito ou boleto. As provas acontecem nos dias 8 e 15 de novembro. O Ministério da Educação também amplia os locais de prova. A previsão é que cerca de 10 mil escolas recebam o exame em todo o país, permitindo que muitos estudantes façam a prova na própria escola onde estudam. O Enem segue como principal acesso a programas como Sisu, ProUni e Fies. Para mais informações, acesse enem.inep.gov.br/participante. Em Brasília, Claudimário Carvalho.
2: Pois é, o Enem segue como principal acesso a programas como o Sisu, o Sistema de Seleção Unificada, que dá acesso a vagas em instituições de ensino superior.
1: E atenção, estudantes, ainda dá tempo de concorrer a uma vaga em uma dessas instituições.
2: A partir do dia 15 de junho, vão estar abertas as vagas do Sisu Mais, com vagas remanescentes para o segundo semestre.
11: O Ministério da Educação publicou o edital do Sisu Mais, nova etapa complementar do Sistema de Seleção Unificada. A iniciativa vai ofertar vagas remanescentes em instituições públicas de ensino superior para o segundo semestre deste ano. As inscrições estarão abertas de 15 a 19 de junho, exclusivamente pelo portal de acesso único do MEC. Podem participar candidatos que fizeram pelo menos uma edição do Enem nos últimos 3 anos e que tenham concorrido na etapa regular do Sisu 2025. No momento da inscrição, será possível escolher até 2 opções de curso, turno, local de oferta e instituição, indicando a ordem de preferência. O Sisu Mais faz parte do processo de aprimoramento do sistema de seleção unificada, com avanços na organização das vagas, melhorias no processo de inscrição e fortalecimento das políticas de acesso ao ensino superior público. A nova etapa amplia as oportunidades para estudantes e também fortalece as instituições públicas de educação superior. Reportagem Talita Albuquerque.
1: Aposentados e pensionistas do INSS vão receber o pagamento da segunda parcela do 13º a partir de segunda-feira.
2: O pagamento vai até o dia 8 de junho e serão pagos mais de 35 milhões de benefícios.
12: Atenção, aposentados e pensionistas do INSS. Começa nesta segunda-feira, dia 25 de maio, o pagamento da segunda parcela do 13º salário. Mais de 35 milhões de benefícios serão pagos de forma antecipada em todo o país. Esta etapa representa uma nova injeção de cerca de R$ 39 bilhões de reais na economia brasileira. O ministro da Previdência Social, Volney Queiroz, destaca o impacto do adiantamento para as famílias.
13: Na prática, é dinheiro no bolso de milhões de famílias antes do esperado. Quem trabalhou a vida inteira merece respeito. E respeito também é garantir o benefício chegando mais cedo.
12: O calendário de depósito segue até o dia 8 de junho e varia conforme o número final do cartão de benefício. Para consultar o valor da sua parcela, basta acessar o aplicativo ou o site Meu INSS e clicar na opção Extrato de pagamento. Reportagem Pedro Sardinha.
2: Aprender a guardar dinheiro, noções básicas de investimento e de previdência social.
1: Temas que chegam até crianças e jovens na sala de aula, por meio de um projeto do governo do Brasil.
2: É o Poupadores do Futuro.
14: Marco Antônio de Carvalho tem apenas 11 anos, mas já está preocupado com o futuro. Ele conta que recebe mesada e guarda parte dela para realizar sonhos. E nesta semana, Marco aprendeu um pouco mais sobre como gerenciar o dinheiro e economizar. A escola dele, em Brasília, recebeu as atividades do programa Poupadores do Futuro, coordenado pelo Ministério da Previdência Social. Marco gostou da oportunidade.
15: É sempre bom a gente estar, desde cedo assim, aprendendo a economizar nosso dinheiro. Muitos adultos não tiveram essa oportunidade na infância, muitas crianças não estão tendo, uma coisa muito boa.
14: E as noções de como poupar que as crianças recebem na sala de aula acabam impactando toda a família, segundo a diretora da escola, Viviane Coelho da Silva de Lima.
16: É muito importante que eles já coloquem esse conhecimento em prática desde cedo para que eles possam mudar a realidade deles, né? Então eles já vão poupando alguma coisa em casa, eles aprendem sobre renda fixa, sobre renda extra, planejamento orçamentário. Além de ajudarem as famílias também, eles já desde cedo podem fazer todo esse planejamento. planejamento.
14: Este ano, mais de 30 mil alunos foram alcançados pelo projeto Poupadores do Futuro em 100 cidades brasileiras. Mais de 200 instituições de ensino receberam as atividades. O diretor do Departamento do Regime de Previdência Complementar, Narlon Gutierre, fala sobre a importância do programa, que está em sua segunda edição.
17: Eles vão ser despertados sobre a importância do planejamento, sobre a importância de organizar suas finanças, para estarem atentos, né, para não serem influenciados aí por questões como jogos em plataformas digitais, para a importância que a previdência tem ao longo da vida.
14: O Poupadores do Futuro faz parte da Semana Nacional de Educação Financeira. O Ministério da Previdência Social pretende expandir o projeto para abranger mais cidades e alcançar ainda mais alunos na próxima edição. Reportagem Luciana Colares de Holanda.
2: Expansão de terras para o plantio, clima favorável e chuvas bem distribuídas fizeram a agropecuária bater recorde de safras no ano passado e ser o setor que mais pesou no crescimento do PIB em 2025.
1: Além disso, o Brasil atingiu a menor taxa de desocupação no ano passado.
2: Essas análises estão em um estudo do IBGE divulgado hoje sobre os dados econômicos do país.
16: No ano passado, o Produto Interno Bruto, que é a soma de todas as riquezas produzidas pelo país, cresceu pelo quinto ano consecutivo, chegando a 2,3%. E nesta sexta-feira, o IBGE publicou uma pesquisa que avalia o cenário econômico de 2025 para entender quais áreas contribuíram para o PIB. O IBGE destaca o bom desempenho do setor agropecuário. Com safras recordes de milho e soja, o setor foi o responsável por cerca de um terço do aumento da taxa. O comércio varejista também registrou crescimento de 1,6% em 2025, completando 9 anos consecutivos de expansão, segundo o IBGE. Quanto aos preços, houve arrefecimento da inflação, ou seja, os preços continuam subindo, mas a uma velocidade menor. O índice oficial, que mede a inflação, o IPCA, acumulado do ano, ficou em 4,26%. O número é 0,57% abaixo do resultado de 2024. Outro destaque é o mercado de trabalho, que registrou um aumento de média salarial em relação ao ano anterior de 5,8%. Já a taxa de desocupação alcançou o nível mais baixo da série histórica iniciada em 2012, registrando 5,6%. Segundo o informativo Indicadores Econômicos do Brasil, os números foram influenciados pelo cenário internacional. A política restritiva dos Estados Unidos limitou o espaço para cortes da taxa de juros no Brasil, e a desaceleração do PIB chinês reduziu sua contribuição para o crescimento global. Gabriela Noronha, para a Voz do Brasil.
2: Recuperação das regiões atingidas pelo rompimento da barragem do Fundão em Minas Gerais e Espírito Santo vai ter um incentivo de mais R$450 milhões.
1: Os recursos fazem parte do novo acordo do Rio Doce e são divididos em um edital e um chamamento público que vão dar à própria comunidade a chance de propor projetos de recuperação.
2: O edital é realizado em parceria com o Banco do Brasil e a Fundação Banco do Brasil e foca em ações comunitárias diretas com valores de R$50 mil a R$400 mil por proposta.
1: O chamamento conta com a colaboração do Banco Nacional de Desenvolvimento Econômico e Social, BNDES, e é direcionado a projetos de desenvolvimento.
18: O BNDES, Banco Nacional de Desenvolvimento Econômico e Social, e a Secretaria-Geral da Presidência da República lançaram nesta sexta-feira uma chamada pública que vai destinar R$225 milhões para projetos das comunidades da Bacia do Rio Doce atingidas pelo rompimento da barragem de Fundão. O lançamento aconteceu em Governador Valadares, no interior mineiro. A barragem de Fundão, que integrava um complexo da mineradora Samarco, no município mineiro de Mariana, se rompeu em novembro de 2015, liberando rejeitos que escoaram pela bacia do Rio Doce até o mar, causando danos para populações de dezenas dezenas de municípios de Minas Gerais e do Espírito Santo. A chamada pública, que tem o nome de Chamada Rio Doce Participativo, vai custear projetos estruturantes que variem entre 5 milhões e 23 milhões de reais e que atuem como vetores de desenvolvimento regional. As iniciativas poderão ser enquadradas em dois eixos: fortalecimento institucional das organizações sociais e apoio a empreendimentos produtivos coletivos. Para José Pavuna, representante de uma das comunidades atingidas e integrante do Conselho Federal de Participação Social da Bacia do Rio Doce e Litoral Norte Capixaba, o apoio aos projetos será uma forma de garantir renda às comunidades locais.
19: Esse dinheiro, ele seria uma forma de, inclusive ele é, uma compensação, porque reparação seria recuperar o rio, não dá para reparar o rio. A gente vai compensar com alguns projetos que geram renda. Precisa ter projetos e iniciativas pequenas que gerem renda.
18: Durante o lançamento da chamada pública, o ministro-chefe da Secretaria-Geral da Presidência da República, Guilherme Boulos, classificou a chamada Rio Doce Participativo como histórica.
20: O que a gente assinou aqui hoje é a parte dessa reparação que vai ser definida e executada a partir da participação que entra de vocês. Uma coisa é vir uma obra. É bom, todo mundo quer. Outra coisa é chegar na comunidade, escutar a comunidade, apresentar o próprio projeto e chegar o dinheiro na mão para poder executar esse projeto lá no território.
18: Os projetos para a chamada Rio Doce Participativo poderão ser apresentados até o dia 30 de dezembro. Mais informações sobre a chamada estão disponíveis no site bndes.gov.br/Fundo Rio Doce. Reportagem André de Barros Lima.
2: Para quem acha que museu guarda apenas objetos do passado, uma programação diversa promete aproximar o público de exposições e atividades culturais.
21: É a Semana Nacional de Museus, que chega à sua 22ª edição e vai até domingo.
2: Ainda dá tempo de participar de uma das mais de 3 mil atividades cadastradas.
22: Difundir a cultura, preservar a memória e incentivar o hábito de visitar museus. Foi com esse objetivo que nasceu a Semana Nacional de Museus, que chega à 24ª edição, reunindo milhares de atividades em todo o Brasil. O tema deste ano, Museus Unindo o Mundo Dividido, destaca o papel dessas instituições como espaços de diálogo, inclusão e troca de experiências entre diferentes culturas e gerações. A mobilização teve amplo alcance nacional em 2026. Cerca de 1000 museus de mais de 400 cidades participaram da programação, com atividades nos 26 estados e no Distrito Federal. Como explica Joel Santana da Gama, diretor de difusão, fomento e economia do Instituto Brasileiro de Museus.
23: Como as edições abrem mais tempo, como a programação é mais divulgada, isso aflora também o desejo da comunidade, dessa vontade de memória, de conhecer. Tudo isso permite com que essa visitação se amplie.
22: No Distrito Federal, estudantes participaram de visitas educativas no Centro Cultural do Banco do Brasil. O professor Paulo Araújo fala da importância dessas visitas no processo pedagógico.
24: A vantagem é que eles vão ter um olhar voltado para a cultura e que eles vão poder utilizar de forma pedagógica, recriando as obras e também dando a sua própria interpretação para cada obra que eles observaram aqui.
22: A programação completa da 24ª Semana Nacional de Museus reúne atividades em todo o país até o dia 24 de maio. Reportagem Cleide Lopes.
2: Faltam poucas semanas para as festas juninas em todo o país.
21: E o Ministério do Turismo quer fortalecer a infraestrutura e a promoção dos eventos na Paraíba, destino de milhões de turistas no período.
2: Estão sendo disponibilizados 45 milhões de reais para 72 cidades do estado.
21: Só no ano passado, as festas juninas movimentaram mais de 7 bilhões e 400 milhões de reais em todo o país.
2: Em Campina Grande, por exemplo, a festa começa no dia 3 de junho e vai durar 33 dias, com previsão de movimentar 800 milhões de reais e um público de 3 milhões e meio de pessoas.
21: E essas foram as notícias do Governo do Brasil.
2: Uma realização da Secretaria de Comunicação Social da Presidência da República.
21: Fique agora com as notícias do Poder Judiciário e do Congresso Nacional. Boa noite, bom fim de semana.
2: A gente volta segunda-feira. Boa noite.
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5: Presidente do STF do CNJ propõe contra-cheque único para magistrados em resolução que será analisada na semana que vem.
6: Mais de 10 mil pessoas foram atendidas nos 5 dias do Justiça Itinerante na Ilha do Marajó.
5: TSE nega parcelamento de multa aplicada a candidato a prefeito de Ubajara, no Ceará.
6: Boa noite, eu sou Marcela Luiza.
5: E eu sou Walter Lima.
6: O presidente do Supremo Tribunal Federal e do Conselho Nacional de Justiça, ministro Edson Fachin, apresentou proposta de resolução que institui o contra-cheque único para magistrados em todo o Poder Judiciário.
5: O texto será analisado pelo CNJ na próxima terça-feira. Marcelo Della Libera.
7: A proposta será analisada pelo plenário do CNJ e foi elaborada com base em decisões recentes do Supremo Tribunal Federal sobre transparência remuneratória. O texto prevê a padronização nacional das verbas pagas aos magistrados e proíbe folhas paralelas e documentos complementares com pagamentos separados. Pela proposta, cada juiz passará a receber um único contra-cheque mensal com todas as informações consolidadas, incluindo salários, verbas indenizatórias, descontos obrigatórios e valores retroativos.
6: TSE nega parcelamento de multa aplicada a candidato a prefeito de Ubajara, no Ceará.
5: Houve erro jurídico na apresentação de recurso. Fábio Ruas.
25: A decisão do TSE foi por unanimidade. Com isso, ficou mantida a decisão anterior do Tribunal Regional Eleitoral do Ceará. O TRE cearense decidiu não analisar um recurso que pedia o parcelamento de uma multa de R$5.000. O relator no TSE, ministro Ricardo Vilas Boas Cueva, afirmou que decisões desse tipo não podem ser contestadas por recurso eleitoral. O correto seria o agravo de instrumento. Com isso, o pedido de parcelamento da multa foi negado.
6: Mais de 10 mil pessoas foram atendidas nos 5 dias do Justiça Itinerante na Ilha do Marajó.
5: O mutirão ofereceu exames médicos, emissão de documentos e balcão de direitos trabalhistas. Luma Soares.
26: Nessa sexta-feira, moradores chegaram cedo para garantir o atendimento de última hora. Na área de cidadania, a maior procura foi por certidões de nascimento e de óbito. No encerramento das atividades, os ministros Alberto Balazeiro, do TST, e Edson Fachin, do STF, acompanharam de perto as salas de conciliação. A mega ação, coordenada pelo CNJ, em parceria com 50 entidades, garantiu cidadania e dignidade para a população marajoara.
6: Juízo não pode limitar previamente a atuação de advogado nomeado como assistente jurídico em processo sobre violência doméstica.
5: O posicionamento é do STJ, Fátima Uchoa.
27: Na origem, o juízo nomeou uma advogada para acompanhar uma vítima em audiência sobre suposta violação de medida protetiva, mas a profissional não poderia atuar no processo com pedidos ou recursos. A OAB impetrou mandado de segurança alegando que o juízo violou prerrogativas da advocacia. O Tribunal de Justiça de Minas Gerais indeferiu o pedido, então a OAB interpôs pessoas recurso no STJ e a sexta turma deu provimento. Para o relator, ministro Sebastião Reis Júnior, a assistência jurídica à mulher vítima de violência doméstica e familiar, que é obrigatória pela Lei Maria da Penha, depende do pleno exercício das prerrogativas do advogado e é ilegal a limitação prévia da atuação profissional.
4: Após acordos entre MPF e estudantes que fraudaram sistemas de cotas, UniRio publica edital para bolsas a cotistas de cursos de medicina.
5: Ao todo, serão arrecadados mais de 2 milhões de reais que serão revertidos em auxílios financeiros. Vanessa Pereira.
8: A verba é resultado do acordo estabelecido entre o Ministério Público Federal e os estudantes do curso de medicina da UniRio, que ocuparam indevidamente as vagas reservadas para os alunos cotistas do SISU em 2018. Nesta primeira etapa, a universidade vai conceder 4 auxílios financeiros mensais no valor proporcional a um salário mínimo de 2018. Os interessados podem fazer as inscrições até 31 de maio por meio do formulário eletrônico no site da UniRio. Você também encontra o edital e o link do formulário no site do MPF.
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4: Uma boa noite.
5: Bom fim de semana e até segunda-feira.
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1: Eu sou Paula Groba.
2: E eu sou Ricardo Nakaoka.
1: E estes são os destaques de hoje do Jornal do Senado, que começa agora.
2: Senadores marcam votação de proposta que amplia a autonomia do Banco Central.
1: IFE aponta rombo fiscal por 10 anos e contradiz previsões otimistas do governo para as contas públicas.
2: Projeto pode garantir uso de faixa exclusiva por veículos que transportam pessoas com deficiência.
1: Boa noite.
2: Boa noite.
1: O Banco Central pode ganhar mais independência e ter a autonomia garantida pela Constituição. A proposta que prevê autonomia técnica, administrativa, orçamentária e financeira para a instituição deve ser votada no dia 27 de maio pela Comissão de Constituição e Justiça do Senado.
2: O relatório foi lido nesta semana, mas a análise foi adiada após um pedido de vista coletiva. Mais informações com o repórter Márcio Maturana.
3: O relatório da proposta de emenda à Constituição, que amplia a autonomia do Banco Central, foi lido na Comissão de Constituição e Justiça, mas o texto não foi votado por causa de um pedido de vista coletiva. Pelo texto, o Banco Central deixa de ser uma autarquia e vira uma entidade pública de natureza especial, com autonomia técnica, operacional, administrativa, orçamentária e financeira, e dotada de poder de polícia, com autoridade sobre regulação, supervisão e resolução. O relator dessa PEC é o senador Plínio Valério, do PSDB do Amazonas.
4: Mesmo só com leitura, estamos fazendo história. O que vem depois, cada um vai responder pelo seu ato aqui. Porque já ficou claro para a população brasileira que a importância do Banco Central e que a liberdade financeira é fundamental. Então, lá na frente, nós vamos ver quem é que é contra o avanço ou não.
3: O autor da proposta é o senador Vanderlan Cardoso, do PSD de Goiás, que ressaltou a importância da mudança.
5: Não é um projeto de ex-presidente Bolsonaro, nem do presidente atual, nem do ex-presidente Roberto Campos Neto, nem do atual presidente Galípolo. É um projeto de país, de nação.
3: A PEC deve ser votada na próxima quarta-feira, dia 27, segundo anunciou o presidente da comissão, Otto Alencar, do PSD da Bahia.
1: A senadora Mara Gabrilli pediu explicações ao Tribunal Superior Eleitoral sobre uma campanha de representatividade.
2: A ação do TSE tem como objetivo estimular a diversidade nos espaços de poder, mas deixou de fora das peças publicitárias as pessoas com deficiência. Repórter Lana Dias.
6: A senadora Mara Gabrilli, do PSD de São Paulo, enviou um ofício ao Tribunal Superior Eleitoral pedindo explicações sobre a exclusão de pessoas com deficiência na campanha Representatividade. A iniciativa do TSE busca estimular a participação política de grupos historicamente subrepresentados, como mulheres, pessoas negras e indígenas. Mas a senadora considerou lamentável, na campanha, a exclusão de um dos grupos que mais enfrenta obstáculos.
7: Eu sei o que é enfrentar obstáculos. Obstáculos todos os dias, mesmo que seja dentro da cabeça de uma pessoa. E também sei que existe muita gente com deficiência, cheia de potencial para transformar, mas a barreira ainda é enorme.
6: A campanha em questão será veiculada até 30 de julho e é composta por vídeo para televisão e spot para rádio, além de conteúdo para as redes sociais. De acordo com o censo de 2022 do IBGE, o Brasil tem 14,4 milhões de pessoas com deficiência, o que representa 7,3% da população com 2 anos ou mais.
1: E pessoas com deficiência podem passar a ter mais rapidez e acessibilidade nos deslocamentos diários. O Senado vai analisar um projeto que autoriza veículos que transportem esse público a utilizarem as faixas exclusivas de transporte coletivo.
2: A medida quer reduzir o tempo no trânsito e garantir mais mobilidade, inclusão e qualidade de vida. Repórter Alexandre Campos.
8: A proposta dos senadores Alci Lucas, do PL do Distrito Federal, define regras gerais, deixando a cargo dos municípios a regulamentação de pontos específicos, como caracterização das situações em que o uso da via é essencial para pessoas com deficiência, cadastro do beneficiário e do veículo usado por ele, definição de horários, trechos e condições de trânsito, tráfego das faixas e a adoção de mecanismos de transparência e revisão periódica das credenciais concedidas. Para Exalci Lucas, é preciso incentivar que os municípios levem em conta no planejamento e na gestão da mobilidade urbana as necessidades dessa parcela da população.
9: Só o pai que tem filho autista severo ou alguma deficiência mais grave é que sabe se pega um congestionamento e todo dia pega, buzina para lá, buzina para cá, muito barulho, e os autistas não suportam isso. Então é um sacrifício muito grande. Então, como as faixas exclusivas ainda tem muita, fica muito ociosa ainda, nada melhor do que fazer essa uma legislação mais ampla, que de fato a regulamentação tem que ficar no município, que é ele que vai conduzir o processo.
8: Ainda de acordo com o projeto, as vias utilizadas por transporte público de alta capacidade, como os chamados BRTs, não poderão ser destinadas para o deslocamento de veículos particulares com pessoas com deficiência.
1: O senador Jaime Campos, do União de Mato Grosso, defendeu mais apoio financeiro aos municípios e cobrou a atualização dos repasses federais para as prefeituras.
2: Ao mencionar a marcha dos prefeitos em Brasília nesta semana, ele afirmou que o aumento das despesas tem dificultado a manutenção de serviços públicos essenciais e que o fortalecimento do municipalismo é fundamental para melhorar o atendimento à população.
10: Muitos prefeitos enfrentam, de fato, queda de arrecadação e aumento das despesas obrigatórias. E ao mesmo tempo uma crescente demanda de serviços públicos. Os municípios acabam assumindo responsabilidades cada vez maiores sem que os recursos acompanhem essa realidade.
1: Já o senador Fernando Dueire, do PSD de Pernambuco, celebrou a aprovação na Comissão de Assuntos Sociais do novo piso salarial dos médicos e cirurgiões dentistas. O texto fixa o valor de R$ 13.672 e atualiza o pagamento de horas extras e adicional noturno.
2: Para Dueire, a medida valoriza aos profissionais e pode ajudar a reduzir a falta de médicos e dentistas em regiões mais carentes. A proposta segue para a Câmara dos Deputados.
11: Cada real destinado à valorização desses profissionais retorna à sociedade em forma de atendimento mais qualificado, maior dedicação e melhores resultados.
1: As contas do governo para os próximos anos podem estar mais otimistas do que a realidade permite. É o que aponta um novo relatório da Instituição Fiscal Independente do Senado, que identifica divergências entre as projeções da equipe econômica e as estimativas dos analistas da IFE.
2: Segundo o texto, as metas fiscais apresentadas pelo governo são ambiciosas e enfrentam desafios para sair do papel. Repórter Douglas Castilho.
12: A divergência é o crescimento estrutural das despesas com benefícios da Previdência Social. A digitalização, por meio do aplicativo Meu INSS, acelerou de maneira inédita o fluxo do antigo auxílio-doença. O modelo de análises remotas de atestados médicos fez as concessões anuais dobrarem entre 2022 e 2025. O diretor do Instituto, Alexandre Andrade, explicou que esse é apenas um dos elementos de discordância com o governo.
13: Em relação às projeções, o que nós identificamos foi um relativo otimismo, tanto na grade de parâmetros macroeconômicos, quanto depois nas projeções fiscais. Isso inclui receitas, despesas, o resultado primário e a própria trajetória da dívida bruta nos próximos anos.
12: Por outro lado, um fôlego extra e inesperado para o caixa do governo federal veio após a alta do petróleo, gerado pelos ataques dos Estados Unidos e de Israel ao Irã. O cenário aumentou a arrecadação de tributos no Brasil, grande exportador da matéria-prima. Um alerta da IFE, no entanto, indica que essa mesma instabilidade no Oriente Médio pode fazer com que o Banco Central mantenha a taxa de juros alta por mais tempo, o que esfriaria a atividade econômica do país e contribuiria para o aumento da dívida.
2: Com edição de Paula Groba e trabalhos técnicos de João Lira, o Jornal do Senado fica por aqui. Acompanhe agora as notícias do Tribunal de Contas da União e da Câmara dos Deputados. Boa noite.
1: Uma boa noite e um bom fim de semana.
14: Minuto do TCU.
15: O Tribunal de Contas da União fez auditoria para avaliar o financiamento da atenção primária à saúde no Sistema Único de Saúde. O serviço é a porta de entrada do SUS e inclui ações de vacinação, consultas, pré-natal e outros atendimentos. A fiscalização analisou o modelo de repasse de recursos para estados e municípios. O objetivo foi verificar se o financiamento contribui para ampliar o acesso da população e melhorar a qualidade do atendimento. O TCU identificou falhas no modelo atual, como dificuldades para acompanhar resultados. Também falta definir indicadores para distribuir os recursos de forma adequada. As limitações podem prejudicar o planejamento das ações e reduzir a eficiência da política pública. O tribunal fez recomendações para aperfeiçoar o sistema. Saiba mais em tcu.gov.br.
14: TCU, fiscalização a serviço da sociedade. 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
16: Câmara aprova a proposta que proíbe sigilo de gastos do governo federal.
17: Deputados reconhecem a importância da cultura country para Jaguariúna.
16: Parlamentares criam área de proteção ambiental do Jamanchi, no Pará.
17: Plenário inclui economia criativa como beneficiária de fundos regionais.
16: Boa noite. Projeto aprovado pelos deputados permite a utilização de recursos de fundos constitucionais e empreendimentos de economia criativa. A reportagem é de Antônio Vital.
18: A Câmara dos Deputados aprovou o projeto que inclui empreendimentos da chamada economia criativa entre os setores que poderão receber recursos dos fundos constitucionais de financiamento das regiões Norte, Nordeste e Centro-Oeste. O texto define a economia criativa como atividades relacionadas à criação, produção e distribuição de bens e serviços baseados em criatividade, cultura, conhecimento e produção artística, como artesanato, música, moda e design. Hoje, muitos desses empreendimentos ficam fora das atividades que podem ser beneficiadas por esses fundos, que priorizam setores como agropecuária, indústria, mineração e agroindústria. O projeto foi apresentado pelo deputado Ayrton Faleiro, do PT do Pará, e altera a lei que regulamenta esses fundos constitucionais, que oferecem financiamento para atividades econômicas consideradas estratégicas para o desenvolvimento regional. Com a mudança, empreendimentos ligados à economia criativa também poderão acessar linhas de crédito desses fundos. Relatora da proposta no plenário, a deputada Lídice da Mata, do PSB da Bahia, argumentou que a medida ajuda a reduzir desigualdades regionais e reconhece a importância econômica das atividades criativas para a geração de renda, emprego e desenvolvimento local.
19: Diversos são os países que têm obtido um grande crescimento do seu PIB através do desenvolvimento da economia criativa. E eu queria destacar o exemplo da Indonésia, o país cujo PIB da economia criativa cresceu 6,5%, acima dos 5,03% do PIB nacional.
18: O projeto foi criticado pelo deputado Luiz Lima, do Novo do Rio de Janeiro.
20: Enxergamos isso como mais uma oportunidade de se fazer militância com recurso público. E o povo brasileiro está cansado de trabalhar para sustentar a militância política. A gente tem uma série de prioridades a nível de educação, de oportunidades de emprego.
18: O projeto, que inclui empreendimentos da economia criativa entre os beneficiários dos fundos constitucionais de financiamento das regiões Norte, Nordeste e Centro-Oeste, seguiu para análise do Senado. Da Rádio Câmara de Brasília, com informações de Daniele Lessa, Antônio Vital.
14: Desenvolvimento Regional.
17: Hildo Rocha, do MDB, relembra a implantação de 81 novos municípios no Maranhão em 1996. O parlamentar reforça que as cidades receberam estrutura administrativa, estradas, escolas, hospitais e sistemas de abastecimento de água durante a gestão estadual da época.
16: Para Hildo Rocha, o então governo maranhense foi fundamental para transformar antigos povoados em polos de desenvolvimento econômico. Segundo ele, a superação de desafios técnicos e políticos explica o reconhecimento que antigos gestores ainda mantêm junto à população do estado.
17: Jorge Araújo, do PP, critica o governo da Bahia pela demora na construção da ponte Salvador-Itaparica. O deputado afirma que após mais de 20 anos de anúncios, a obra ainda não saiu do papel.
16: Jorge Araújo também faz críticas à saúde pública baiana, especialmente à Central de Regulação do Estado. O parlamentar relata que moradores do interior percorrem longas distâncias sem garantia de atendimento.
14: Economia.
17: Plenário da Câmara proíbe sigilo sobre gastos do governo federal. O repórter Márcio Aquile Sardi tem as informações sobre a proposta aprovada.
21: A Câmara dos Deputados aprovou o projeto que proíbe a imposição de sigilo sobre gastos da administração pública federal, incluindo despesas com viagens, hospedagem, alimentação, transporte e cartões corporativos. De acordo com o projeto apresentado pelo deputado Gustavo Gayer, do PL de Goiás, os gastos do dia a dia da administração pública, como os de viagens oficiais, deverão permanecer públicos. O projeto mantém a possibilidade de proteger informações consideradas estratégicas para a segurança de autoridades, mas as despesas deverão ser divulgadas. O texto também prevê que informações classificadas como sigilosas poderão perder automaticamente essa condição se não forem analisadas no prazo de 30 dias pela Comissão Mista de Reavaliação de Informações, prevista na Lei de Acesso à Informação. A proposta permite ainda que o Congresso Nacional revise decisões de classificação de sigilo e prevê punições para agentes públicos que colocarem sigilo de forma indevida para ocultar irregularidades. Nesses casos, a conduta poderá ser considerada ato de improbidade administrativa e também crime de responsabilidade. Relator da proposta, o deputado Sóstenes Cavalcante, do PL do Rio de Janeiro, argumentou que o projeto reduz brechas para uso abusivo do sigilo sobre despesas públicas. Segundo o relator, a proposta fortalece mecanismos de fiscalização e amplia a transparência sobre a utilização de recursos públicos. Ele criticou classificações feitas pelo governo.
0: O presidente Lula fazia críticas ao seu oponente, o ex-presidente Bolsonaro, porque existia ali agendas secretas, e ele fazia críticas e dizia que iria acabar com o sigilo. E até hoje, o que aconteceu foi que aumentou inúmeras vezes os sigilos de agenda, os sigilos de despesas, e nós entendemos que isso não é salutar ao Estado Democrático de Direito.
21: O projeto foi aprovado de maneira simbólica pelo plenário da Câmara, mas a federação formada pelo PT, PCdoB e PV tentou alterar sem sucesso pontos da proposta, como a possibilidade de o Congresso rever a classificação de informações. Para a deputada Érica Cocai, do PT do Distrito Federal, o sigilo deve ser mantido sobre informações que dizem respeito à segurança nacional.
4: Nós somos favoráveis à transparência. O sigilo, ele deve dizer respeito à segurança nacional, ao interesse público. Ele é previsto para isso. Mas há muito sigilo irregular. O relatório do portal Transparência, ele indica que nos últimos anos, de 2015 até 2022, até o final do governo Bolsonaro, 80% dos sigilos irregulares dizem respeito ao governo Bolsonaro. Vocês lembram que Bolsonaro colocou sob sigilo seu cartão de vacina e da sua família?
21: O projeto que proíbe a imposição de sigilo sobre gastos da administração pública federal, como viagens, hospedagem, alimentação e cartões corporativos, seguiu para análise do Senado. Da Rádio Câmara de Brasília, com informações de Daniele Lessa e Antônio Vital, Márcio Aquilissardi.
22: Justiça.
16: Jandira Fegali, do PCdoB do Rio de Janeiro, cobra investigações sobre supostas ligações entre a família Bolsonaro e o Banco Master. A deputada defende a instalação de uma CPI para apurar denúncias envolvendo o banqueiro Daniel Vorcário e parte da oposição.
17: Na visão de Jandira Fegali, as recentes pesquisas de opinião sinalizam um desgaste de lideranças que utilizam discursos moralistas. A parlamentar também defende transparência nas investigações e a divulgação das apurações sobre o uso de recursos públicos.
16: Márcio Gerri, do PCdoB do Maranhão, critica Flávio Bolsonaro, alegando que denúncias relacionadas ao caso do Banco Master fragilizam sua imagem política. O parlamentar também questiona informações divulgadas sobre a relação do senador com o empresário Daniel Vorcário.
17: Márcio Gerri sustenta que o episódio afeta a articulação política da oposição e defende ações do atual governo. Na visão do deputado, programas e medidas do Executivo Federal têm fortalecido a avaliação positiva do governo.
16: Evair

0: A Câmara aprovou um projeto que obriga órgãos ambientais a aplicarem o Código Florestal em todos os biomas, no lugar de legislações específicas. O repórter Antônio Vital explica as consequências.
1: A Câmara dos Deputados aprovou o projeto que obriga os órgãos ambientais a aplicarem o Código Florestal em áreas produtivas de todos os biomas brasileiros, no lugar de legislações específicas, como a Lei da Mata Atlântica, mais restritiva em relação ao uso da terra para a produção rural. O projeto foi aprovado pelas comissões permanentes da Câmara em caráter terminativo, ou seja, não precisaria passar por votação no plenário e poderia seguir diretamente para o Senado. Um recurso assinado por 57 deputados, a maioria do PT, PSOL e Rede, pedia análise pelo plenário, com o argumento de que a proposta fragiliza a legislação ambiental. O recurso foi rejeitado pelo plenário por uma diferença de 148 votos, o que manteve o texto aprovado pelas comissões. O texto original, apresentado pelo deputado Alceu Moreira, do MDB do Rio Grande do Sul, tratava apenas da aplicação do Código Florestal nas áreas produtivas dos chamados campos de altitude, ecossistema localizado na região sul. O argumento é de que aquelas áreas são exploradas há mais de 200 anos e que os produtores estavam sendo multados pelo IBAMA com base na legislação que protege a Mata Atlântica. Foi o que disse o deputado Alceu Moreira.
2: Não tem nenhum sentido. Aquela terra está desde 1740 antropizada. Ela tem utilização para lavoura, para criação de gado. E agora o nosso produtor está impedido com uma multa produzida pelo IBAMA sem nenhuma necessidade. Se tiver o gado em cima do campo e por acaso nascer uma essência nativa no meio do pasto, eles não permitem mais a utilização do campo, inclusive restringe a criação de gado. É um prejuízo criminoso.
1: O recurso que pedia análise do projeto pelo plenário teve como justificativa alterações feitas no texto original durante análise pela Comissão de Constituição e Justiça da Câmara. O texto final considera a área rural consolidada, portanto passível de regularização, todas as terras ocupadas antes de 22 de julho de 2008 e não restringe a medida aos campos de altitude. Para o deputado Nilton Tato, do PT de São Paulo, um dos autores do recurso, o projeto permite desmatamento em outros biomas.
3: Tinha sido construído um acordo que recuperava o texto original do projeto para usar áreas nos campos de altitude do Rio Grande do Sul, Paraná e Santa Catarina. O projeto foi completamente deturpado, aumentando aí a possibilidade de desmatamento, de uso para o agro, de áreas não florestais na Amazônia, no Cerrado, no Pantanal e na Mata Atlântica.
1: O projeto que obriga os órgãos ambientais a aplicarem o Código Florestal em áreas produtivas de todos os biomas brasileiros, no lugar de legislações específicas, seguiu para análise do Senado. Da Rádio Câmara de Brasília, Antônio Vital.
4: Transportes.
5: Beto Preto, do PSD do Paraná, defende a criação de uma subcomissão para acompanhar o encerramento da concessão da Malha Sul Ferroviária, que atende estados da região sul e se conecta a São Paulo. Ele defende o debate sobre trechos inoperantes e passivos da atual gestão.
0: Beto Preto também pede participação de órgãos de controle e representantes do setor na discussão sobre a nova concessão ferroviária. Ele salienta que o fortalecimento do modal é estratégico para o desenvolvimento logístico e econômico do país.
4: Agricultura.
5: Câmara regulariza áreas ocupadas com a criação de área de proteção ambiental do Jamanchim, no Pará. Saiba o que muda com a repórter Daniele Lessa.
6: O plenário da Câmara dos Deputados aprovou o projeto que reduz a área da Floresta Nacional do Jamanchim e cria a área de proteção ambiental chamada APA do Jamanchim, no município de Novo Progresso, no sudoeste do Pará. O projeto, que foi apresentado pelo deputado Isnaldo Bulhões Júnior, do MDB de Alagoas, estabelece que parte das áreas ocupadas por produtores rurais será retirada da Floresta Nacional e passará a integrar a nova APA, categoria ambiental menos restritiva, que permite ocupação humana e atividades econômicas sob determinadas regras. Ao defender a proposta, o deputado Enderson Pinto, do União do Pará, disse que as pessoas se instalaram no que hoje é a Floresta do Jamanchim porque existiam incentivos governamentais para desenvolver a economia da região.
7: Essas ocupações não aconteceram na clandestinidade, não foram invasões oportunistas, foram ocupações de boa-fé estimuladas por políticas públicas. E o que aconteceu depois? Essas pessoas acordaram de um dia para o outro, dentro de uma unidade

0: conservação de proteção integral.
1: O relator José Priante, do MDB do Pará, argumentou que o projeto busca enfrentar um conflito histórico na região entre preservação ambiental e ocupação consolidada da terra.
0: Dar um passo na pacificação e no ordenamento legal de uma área de profundo potencial sem avançar um metro na floresta. Nós estamos falando apenas de recategorizar uma área que já está antropizada durante muitos e muitos anos e muitas décadas.
1: Parlamentares contrários ao projeto afirmaram que a redução da área protegida pode aumentar a pressão sobre a Amazônia e estimular novas ocupações irregulares. A deputada Marina Silva, da Rede de São Paulo, alertou sobre o agravamento dos eventos climáticos extremos, como secas e enchentes.
2: Em relação às unidades de conservação, que elas são cada vez mais necessárias diante dos extremos climáticos, das secas e das cheias, que o tempo todo estão assolando várias unidades da Federação na Amazônia, inclusive o estado do Pará.
1: O texto também autoriza atividades de mineração dentro da Floresta Nacional e da Área de Proteção Ambiental, ponto criticado pelo deputado Tarcísio Mota, do PSOL do Rio de Janeiro, que apresentou destaque para tirar esse trecho da proposta, mas foi rejeitado pelos parlamentares.
3: Porque o que está acontecendo aqui tem nome e sobrenome. É premiação da grilagem, é abertura de um precedente que vai fragilizar o Sistema Nacional de Unidades de Conservação. É mais um atentado contra a possibilidade de que a gente mantenha a floresta em pé.
1: O projeto que altera os limites da Floresta Nacional do Jamanchim e cria a Área de Proteção Ambiental do Jamanchim no Pará, seguiu para análise no Senado. Da Rádio Câmara de Brasília, Daniele Lessa.
4: Educação.
5: Alice Portugal, do PCdoB da Bahia, comemora a aprovação do texto que regulamenta o reajuste anual do piso salarial dos professores da educação básica pública. Ela reitera que a proposta define critérios permanentes e garante maior segurança jurídica.
6: Alice Portugal informa que o novo piso passará para R$ 5.130. A parlamentar pede a aprovação definitiva da medida no Senado e reforça a importância de ampliar os investimentos no Fundeb e na educação pública.
5: Clarissa Tércio, do PP de Pernambuco, critica a condenação de um casal do interior de São Paulo por manter duas filhas em ensino domiciliar. A deputada classificou como absurda a posição da justiça em considerar o homeschooling como abandono intelectual.
6: No entendimento de Clarissa Tércio, o Estado pune os que não se submetem a conteúdos ideológicos. Ela afirma que a sentença fere o direito das famílias de educar seus filhos e pede ao Senado que ratifique o projeto do ensino domiciliar já aprovado na Câmara.
4: Cultura.
5: Câmara reconhece a importância da cultura country para Jaguariúna, cidade do estado de São Paulo. O repórter Antônio Vital tem as informações sobre a homenagem.

0: Projeto aprovado no plenário da Câmara confere ao município de Jaguariúna, no interior de São Paulo, o título de capital nacional do country. Jaguariúna é uma cidade com pouco mais de 60 mil habitantes, perto de Campinas, conhecida nacionalmente pelo Jaguariúna Rodeio Festival, realizado desde 1989, evento que reúne competições de rodeio, shows musicais e atrações ligadas ao universo sertanejo, o que atrai público de várias regiões do país. O projeto, apresentado pelo deputado Maurício Neves, do PP de São Paulo, justifica o título a partir da tradição da cidade ligada aos rodeios, à música sertaneja e à cultura do interior. De acordo com a justificativa, a cultura country faz parte da identidade da cidade e está presente não apenas nos rodeios, mas também na moda, na gastronomia, no turismo rural e em diferentes atividades econômicas locais. O projeto também destaca o impacto econômico do universo country na região. Durante o período do festival, as atividades movimentam mais de 50 milhões de reais na economia local, com geração de empregos e aumento do turismo. Relatora da proposta, a deputada Simone Marqueto, do PP de São Paulo, argumentou que a cultura country brasileira representa um modo de vida ligado às tradições do interior e ultrapassa o universo dos rodeios. No plenário, o relator foi o deputado Ícaro de Valmir, do Republicanos de Sergipe.
1: A cidade é historicamente ligada à cultura do interior, como forte tradição agrícola e pecuária, sendo o rodeio uma parte intrínseca dessa cultura. Mais do que um evento ou uma data do calendário, a cultura country em Jaguariúna é um modo de vida permanente. O estilo country está presente no cotidiano dos moradores, na moda, na culinária e nos empreendimentos locais. E a cidade amplia o seu potencial turístico com rodeios que valorizam a tradição rural e o estilo sertanejo moderno.
0: O projeto que confere ao município de Jaguariúna, no interior de São Paulo, o título de capital nacional do country, seguiu para análise do Senado. Rádio Câmara de Brasília, com informações de Daniela Lessa, Antônio Vital.
2: Termina agora o Jornal Câmara dos Deputados, com trabalhos técnicos de Wellington Teles e a apresentação de Val Monteiro e Luciana Vieira. Uma boa noite para você.
3: A Voz do Brasil está de volta na segunda-feira. Boa noite e bom fim de semana.
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4: E aí, cheguei, tá começando mais um programa Revirando o Baú aqui pela sua melhor sintonia. Enfim, sextou, uhul, coisa boa demais, né? Chegou o final de semana e a gente vai relembrar aqui só as melhores do passado, dos anos 80, 90 e 2000, no segmento pop e pop rock. Eu sou Bia Ipsen, nós ficaremos juntos a partir de agora por uma hora e bora de flashback.
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3: Já estamos de volta com o nosso segundo bloco do Revirando o Baú aqui pela sua melhor rádio, trazendo pra você aquelas músicas aí pra você relembrar, né? Umas que de repente você tem um CD, discão, fita cassete na sua casa, né? Nós relembramos por aqui. Então bora com mais
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3: Já voltamos com o nosso último bloco de hoje, sexta-feira, trazendo só as melhores do passado. O melhor do flashback você confere por aqui, anos 80, 90 e 2000, no segmento pop e pop rock. Bora então com mais músicas?
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1: Fechando o nosso Revirando o Baú desta sexta-feira, só com as melhores pra você. Agora o Bia Ipsen vou indo nessa. Muito obrigada pela sua companhia, pela sua audiência. E amanhã, sabadão, tem mais, claro, né? Você que vai estar em casa, vai estar trabalhando, não esquece de ligar o rádio não, tá bom? Valeu, fique com Deus, beijão, tchau, tchau.
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0: Manhã de sabadão, 23 de maio de 2026, 5 horas. Sertanejo bom demais chegando no seu rádio. Um bom dia do gaúcho vai para Taquaritinga e para toda a nossa imensa região. Este povão amigo de rádio ligado no campo e na cidade. Um bom dia para cada um de vocês. Vamos lá, Maestro Oscar. Vamos começar tudo novamente. Dá bom dia aí, Marilinha. Tá bom dia pro pessoal aí, Marilinha, por cá também. Tá
1: bom dia, tio Gaúcho.
0: Bom dia, tio Oscar. Vamos preparar um café.
2: Bom dia.
0: Bom dia. 5 horas é o Sertanejo Bom Demais. Hoje, nesse sabadão especial, a gente vai até às 8 da manhã com muita moda boa pra você de rádio ligado. E todos os dias tem Deus. E ao acordar em mais um dia... Ao abrir os olhos e colocar os pés no chão, simplesmente dizer ao Senhor Jesus: a tua graça me basta, Senhor, pois todos os dias tem Deus. Então você, meu patrão, chefe de família, minha amiga dona de casa, você que vai acordando agora, sabe, começa o seu dia agradecendo pelo show da vida que ele nos entrega, sabe? Que acordarem mais um dia, a misericórdia do Senhor sobre nossas vidas. Então simplesmente comece o seu dia agradecendo a Deus. Todos os dias tem Deus. Vá indo para o seu trabalho, agradeça a Deus pelo seu trabalho, por mais simples e humilde que seja.

0: é o que te faz levar o pão de cada dia para sua mesa. Vá indo para sua empresa, agradeça a Deus pela empresa que Deus te deu, te emprestou para você cuidar e administrar. Todos os dias tem Deus. Está voltando do seu trabalho, agradeça a Deus por esse dia. Senhor Jesus, passa pelos corredores dos hospitais. Quantos e tantos ali estão à espera de um milagre. Então, Senhor, enxugue o pranto, enxugue as lágrimas de todos aqueles que sofrem e choram. E ao passar pelos corredores dos hospitais, Senhor, que de ti saia a virtude. Faça o milagre acontecer, Senhor. Entre nessa sala de cirurgia, aonde vai meu pensamento, Senhor. Todos os dias tem Deus. Fale com Deus. Aproveite esse momento mágico, esse instante, esse show da vida que Ele nos entrega. E diga, Senhor, a tua graça nos basta, Senhor. E um bom dia a você, meu amigo homem do campo, o homem da cidade, minha amiga dona de casa, os frentistas, motorista de ambulâncias, médicos, enfermeiro de plantão, você, meu amigo padeiro nas padarias, meus amigos borracheiros, todos os dias tem Deus, o vigilante, o guarda noturno. Fale com Deus e agradeça. E às vezes a gente corre tanto pela vida, sabe? A gente corre tanto pela vida que esquecemos das flores à beira do caminho. Às vezes a gente chega num ponto da vida em que colocamos tudo no automático e falamos pra nós mesmos, agora já está bom. Mas eu quero dizer pra você que hoje Deus te acorda pra você vencer mais uma vez. Então saia do automático e comece o seu dia agradecendo a Deus por tudo aquilo que Ele te entrega, sabe? Teus sonhos, teus planos, coloque tudo no altar do Senhor. E não porque você realizou seus sonhos, você tem que viver no automático. Saia do automático e viva essa vida gostosa que Deus nos entrega. Continue acordando cedo e vai para o seu trabalho agradecendo a Deus. Agradeça pelos teus funcionários, pela empresa em que você trabalha. Fale com Deus. A gente corre tanto, sabe, que esquece das flores à beira do caminho. A gente corre tanto pela vida que esquece das flores. As flores que eu digo é a família, é o nosso trabalho, sabe? As pessoas que nos impulsionam, que está sempre perto da gente, impulsionando para vencer. Pois todos os dias tem Deus na nossa jornada. E eu digo tudo isso, sabe por quê? Quantos e tantos não tiveram a mesma sorte que eu e você, de poder acordar em mais um dia? Quantos não tiveram a mesma sorte? Quantos ontem tinha tantos planos, amanhã eu ligo, amanhã eu vou, depois eu falo, e hoje não estão mais aqui? Então eu digo pra você, meu amigo, que todos os dias tem Deus na nossa vida, na nossa mente, na nossa estrada, sabe? Então corra atrás dos teus planos, dos teus sonhos, mas coloque todos eles no altar do Senhor. E diga, Senhor, eis-me aqui, eu preciso de ti. Buscar-me-eis e me achareis quando me buscardes de todo o vosso coração. Pense nisso. Não fique olhando no retrovisor da vida, porque você não está mais lá. Saia do automático. A nossa vida não tem rebobinamentos, sabe? A gente não rebobina a nossa vida. Então viva intensamente um dia após o outro, um dia de cada vez. Mas viva intensamente. Faça tudo para ser feliz. Pois todos os dias tem Deus. E coloque todas as tuas ansiedades no altar do Senhor. E peça a Ele sabedoria. Peça a Deus sabedoria, que com a sabedoria vai vir a saúde. Com a sabedoria vai vir, a fartura, a riqueza, a mesa farta, as pessoas mais especiais vão estar perto de você. Com a sabedoria, você vai entender o significado desta vida. Todos os dias tem Deus. E às vezes a gente fica longe dele. Pense nisso. E tenham todos um excelente fim de semana. E que Deus te abençoe, te guarde, que a luz divina te proteja em mais um dia de trabalho. Você, amigo caminhoneiro pelas estradas da vida, todos os dias tem Deus. Para-brisa é o nosso destino. E não se esqueça, saia do automático. E você vai ver que a sua vida vai andar diferente. Eu volto, Jazinho.
1: Deus, nós está sempre pedindo as coisas pro Senhor. Nós pede dinheiro, nós pede trabalho, nós pede para chover. E se chove demais, nós pede para parar. Molha a colheita não atrapalhar. Nós pede amor, nós pede para casar, pede casa para morar. Nós pede saúde, nós pede proteção, nós pede paz. Nós pede para deslindar os nós quando as coisas se complicam. Molha a vida correr melhor. Quando a coisa aperta, nós reza, pedindo tudo que falta. Mas é uma pedição sem fim. E quando as coisas dão certo, nós vai na igreja mais perto e no pé de algum santo que seja de devoção, nós deixa sempre uns mivéis. E lá no cofre da frente, nós deixa sempre mais uns tostão. Mas hoje, meu senhor, me bateu uma coisa esquisita e eu me pus a matutar. Nós pede, pede, pede, mas nós nunca pergunta como é que o senhor tá. Se tá triste, se o senhor tá contente, se precisa de alguma coisa que a gente possa ajudar. E por esse esquecimento, o senhor tem que a desculpar. Oi, Deus, nós sempre pensa que o senhor não precisa de nada. Mas talvez não seja assim. Talvez o senhor precisa de mim. Sim, o senhor precisa sim. O senhor precisa da minha bondade, precisa da minha alegria, precisa da minha caridade nos trato com os meus irmãos. Nós somos o seu espelho. Nós somos a sua criação. Nós não pode fazer feio nem ficar fazendo rodeio, nem desapontar o senhor, nem amargar o seu sonho, que foi um sonho de amor, quando esta terra todinha o senhor criou. Oi, Deus, eu prometo que vou rezar de outro jeito. Vou parar com essa pedição de trocar milagre por tostão. Talvez eu até peça uma graça, mas antes eu vou ver direitinho o que é que eu andei fazendo de bom. E se nada de bom eu encontrar, eu muito vou me envergonhar e ainda vou te pedir perdão. Escutou, Deus? Então, até a próxima oração. Em nome do Pai, do Filho e do Espírito Santo. Amém. Oi, Deus, fica com Deus, viu?

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1: Bom demais, Magine. Daí, 5h12. Manhã de sabadão, gostosa demais. Você, meu amigo do campo e da cidade, anterado com a gente. Um zoom bem forte aos caminhoneiros pela Estrada Vídeos, leiteiro da madrugada. Seu Toninho Gilberto, tá por lá tirando leite. Abraço lá por ainda bem. Um zoom bem forte lá por ainda bem. Lá pro Sani Bônio, pé de Varsa. Aí, pé de Varsa.
2: Na beira.
1: Não é pra largar a bateta agora, pé de Varsa, por causa da moda.
2: Olha
1: lá, seus caras já tá dançando lá.
2: 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Meu
1: cadê? Tá fervendo a água lá, tio Oscar. Tá vambora, seu Oscar. Vamos ferver a água. Vamos borbulhar a água, seu Oscar, no boca do dragão. Vai barulho, Marilinha. Vai barulho. Hoje, minha gente, é o pão de turismo. Vambora, 5h13. O café é o pão, minha gente. O padeiro passando, meu povão, do lado de cá. Vambora. Ele tá na estrada. Ele tá na estrada. Amanhã, seus caras aí. Os leiteiros da madrugada. O Seratão, antenado com a gente. Também lá na Bariri. Um abração pra galera. Os leiteiros do bairro do Quadro. São Lourenço Turva, aqui em Taquaritinga e toda a nossa região. A galera da madrugada.
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1: 5h13. Ele já tá na estrada, acelerando. Vem pra aproximar comigo, Júlio
3: César. Boa noite, Deus. Lindas palavras, meu irmão. Lindas orações. A gente. Vê Deus em você e nessas palavras maravilhosas.
1: Obrigado.
3: Tá bom, meu irmão? Júlio César aqui do Paraná, Curitiba. Passando aqui pela cidade Ibema, perto de Cascavel, BR-277, direcionada pontal daí pra capital modelo do Brasil. Beleza, irmão? Curitiba é o palco do final da viagem. Deus abençoe, um ótimo dia. Baita programa, que Deus te abençoe e te dê um final de semana abençoado, meu irmão.
1: Amém.
3: Fica com Deus, meu querido. Júlio César, Paraná, Curitiba.
1: Abraço, Gaideira, velho. Bom retorno, meu amigo Júlio César. Bom retorno. Parabrisa é o nosso destino, cheiro dobrado. Um zumbi forte lá pro Carão do Guincha, dona Leonice, preparando aquele café forte. Abraço lá pro seu Micali das Botinas, tá bem antenado com a gente, amanhã só os caras aí, seu Benício, a dona Josefina lá em Havaí, vai preparando aquele café, minha gente, 5h14. Pega a moda lá, amanhã, pega a moda na tua, tio Oscar, vambora. Olha quanta gente na beira do paiolzão, parceiro, vai amanhã de sabadão, fartura, vambora, bom dia.
4: Bom dia, Gaúcho, que é o Lair Santadélio, vocês ouviram a música hoje, onde eu carreiro, onde eu moro. Esse é pro meu irmão Luiz, pro meu irmão Toninho, pra subir Marco, pra subir Luca, minha irmã Vanilde, meu amigo Dorival, minha amiga Lena, meu amigo Lair, amigo Cássio Paeganha, pra todos vocês aí da rádio, pra todos meus amigos pedreiros, pra todos os caminhoneiros, pra todos os seus ouvintes, todo dia tem Deus Gaúcho, teu caminho, meu programa, Deus abençoe, meu amigo.
1: Amém, muito obrigado, vambora. Seu João Batista, no meu querido Jardim São Sebastião, na minha Taquaritinga, bom dia.
5: Bom dia, Gaúcho. Bom dia, seus caras aqui, sou João Jardim São Sebastião.
1: Diga.
5: Deixa eu tocar as minhas saudades da minha terra.
1: Saudade da minha
5: bom
1: terra.
5: Bom dia, tenha um bom sábado abençoado. Falou, Gaúcho, um abraço.
1: Vambora, quero ver, maestro.

Luizinho Espada já por lá de errado, ligado, entrado com a gente lá na minha querida Americana, o Mineiro em Araraquara, preparando o café seleta, minha gente. Vambora. 5:15, minha gente. Vamos levantar, minha gente, vamos levantar, meu povão. Vamos pôr o pezinho no chão, vamos acordar. Olha, deixa a preguiça de lado. O Marquinho Coqueiro já vai acordando por lá também. Tá, ah, já coração 5:16. E né, vai no laço da saudade, Gaiteiro Velho, lá no Estadão do Paraná, na boleia de um caminhão, antenado com a gente. Quero ver mais. Laço da saudade é o cacique, o pajé, pra recordar o velho Tobias, parceiro velho.

0: Índio. Bom demais. 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
1: Fala, o Índio canta, minha gente. A bicha errada, velho. O Benzão, aparta lá. Aparta os bezerros lá, Benzão. O Saribone, é o Cuis. Cuidado, parceiro, velho. João Gabriel da Santa Cristina gosta demais, o copo cheio, abraço lá pro cheiro, cheirozinho também, um abraço lá pro seu José lá de Dobrada, da beira capital do interior. Tio Mortari da cidade de Matão, tio Mortari lá pro Fio, toda a equipe lá do supermercado Mortari, um abraço, tio, obrigado de coração pelo carinho, vambora amanhã. 5h24, já meu povo.
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1: Fartura, o Julião não acordou ainda pra tirar leite, rapaz, que é isso, velho? Vamos levantar, minha gente, vamos levantar, vamos acordar. Bom dia pro Valdir de Camargo, né? Tá bem no Novo Horizonte, andando com a gente. O Marcão Funileiro já tá por lá também. Tá, viu o café já? Marcão, você pegou a receita lá, Marcão, lá do Marquinhos lá, velho. Sarau, nervo ciático, que tá de coisa e tal. Hoje vai ter aquele levantamento lá, seu Oscar. Bom dia!
3: Bom dia, Gaúcho. Bom dia, seu Oscar. Bom dia a todos aí da Canal 1. Gilmar Mendes, futuro vereador de Barrinha.
1: Opa!
3: Ó, Gaúcho, tá um modão pra nós aí.
1: Quero ver.
3: Milionário José Rico, duas camisas. Vamos estar oferecendo pra todos os puxadores do palito doce aqui da usina São Martinho, a molecada que corre sentado com o joelho dobrado, sempre.
1: Com certeza.
3: É, mandar também lá pra Barrinha, pro Bill, Beto Gás, nosso amigo Valdo Muck, Burro Véi.
1: Burro Véi.
3: E a turmada aqui da São Martinho, né, Gaúcho? O nosso amigo Jailson, Jerry, Marrequim, que não perde uma programação. Um
1: abraço.
3: Vamos estar mandando também pro nosso amigo Pretinho. Positiva?
1: É o Pretinho da moda?
3: Nelo. Todos que estão na audiência, Scovini, Betão, e entre outros aqui, Gaúcho. Aquele abraço, fui!
1: Um zoom bem forte. 5h25, minha gente. Pega na tuia, maestro, pega na tuia.
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1: Vai ajeitando aquele café forte, meu povão. Racha coração da Lauzira Pereira do bairro Secap. Um zoom bem forte lá pro Perninha também. Alô, Perninha, vamos levantar a Perninha. Põe o pezinho no chão, meu filho. Vamos ajeitar o teatro. Hoje tem automóvel pra pintar a Perninha. Vambora, velho. Manda pra nós o milagre da foto. É o Adalto lá de Matão. Um abração lá pra mãe Clarice também. Obrigado de coração. Chama, maestro. Quero ver, maestro. É a sua alvorada sertaneja na 93,7.
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1: Ajeita a tua, tio.
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1: Riqueza de vida, no seu radião, na sua vitrola, no sítio, na chácara, na fazenda, fogãozão de lenha, Assis, meu povo.
2: Irmão Dorvalinho.
1: Lá pro seu Laerte, tá bem lá na estância da chácara do Chiquinho, da Califórnia, o capataz já tá acordado por lá, vambora, quero ver.
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1: Um abraço, um bom dia lá pro Tim também, alô Tim, já tá de joelho dobrado também na cestra da vida. Orezinho Espada já acordou por lá tomando aquele cafezão forte na chicrona da Arça Quebrada, maestro Oscar, é nessa que eu quero também, maestro, traz pra nós lá, vambora. Ajeita.
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1: Não é pra mim não, Oscar.
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1: Pega o cafezinho, traz pra nós aqui, que a amarelinha já quer café.

0: Bora, tio Oscar, bora, tio Oscar. Sabe onde vai meu pensamento agora, Maia?
1: Sei não.
0: Então, calma aí.
2: E a José foi embora.
0: Calma aí que eu vou falar.
2: Seu irmão falou.
0: 5h27, minha gente. Então, tapinha na vitrola, Maia, só se cai com o pensamento vial. O mineiro manda lá pras Minas Gerais. Eu vou lá pra Santa Fé nesse momento. Ao toque, vambora, minha gente.

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1: Meus amigos, enquanto descansa, a gente não para por aqui. 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Amigos, agora, pra vocês, mais um modão.

0: demais pra gente daí, modão do Zoom, mais o milionário, 5h34, é o sertanejo bom demais que vai acordando da Quarentinga região. Bom dia pra você de rádio ligado, na minha querida Vila Nega, dona Aparecida Taço, também Jazina e Prozeia, lá pro seu Libertaço, o Zoom é forte também lá pra Vila Nega, mas é só chegar lá pro pessoal lá também, lá pro seu tio, com a dona Carme também, um abração também lá pro Fartura, vai lá pro Valmir, lá pro José Eduardo Feitosa também, um abração lá pro João, né, João Canabrava lá, um abração pra você, obrigado de coração pelo carinho por lá na Vila Negra, o pessoal aí na Jurubema também atirado com a gente, o Pedrinho, o Leãozinho por lá também, o velho, o aqui mais só os caras aqui, o Nardão também, o Nardo e a dona Lucidete, o Jair, um abração pra toda a galera da minha querida Jurubema atirado com a gente, a dona Mercedes na Nova América, dona Mercedes, prepara aquele cafezão forte, dona Mercedes. O Joãozinho Capataz também já desceu a ladeira, Joãozinho já enrolou pra ir, velho. Um abraço lá pro velho Bid na Guariroba, também 5h35, seu Vanderlei por lá e família, todo o pessoal do bairro de Guariroba, Barrabança, um abraço lá pra Cachoeirinha também, vambora, quero ver, maestro. 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O velho Fumim também tá por lá de rádio ligado, antenado com a gente também lá no Jardim Buscar. Um abração pra toda a galera que vai acordando em Taquaritinga região. Mas é só os caras ajeitando a tuia pra nós. Pega um café lá de novo, seus camaradas. Pega um café lá, não precisa acender o paeirão agora não, seus caras. Bom dia!
1: Bom dia, Gaúcho!
0: Oi!
1: Tudo bem?
0: Opa!
1: Aqui fala Maria Tosse Vila Negra.
0: Ai, que beleza!
1: Gaúcho, eu vou pedir uma música. Tinha um carreiro pardinho, a saudade me fez voltar.
0: Oi, que chique!
1: Vou ver se essa música é pra você, sua família, sua mãe, meu marido de Mirtosso, da nossa ida do Posto Tropical, Miguelzinho dos Frentistas, da nossa Josefina lá de Havaí, Mariana Vieira Vila Neck, Terezinha Consa, Mari Balão, a Carla e o Tico de Vila Neck, todos vocês da rádio, todos os ouvintes, todos os caminhoneiros. Alô, Gaúcho, um abraço.
0: Outro
1: bom obrigado. Fim de semana.
0: Pra senhora também.
1: Fica com Deus. Bom dia. Bom, tchau, obrigado.
0: Bom dia, bom dia. Pessoal lá do Posto Tropical Energia, o Claudinei já tá acordado também, um abração, Claudinei, vambora, quero ver o Chapéu Preto, já tá com a gente aqui também, Chapéu Preto, um abraço, prosseguir aí, Chapéu Preto, fala comigo.
2: E aí, meu chão, que é o Chapéu Preto, velho. Manda um abraço aí, pessoal do Taquaritinga aí, pessoal da região inteira, tá bom? Manda lá pro Paulo Sadamão, dona Vilma, manda lá pro Bota de Cadê Rodrigues, dona Neiva Fernandó, manda pra Aninha de Monte Alto. Manda pros ouvintes aí ligados, viu, meu chão?
0: Chique.
2: Manda lá pro nosso amigo lá, pro o capataz da Jurubema. Manda lá pro Pedrinho, que tá com o radinho ligado lá, tá bom? Pessoal de Jurubema, Vila Negra, Barra Mansa, toda a região da Quaritinga, tá bom, Gauchão? Tchau, obrigado, Chapéu Preto, velho.
0: Um abraço, Chapéu Preto, vambora. 5h38, minha gente, a dona Cida vem pra prosear. Prosear aí, Tiquinho, vambora.
3: Alô, Gauchão, bom
0: quero
3: dia.
0: Ver, quero ver.
3: Tinha dona Cida,
0: bom dia.
3: O Gaúcho gostaria de pedir uma música. Queima do Alho. Quero oferecer também pro Leão Chaville, o Borracheiro, pro seu Jair, pro Samuel Motorista, pros frentistas, pra todos aí que estão ouvindo. Agora sim, por favor, com você.
4: Gaúcho, bom dia, meu filho. Mais bom um dia, dia Gaúcho. Mais um pelo dia. Amor de Deus, oh, hein, rapaz?
0: Graça
4: como
0: de
4: nós
0: Deus.
4: Te amamos, hein, rapazinho?
0: O que é isso?
4: Gaúcho,
0: oi.
4: Manda um abraço bem forte pra dona Maria Tasco, seu Demir, pra dona Cida do Salgado. Ela já levantou e já tava lá fazendo salgado e me cobrando, viu?
0: Ai, que beleza.
4: Pra dona Josefina, pra nega de Fernandópolis,
0: certo.
4: Pra tua mãezinha amada, pro teus filhos queridos. Lido Gaúcho, com o Miguelzinho.
0: Miguelzinho.
4: O Sandro Santana também, que ele já tá te ouvindo lá, tá? O Geraldinho Benzedor, com o Chapéu Preto, pro Velho Cachoeiro e pro seu Barriga Gaúcho.
0: Ai,
4: e pro seu Duda Gaúcho, seu com a esposinha Duda. Dele, oi. E a Agulha, tá?
0: Riqueza.
4: Faz esse favor pra mim. Gaúcho,
0: oi.
4: Manda um abração bem forte.
0: Bem forte.
4: Pra quem? É. O povão de Itacoaritinga.
0: Este povão.
4: O povo da Vila São Sebastião, um povo sim. Muito bom, Gaúcho. Pro povo do sítio, pros borracheiros, pros pedreiros. E pra você, meu filho... Que a gente não esquece de você não, viu?
0: Muito obrigado.
4: Nós estamos sempre te amolando. Mas vai fazer o quê, Gaúcho? Todo mundo te ama, né? Tchau.
0: Tchau, tchau, tchau, tchau, dona Cida.
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0: Ai, tio Oscar, organiza, faz alguma coisa, tio Oscar. Pelo amor de Deus, velho. Ah.
6: Tio Oscar, a hora sua.
0: Aí, tio Oscar, a dona Luzidete aí, ó.
6: Tio Oscar, não aguento mais ser, não. Vai tomar café, Oscar?
0: Ai, seu Oscar, pega café lá, que a dona Luzidete já não tá nem aguentando ser mais, seu Oscar. Acabar o Goiás, 5:40, Cachinho Benatti na curva da Igrejinha, o Verginho tomador de carcaia de sapo na São Lourenço Turvo, Tozetão lá pro Luiz. Um abraço pra toda a galera por lá também, só os caras lá pro Zé Furlanil também, o Alemão, lá do Açougue Mercearia, antigo açougue do Borsari, lá em São Lourenço Turvo, que já tá por lá, já abrindo as portas. Tem aquele pãozinho quentinho também por lá, velho, o Alemão que prepara aquela linguiça caipira por de porco da casa lá. Vamos dar uma passada por lá hoje, qualquer hora, né, seus caras? Vamos dar uma passadinha por lá, ajeitar o teado, né, velho?
7: Eu vou!
0: O senhor vai trabalhar, seu Oscar?
7: Não vou.
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0: 5:41, Maia Soscar. Essa moda aqui tem história, Maia Soscar. Essa moda tem história.
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0: A dona Edmé já falou, essa moda tem história, Gaúcho. O Marquinho já tá por lá de rádio ligado. Tá cuidando do paizão. Um abraço pra você, Marquinho, na minha querida Novo Horizonte. Diz que essa moda aqui era quando eles namoravam, Soscar. Ei, barbaridade, da beira da tuia, nos bailinhos que tinha na roça. Essa aqui, dá um tapinha na vitrola, seu Oscar, então vai tomar um café junto e prosear. Essa aqui, ó. A moça que me namora. O Marquinhos chegava daquele jeitão de tanto trabalhar, corria pra lá e pra cá. E ela não se importava, rapaz. Já não existe mais amor assim, meu povo. Canta César e Paulinho.

0: índio canta, minha gente. Barbaridade, a bicha errada ruminando lá. Fecha a porteira, benzão, véi. Pelo amor de Deus, véi. Essa bicha errada vai dar coxa no bardão de leite, vai derramar tudo. Fartura, vambora. 5h48, minha gente. 5h41. 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Um zumba é forte lá pro Careca, pra toda a equipe por lá, maestro. 10 minutos faltando para 6 da manhã na tela, amanhã, Soscar, porque vem aí, está chegando. 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
0: 5 horas e 51 minutos e a gente vai se encontrar por lá.
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0: E a galera que vai acordando com a gente, tomando aquele cafezão forte nesta manhã. Vambora, quero ver, maestro. Bom dia.
2: Bom dia, gaúcho. Eu sou Antônio Jardim, São Sebastião. Diga lá, toca pra mim, que milionário é rico. Entre lágrimas, tá? Fiz lá pro Bar do Bona, que esse manguacebo lá, cachaceiro, engaiada.
0: Meu Deus.
2: E pra bandida também. Seus caras mal acabados aí.
0: Rapaz.
2: Alô, bichão, bom dia.
0: Aí, seus caras já... Olha, o senhor tá na boca do povo, velho.
3: Não começa não, que eu te bloqueio. Eu já te bloqueio, você não vai saber nem de onde vem a bloqueação.
0: Quero ver, maestro. Cima da pinta, vambora, Ademir Cali, vambora, prosseguir comigo.
4: Bom dia, bom dia, bom dia, Gaúcho.
0: Bom dia.
4: É o Faustão, tudo bom?
0: Bom também.
4: Ô, Gaúcho, toca pra nós de saco de ouro. Vai pra todo mundo que tá ouvindo aí, pro Dena que tá lá na usina, carregando um bagaço. Um abraço pra todo mundo.
0: Que beleza, Jazinho chegou no Madão, vambora. Chama o maestro Valdir de Camargo também na Novo Horizonte. Já, o padeiro passou lá já, velho.
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0: bem. O Bota vem lá do Faro. Acordou cedo, hein, Bota? Rapaz, com aquela rama que dava ontem, tio Oscar. Bom dia.
5: Bom dia, bom dia, bom dia, Gaiteiro.
0: Gaiteiro,
5: é o Bota do Faro, elas falando. Bela roupa, né, Gaiteiro?
0: Bela roupa.
5: Gaiteiro, vou mandar um abraço lá pro Zé Rosa de Piranguinho, né?
0: Zé Rosa.
5: Mandar um abraço aqui pros meus amigos,
0: certo.
5: Meus inimigos, né? Mandar um abraço aí também pro Chapéu Preto.
0: Chapéu Preto.
5: abraço pra você, mal acabado seu carro, um abraço pra ele também. É, Gaiteiro, só que nós, Deus é maior, né?
6: Gente do céu!
5: Ô, Gaiteiro.
0: Oi.
5: A vaca foi pro brejo, já é, igual a mula.
6: Como é que é?
5: Tá tudo atolado no brejo, hein, Gaiteiro? Ô, doido. Ah, Gaiteiro, vai dar larga, tô no botão, Gaiteiro.
0: Vai.
5: Um abraço, tchau, obrigado,
0: Gaiteiro. Um abraço, Gaiteiro. Organiza amanhã só os carros. O Tordilho tá com nós aqui, velho. Esse não vai pro brejo, não, hein? Quem nunca parou? 5h54, minha gente. Na estrada. Amanhã de sabadão, hoje tá propício, minha gente, ó. Pra isso aqui, ó. Ê, barbaridade. Chama, Márcio, chama. Vou tomar um cafezão lá, vai, tio.

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1: 6 horas, minha gente. Manhã de sábado, 23 de maio de 2026. Hora santa, hora sagrada, em que a gente para um instante para prosear com o arquiteto dono do universo. E agradecer por esse dia maravilhoso que ele nos entrega, sabe? Ao retirar o chapéu, deixar o paeiro de lado, minha gente. Ao abrir os olhos e acordar em mais um dia, todos os dias tem Deus. Na nossa jornada, na nossa caminhada, é mais um fim de semana que ele nos entrega, sabe? Para viver essa vida gostosa. Então aproveite, aproveite, meu amigo, aproveite você que acordou, já está de olhos abertos, para viver intensamente um dia de cada vez. Que Deus te abençoe e te guarde onde quer que você esteja, pelas estradas da vida, vai sair para viajar. Que Deus ilumine essa luz divina, ilumine o seu caminho na sua ida e na sua volta. E você que vai ficar em casa com a família nesse finalzão de semana, vamos estar de bem com a vida na 93,7. Todos os dias tem Deus. Eu volto daqui a pouquinho no seu rádio.

muito bom começar o dia falando com Deus na oração que fortalece a nossa fé. Em nome do Pai que me ama, em nome do Filho que sofreu comigo e do Espírito Santo que me ilumina. Obrigado, Senhor, por mais um dia que me concedeis a graça de abrir os olhos e viver.

Acompanhai-me com vossa luz, com vosso amor. Dai-me força e resignação para suportar minhas dores e minhas dificuldades. Que eu saiba ser, acima de tudo, bom e compreensivo com as pessoas que vivem comigo. Livrai-me do desânimo, da impaciência e de todo mal, e que eu chegue ao fim deste dia fortalecido na fé, com o coração agradecido.

0: Boa demais, minha gente, amanhã de sabadão, 6:13. Eu vou. Um abraço lá pro Maurinho Burke também, da minha querida cidade de Acanga, pra galera lá do Peixão, lá de Acanga, um forte abraço, Maurinho Burke, um abraço pra você, firme na traia. A Soninha também aqui da Guaritinga, antenado com a gente, um abração também lá pro Valmir, lá pro João, que o João Guanabrava lá de Vila Negra, seus caras, antenado com a gente por lá também. Mandar um zoom bem forte lá pro Cristiano Quezada também, seu João Quezada no Horizonte, gosta demais da programação, um forte abraço, onde anda, Marquinho, o nosso amigo, velho. Só pelas estradas de joelho dobrado, parceiro, velho, vambora. 6:13, bom dia, Claudinei.
1: Galchão, bom dia, tá bom? Claudinei de Jesus. Depois dessa oração linda, aí você manda história da minha vida.
0: Tô meio que louco. Chique a moda, velho.
1: Mandar pessoal aqui da Feira 27 aqui. Mandar pessoal do Balera, pessoal da Raiz ali, ouvindo nós ali.
0: Certo.
1: Pessoal da Santa Fé. Galera imensa e gaúcho, vamos pra cima, tchau, obrigado. Vamos começar.
0: Vamos começar, vambora. Vai barulho, Marilinha. Eu tio Oscar, pega um café pra Marilinha, já vem pedir café, ó.
2: Bom dia, tio gaúcho, tem café aí?
0: Tem, o café tá pronto já. Pode vir, Marilinha, pode vir aqui do lado de cá, dona Crilza, bom dia.
3: Bom dia, gaúcho.
0: Bom dia, bom dia.
3: Gostaria de ouvir com Vitor e Léo, Deus e Eu no Sertão.
0: Certo.
3: Ofereço para todos vocês, da rádio, para todos os ouvintes, para quem gostarem da música. Que Deus te abençoe grandemente. Que te guie sempre, que te ilumine. Muito, muito obrigada pela oração. Muito obrigada mesmo.
0: Certo.
3: Esta oração é maravilhosa. Você não sabe ideia o quanto ela ilumina tanta gente, não só eu, mas tanta gente que ouve esta oração. Tenha um bom dia, um ótimo sábado, com as graças de Deus. Bom dia.
0: Bom dia, muito obrigado, muito obrigado. 6:15, Chapéu Preto andando com a gente, o Pérez também eletricista, agora prestando socorro até o seu sítio, a sua chácara, a sua fazenda aí na sua casa, viu, minha gente? Um abraço lá pra dona Jussara, a rainha das baterias por lá, um abraço, um zumbi forte. 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
4: Mesmo assim eu vou seguindo.
0: 6h19, a galera de Juízo Dobrado na Sexta da Vida, no Puxo do Palito Doce, que virou o turno aí. Um abraço pra vocês, bom dia.
4: Caminhão é assim mesmo.
0: Do lado de cá, amanhã só sai, do lado de cá, pega na tua, amanhã só sai. Tem moda no carreador da saudade, já, meu povão. Bom dia.
5: Bom dia, Gaúcho, que é o Edilson Catanduva.
0: Chique.
5: Parabéns por essas orações.
0: Muito obrigado.
5: Eu gostaria muito de ouvir a música com Tião Carreiro e Pardim, Gato de Três Cores.
0: Gato de Três Cores.
5: Para você, pro seu Oscar, a linha do sítio de Cabal. E Sebastião Dotto, tá na canal, tá de bem com a vida.
0: Um abraço.
5: Todos os dias sem Deus, Gaúcho.
0: Certo.
5: E solta o bem de vida, Gaúcho.
0: Na sua alvorada sertaneja, minha gente, 6h19. Um abraço lá pro Luiz Cestário, Jabo de Cabal, também o japonês, por lá antenado com a gente. Um zoom bem forte. Lá pro Cezão, lá pro Fabinho da Novalto, antenado com a gente por lá também, na minha querida Bonchardo, Vandro Sala, um abração, Vandão, um abraço lá do Comercial Sala, o Tadeu Sala vai cuidando lá da galinhada por lá, vem um zumbi forte, vambora.
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0: 6h20, minha gente. É o sertanejo bom demais que vai acordando Taquaritinga e toda essa imensa região. Neizinho Espada tomando cafezão na Chicona da Archa Quebrada.
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0: 6h20, Maurício lá do assentamento também, um abraço. Manda uma boa do Gino, mais o Gino aí, oferecendo pra toda a galera aí, tá beleza? Tá antenado com a gente, acordando. Vambora aqui.
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0: Pega o cavaco, mas Oscar, pega o cavaco, vambora. Sai do colonhão, tio Oscar, vambora.
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0: Ah, tem gente já preocupada se o senhor vai trabalhar hoje ou não vai, seus caras aí, velho.
7: Não vou.
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0: O Benzão, tá tirando leite o Benzão lá, seu Toninho Gilbertone. Ô, seu Toninho, cuidado com a bezerrada, seu Toninho. Pelo amor de Deus, organiza aqui do lado de cá. Bom dia.
8: É, Gaúcho, aqui, ó, Rei Cachoeira.
0: Oi.
8: Oi. A música é Paixão Desenfreada.
0: Meu Deus.
8: Mandar pro seu Wilson Santelestina, a dona Cida do Posto Tropical, o netinho dela, o Miguelzinho, a Aninha do Cid São Luís, a dona Alzira do Secap, a Marina, o seu Adão, o Bota lá de Cândido Rodrigues.
0: Bota aí, Bota, velho.
8: O Rosemiro.
0: É.
8: E o Chapéu Preto.
0: Chapéu Preto.
8: O Santo Santana, Pedrinho da Costa.
0: É.
8: Obrigado.
0: Abraço. Cadê o cabeça de gato? Seu Oscar sumiu, o cabeça de gato mudou lá pra Silvânia lá. Barbaridade.
9: Quero ver. Ei, Galchão, velho.
0: Quero ver.
10: Não começa, não, senão tu broquei, hein? Você não vai nem saber de onde vai a broqueação.
0: Olá.
10: É muita lama, seu Oscar. Abração.
0: Eu tô percebendo. Olha lá, tio Oscar, meu.
9: Não começa, não, que eu te broquei. Eu já te broquei, você não vai saber nem de onde vem a broqueação.
0: Um abraço lá pro cabeça de gato, minha gente. Vambora, né? Estimadão aqui, ó. Quero ver, Marcos. Quero ver essa aqui, ó. Um saco de estupa com Emira amarrado. Eu tenho guardado a minha paixão, sabe, meu povão? A bota velha, um chapéu cor de ouro. Bainha de couro e um velho facão, meu amigo Marquinho, velho.

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1: Bom demais, minha gente, da história da minha vida. Tonico, mais o Tinoco, na sua 93,7, de bem com a vida. Seu Irineu já vai acordando aqui da Guaritinga também, tá, chamando abração, amanhã só os caras jeito, teiado pra nós aí, velho. O SS, o Santo Santana também, tá antenado com a gente na Cidade Feitiço, lá pro Bititico, abração pra toda a galera por lá, menino, velho. 6:28, já fez o café, seleta aí, menino, velho, um abraço pra você, bom dia. Saúde,
2: Gaitinho, bom dia, companheiro. Gaitinho, toca hoje o fogão de lenha pra nós.
1: Fogão de lenha, vambora.
2: Oferece pra mim a dona patroa, os filhos. O Neizinho Espada.
1: Neizinho.
2: O Sandro Santana. O Irso lá na Santa Ernestina. Oferece aos amigos aí de Taquaritinga também. O Fortuninho, o Chapéu Preto. O Cezinha. Os demais amigos lá em Turvinha. O Bozo Mais a Fia. O Edivaldo fazendo da Barra, o Ney do Bar. E demais amigos também em Araraquara. Falou, caboclo. Região inteira aqui. Vai o abraço do Mineirinho.
1: 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Anderson Multimarcas, Taquariti. 6:30. A dona Alzira Pereira no bairro Checap preparando aquele cafezão forte. Guerrinha acordando agora, rapaz, mas numa ressaca, velho, com aquele gosto de tábua de chiqueiro, de tábua de chiqueiro na boca, velho.
3: Ia mesmo, né?
1: E o Fortuninho, então? Ah, já coração.
3: Gente do céu.
1: O senhor aparta desse povo, seus caras. Sou brasileiro. Vambora do lado de cá, seu Barriga também lá de Guariba, antenado com a gente aí, toca um madão pra nós aí, Bundo Fantasia, com Zoom mais um milionário. 6:31, minha gente, ajeita.
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1: Reginaldo lá na Santa Fé do Sul, na terra querida, antenado com a gente, a professora Tati, nesta manhã de sabadão, minha gente, o velho Dega tá lá em Rubinéia, na minha querida Santa Clara do Oeste, também o povão antenado com a gente, do lado de lá do Corgo, Aparecida do Taboão.

0: saudade de alguém, mas eu não sei se hoje ela vem. Lá por vem a dona Rosa Batiori também antenado com a gente.
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0: Abudinho da Troiana também, um abraço a toda a galera da Constrói, um abraço, vambora, quero ver mais, quero ver.

0: coração também lá pro seu Laerte, o capataz lá do Chiquinho da Califórnia, antenado com a gente por lá, já preparou o café, seu Laerte, vambora, bom dia. Um abração também, vai lá pro meu amigo Uxim, também lá pro Marçal, também lá da Elétrica, antenado com a gente, na Vila Buscar, do Mexerica, também achou o alicate, organiza, vambora. Lá pro Teco, velho, também antenado com a gente, por lá, a Fortuninha já tá de pé também, riba, acordando cedo, velho do Rio, também na Vila Alice, antenado com a gente, povo do bairro do Quadro, acorda depois das sete, só os caras pra tirar leite, velho. Do lado de cá, vambora, bom dia.
1: Bom dia, Gaúcho, tudo bem?
0: Tudo bem.
1: E na hora de Jaboticabal, depois de um tempo aí... Estamos sempre antenados aqui.
0: Um abraço.
1: Se pode tocar para nós com o João Carreiro e Capataz, semos porque semos.
0: Semos caipira mesmo.
1: Um abraço, Carlos. Todos os dias tem Deus. Fala pro seu Oscar que tem uma valeta grande para abrir hoje.
0: Fala, seu Oscar.
1: Cê, depende dele, se dele querer.
0: Tá vendo?
1: Picareta, não chivaca, vou. Tá tudo lá, enxadão.
0: Vai, seu Oscar, você vai ou não vai?
2: Não vou.
0: O quê?
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0: Meu Deus, organiza. 6h33, o baixinho lá em Barrinha, antenado com a gente, o velho burrão já enrolou pra ir. O velho lá na Matão hoje não acordou, hein, velho? Ontem tava até tarde, né, aqui, né, gaiteiro, velho? Vai, pra acabar Goiás. Olha o padeiro passando, minha gente. Manda um abraço lá pro Dr. Mitsu, grande dentista, Itaguaritinga, também sempre antenado com a gente. Um forte abraço, gaiteiro. Do lado de cá, o Pedrinho da Costa não vem chamando o senhor hoje pra Coelho, irmão, não, porque nós temos outro projeto hoje, hein, seus caras?
2: Não vou!
0: Do lado de cá, bom dia!
4: Oi, bom dia, Galchão, bom dia, seus caras, Marina.
0: Devolvi
4: baile na Tuia também, tinha namorico atrás da Tuia, viu?
0: É verdade.
4: Quantos namoricou?
0: É verdade.
4: Baile na Tuia, mandar pra todos da minha família, pra todos os ouvintes, mandar pra minha do Cid São Luís, pra mãe dela, pra Ana Rosa e família, pra dona Josefina, pra Maria Domingos, pra todos que estão ouvindo, a Canal 1, pra você e família, que Deus abençoe todos nós, um bom dia.
0: Um abraço, bom dia, minha gente, a dona Lucinete quer prosear aí, seus cabelos, santo Deus amado, ela quer fácil, certeza, rapaz.
5: Bom dia, me diga uma coisa, vocês têm alface?
0: Tem.
5: Quanto tá o maço?
0: Ah.
5: Eu queria repolho da ou a pé de galinha.
0: É R$22,90. A entrega do tuk-tuk, o Fortuninha vai, tem que repartir, né? R$18,40, meu
6: reais.

0: senhor vai soltar essa bicharada, o senhor vai correr atrás, Oscar. O senhor vai correr atrás.
1: É. Ia mesmo, né?
0: Esse gato aí não é de três cordões, Oscar. Meu Deus. Olha, minha gente. Olha ele aí, ó. Olha ele aí, ó. Quer ver? Quer ver? Tô falando, velho. O galo índio, velho. Hora certa. Olha ele, olha ele. Ele vem com a tocha, velho, ó. Pega, pega esse gato, velho. Esse gato tem três cores ou mais, seus caras.
2: Eu vou.
0: Rapaz do céu, agarra ele. Meu Deus. Olha que trupé que ele faz. Pega ele, senhor.
2: Eu vou.
0: Rapaz. Tô falando, rapaz, dá trabalho. Olha, tio Oscar, nossa, leva lá pro Marquinho. Leva, leva essa gataiada pro Marquinho. Quando ele desta tuia, tio Oscar. Ó, o rabo do gato, velho. Meu Deus, ó. Ó, o piruzão, tá chegando o Natal, hein? Ó, o rabo do gato. Pega ele, tio Oscar, pega. Agarra ele, só. Olha meu chapéu, tio Oscar, meu Deus. Rapaz, pega esse gato.
2: Eu vou.
0: Oi. Esse cachorrinho não vira nada. Rapaz, esse é brabo, hein, velho? Esse é o surtão lá do chapéu preto, lá, velho. Olha o rabo do gato, maestro. Rapaz, vai acabar com o meu chapéu, seus caras. Nossa, meu Deus do céu. Olha, seus caras. Agarra esse gato, tio Oscar. Ai, pegou o senhor.
3: Ai, ai, ai. Ai, ai, ai.
0: Tô falando.
3: Pelo amor.

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1: Galo Índio canta, minha gente. O Galo Índio canta, acordando da Quaritinga e toda a região, 6h45. O Furtuninho tá passando lá pelo turvo, lá tá caindo água lá já, tá chuviscando aí, Furtuninho. Vai visitar o velho do Rio, rapaz do céu, vai, tá ali arco hoje, meu pai do céu, o Senhor eterno.
2: E é mesmo, né?
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1: 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Mandar um bom dia, só os caras também lá pro seu Zé Botecchio também, só os caras.
2: E é mesmo, né?
1: Lá pro Maurão da Marmoraria, lá pouquinho também, antenado com a gente. Pessoal do bairro do Quadro vai acordando também por lá. O Mazinho também já tá acordado. Dona Angélica falou: opa, vaza, troteia. Vamos lá, vamos pular, Mazinho. Mandando um abração lá pro. Aqui, só os caras. Lá pra Monte Arco. Um abração pra toda a galera por lá. Lá pro Robertinho, lá da Casa de Carne Monte Arco. Robertinho, um abração pra você, Robertinho. Um abraço pra toda a galera também de Rádio Ligado. Canarinho, antenado com a gente. Lá pro Laurindo também. Um abração lá pro seu Micalho das Botinas. Gente, boa barbaridade. Um abraço também lá pro seu João, lá na Estiva. Antenado com a gente também. Só os caras, o velho Canga em Taquaritinga. Seu Benício, a dona Josefina. O Jair Castanhari também, nosso poeta. 6h48, maestro. 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
1: Um abraço a toda a equipe lá do Chiquinho da Califórnia, antenado com a gente. Um abraço lá pro velho Chicão, lá do Rei das Roupas Feitas. Dona Benta também acordando com a gente nessa manhã gostosa, na Alvorada Sertaneja.
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1: Ajeita, maestro, prosseia comigo, o pessoal do bairro do Quadro. Quero ver,
5: Bom dia, seu Gaúcho.
2: Vai, Marilinha. Isso, Oscar, mal acabado. Bom dia, Marilinha.
1: Aí vem ele, aí vem.
2: Poxa, ó, tiver agulha pra nós.
1: Oi.
2: É. Manda aí pra todo mundo da canal, pra você, Gaúcho, pra sua obrigado. Família, meu amigo.
1: Oi, muito obrigado.
2: Pra todos os meus amigos aí, os caminhoneiros da estrada aí, meus amigos aqui do Turvo, meus amigos aqui do quadro aqui.
1: Uai, que rama.
2: Tudo a região aqui, falou, Gaúcho?
1: Que ressaca,
2: cara. Ok, pra nós, tá com o BTV aí.
1: BTV? Ai, meu Deus.
2: E tem arface pra vender, Gaúcho?
1: Tem arface, chá de bordo, tem tudo.
2: Aí, Gaúcho. É. Falou. Tchau, Marilinha.
1: Olha lá.
2: Aí eu vou dar um pro tio aqui, Marilinha.
5: Peraí, então vou ver. Peraí, tio.
2: Tudo dia tem Deus, hein, Gaúcho?
1: Prazer,
2: bom dia.
1: É.
6: Bom dia, moto de canovia do cowboy vagabundo, Gaúcho. Bom dia, seu Gaúcho.
1: Bom dia, bom dia, bom dia.
5: Peraí que eu vou ver. Peraí, tio.
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1: Maria Silva Santenado com a gente também, vambora, quero ver aqui o Valdecir Silva, vambora, bom dia.
7: Bom dia, boiadeiro. Bom dia, com muita alegria, né? Bastante alegria,
1: com
7: né?
1: Com certeza, quero ver.
7: Ô, Gaúcho.
1: Oi.
7: Ô, Gaúcho.
1: Diga.
7: Hoje, se puder, eu quero ouvir a música, A Volta do Caminheiro.
1: Resposta.
7: Pra Áurea, minha esposa.
1: Certo.
7: Luiz Carlos, meu sobrinho na chácara, que tá na sua audiência.
1: Abraço.
7: O Tamanduá da Vila Pereira.
1: Tamanduá, não.
7: Tonhão Caminhoneiro.
1: Tonhão?
7: Você, pô.
1: Muito obrigado.
7: São os caras aí que... Avisa ele que o mato tá crescendo aqui no terreno, hein? Se der pra ele vir, pois a gente... Gela goela lá nos elitos lá.
1: Não vou.
7: Obrigado, bom fim de semana. Pra você, pra todos os ouvintes da Canal 1 aí. Ah, lembrei.
1: Quem mais?
7: Do parente meu aí que tá no Puxa do Doce. O Cabelinho.
1: Cabelinho?
7: Pra todos os amigos dele. Falou?
1: Ah, beleza.
7: Um abraço. Fica com Deus, Gaúcho.
1: Muito professor. Abraço.
7: Bom final de semana.
1: Pra nós tudo. Amém. Muito obrigado. O caboclo no sítio, na chácara, fazenda de rádio ligado, mas os caras entrados com a gente, o fogão são de lenha acês.
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1: Ajeitando aquele café forte, seu Paulo Dona Vilma na Santa Mônica, abraço lá pro Daniel Berradira, toda a galera por lá, raja coração, e o Madão mais ou menos assim, o seu radião velho. Chapéu preto, velho. Da 10 Chapéu Preto vai recordando a Rondônia, ela é mais só, quero ver. O H também, ó, quero ver.

0: 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Aquele pão caseiro, rapaz do céu. Aquele bolão de fubá, chaleiro e o bule, fartura, arrasta uma cadeira, minha gente. Prozeando com a solidão, quanta saudade.
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0: o rádio ligado, tocando os modão, a saudade abraça, parceiro.
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0: Aí o cabocão olha no varal, em cima do fogão de lenha, carne de bicho, mateiro pendurado, aquela linguiça aiada, caipira de porco, defumando ali, meu povão, chamando o canivetão velho. Ah, já coração, acabou de picar um fumo, né, só, chamando o canivetão velho naquele pedação de linguiça lá, riqueza de vida. Rapaz do céu, antigamente era desse jeito, chama frescura aiada que dá medo, meu povão. Seu expedito, a dona Diva, na boa sorte, um zoom bem forte pra vocês lá na minha querida Itajubi.
1: Ai.
0: Seu Nenê, também sou macio do restaurante Acauã, lá pro Eduardo.
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0: Rádio ligado, empoeirado, cheio de fumaça, pertinho do fogão de lei.
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0: sai no varandão, a galinhada ciscando no terreiro, pega um punhadão de mim.
1: Adeus.
0: No radião, na máquina sonora, tem um maluco tocando uns madão mais ou menos assim, pra você sentir saudade, a fumaça corcoveia no chabiné. Vivendo aqui no mato.
2: Honra demais cantar com o trio Parada Dura, né?
3: Que prazer.
0: Deixa as moedas com nós.

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1: Tá aí, minha gente, o Cavaco, 7:08, é o Sertanejo bom demais, na sua 93,7, amanhã do sabadão, 23 de maio, 2026, minha gente. Acordando da Taquaritinga, região, chamada abraço lá pro Fofão também, alô Fofão, abraço pra você lá da FTR também, manutenção e montagem industrial, abraço pra você Fofão, antenado com a gente por lá, toda a equipe, brinde errado, ligado maestro. Lá pro Elão Cebolinha também, lá na curva da igrejinha, já coração, já acendeu o fogãozão de lenha por lá, tá preparando aquele cafezão forte, amanhã tá gostosa demais, propícia parceiro. Do lado de cá, o povo prosseguiu, eu te escuto na 93,7. Bom dia!
2: Bom dia, Gauchão!
1: Bom dia!
2: Vamos
1: embora!
2: Gaúcho, toca aí, Gaiola de Ouro.
1: Gaiola de
2: Minha
1: Ouro.
2: Minha mãe, Ana Bertinho. Meu irmão Tico. Minha esposa, Paula. Meu filho Lucas, Bruno Duarte. Todos os ouvintes estão na escuta.
1: Chique. Abraço, vambora. O Gilbertinho da Consultec, antenado com a gente por lá também. O Robertinho lá de Agulha já vem pra prosear. Bom dia.
3: Bom dia, Gaúcho. É o Robertinho da Agulha, Gaúcho. Toca pra nós do outro lado da cidade. Quero agradecer pros meus dois filhos, pro Araújo, pra Tatá, pro Zé Londrina e pra Mara. Meu tio Duda, minha tia Cida, seu Loca, dona Genil, seu Dita, dona Marlene. Pro seu Luiz Doce, pro Gasolim, pro Galego. Pro seu Geraldo. Pro seu Chico, pra Ney, pra Marte e pra todos os seus ouvintes. Um abraço, fica com Deus.
1: Bom dia, bom dia. 7:09, é hora de eu trazer o recado de Troiano Elétrica e Constrói em Taquaritinga, minha gente. 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
4: Deixa no ar.
1: 7:11, é manhã de sabadão na sua alvorada sertaneja. E do lado de cá, o povo prosseguiu, eu te escuto. Um abraço, é meu amigo tio lá do Copacabana. Alô, titio, lá pro Renato, lá pro Zezinha, galera que vai encostando por lá já, maestro. Bom dia.
5: Ô, Gaúcho, bom dia, você tá bom?
1: Bom dia, bom dia.
5: Manda o pescador de Ivaí aí pra todos os ouvintes. Vambora. Bom fim de semana pra todo mundo aí. Abraço.
1: Tudo pra você também, vambora, maestro. Sinta. Pega a moda na tuia, seus caras, vambora, quero ver. Vai no paiozão, seus caras. Do lado de cá, bom dia, Vilela lá de Pitangueira, um ótimo finalzão de semana pra toda a galera em Pitangueira, centenado com a gente, maestro, vambora, quero ver. 7:12, saudade só faz morada no peito de quem amou, parceiro. Eu não sente saudade nesta vida, Zum. Talvez nunca amou, Julião Velho.
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1: Um abraço lá pra Monte Azul Paulista, lá pro Nardim, também antenado com a gente. Foi lá, Nardim, vambora, quero ver.
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1: Marquinho não acordou lá na Mirassol do Oeste ainda, mas só caro. O Guto Vilherange também não acordou. Essa galera tira ali depois das 8 da manhã por lá.
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1: O Marcião Casagrande na Jaboticabá, o antenado com a gente por lá. Titio Faria da Bom Tchau. Lezinho Espada já vai ajeitando a traia por lá. Hoje o sabadão tá propício. Lezinho lá na banda lá de Americana, aquele povão por lá. Abraço, amigo Luri, a loja do Jacaré e Matão, antenado com a gente, tomando aquele café forte, um zumbi forte. Vai então, radiadores, antenado com a gente, um super forte lá pro Tulhão também. Ih, barbaridade, o Marcelo, Zé Márcio também da Churrascaria Gaúcha da Santadela, esposa Camila, já vai preparando o café da manhã, minha gente, vambora, Marquinho do Coqueiro, antenado com a gente desde as 5 da manhã.
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1: Ele ainda gosta, nem acordou ainda, velho. Santa madrugada, derrama, mamãe, vambora, quero ver.
4: Bom dia, Gaúcho.
1: Bom dia,
4: bom dia. A todos ouvintes da Canal 1.
1: Certo, bom dia, bom dia.
4: Bom dia a todos. Pessoal de Ariranha. Aqui é o Paulo. Paulo Chuba, de Ariranha. Chuba,
1: tá beleza.
4: Um abraço a todos.
1: Tá beleza.
4: Toca uma do Chico Rei Paraná pra nós.
1: Mando. Tá beleza, vambora. Quero ver, maestro. Aô! É muita paixão no peito, amigo. Quero ver nessa pegada zoom.

0: Sosca, chama na moda. Quero ver, quero ver.
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0: Ali, Marinho, também antenado com a gente lá na minha querida Novo Horizonte.
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0: Já pega o modão no paiozão, maestro. Pega o modão.

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0: Eita, que madão apaixonado, 7:15. Abraço pra toda a galera de rádio ligada. 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Um zumbi forte a toda a galera por lá, maestro. 7:17, já, meu povo. O Carlos Cruz também, um abraço, bom dia lá pro Foto, lá na, aqui na Jardim Esperança. Um abraço lá pro Arlindo Perberense também, antenado com a gente, vambora.
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0: Som bem forte, a galera que vai acordando com a gente, 7:17.
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0: Lá pro Velho Bem TV também, gosta demais da programação, Velho Bem TV, tomando aquele café São Forte, antenado com a gente, um zumbi forte, lá pro Bidula, vambora, maestro, quero ver, quero ver.
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0: 7:17, maestro Oscar. Pega a moda, tio Oscar, pega a moda, vou na tuia. Aê, Hélio Cepolino. Pessoal do bairro do Quadro, antenado com a gente por lá também, um zumbi forte.
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0: Nascinho Bernardo falou, hoje tá chovendo, não precisa nem irrigar a plantação de bordo lá, seus carrajos, ah, coração, um abraço lá pro Cassinho Bernardo da Curva da Igrejinha. Uma deu, é mais ou menos assim, quero ver, maestro.
2: Beijo.
0: O pinicado da viola, minha gente. Uma moda dessa, um frango caipira, uma canjibrina das viola. E o pinicado deixo da viola. Titininho, o coração, sabe seu moço, chega da dó.

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1: Tá aí, madão, de primeiríssima qualidade, 7 horas e 30 minutos. Ah, pescador de Ivaí, um abração lá pra toda a galera também. Tá, Sosca lá em W, Santerado com a gente, lá pra martelada também por lá, um super forte. O Fudoninho que chega na Vila Lis pra espancar o malaco velho do Rio, já que já começou o atropelamento lá, Sosca.
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1: 7 horas e 30 minutos, manhã de sabadão, mas Sosca ajeita tu e põe na tela que eu trago o recado da California Store que está chegando. 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
1: 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Vamos prosseguindo comigo na máquina sonora. É o sertanejo bom demais. Até às 8 da manhã. Pau pega, amanhã. Solo você.
5: Bom dia, bom dia, bom dia, Gaiteiro.
1: Bom dia, bom dia.
5: Hoje vamos de Esteio de Aroeira.
1: Esteio de Aroeira.
5: Mandar pra todos os Monte Azulense aí. Estão ouvindo. Todos do Pé do Eito. Bom dia, bom dia, bom dia.
1: Bom dia, bom dia. Vambora. Quero ver, maestro. 7 horas e 33 minutos. Vamos embora do lado de cá. Bom dia.
6: Ô, Gaúcho. Bom dia. Bom. Aqui é o Beto Xavier de Ribeirão Bonito, Gaúcho. Ribeirão. Temos uma audiência aqui. Será que daria pra você tocar pra nós? É Jorge Luiz e Fernando, Chuva na Serra.
1: Chuva
6: eu
1: na
6: ofereci
1: serra.
6: Pra minha esposa Cláudia e meu filho Tiago aqui de Ribeirão Bonito.
1: Ribeirão.
6: Bom dia, Gaúcho.
1: Um
6: tudo
1: abraço.
6: Bom.
1: Obrigado de coração. Vamos embora.
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1: Vai, maestro, quero ver.
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1: 7h33, maestro.

mandar um zoom bem forte lá pro João Betas também, lá de João Marmitas, que gosta demais da programação, está por Aropega, mas é só os caras um zoom bem forte lá pro Bernardo e a Dona Cida, lá do Posto Tropical, os frentistas, antenado com a gente por lá também, o Pedrinho da Costa também, Eva acordando aí, 7h34, maestro, o senhor José Casari lá também, a Dona Olívia lá do Jardim Santo Antônio, um abração também lá pra Dona Alzira Pereira do Secap, um abraço lá pro Perninha também, alô Perninho, um abraço lá pro meu amigo Dinda Troiano, sempre antenado com a gente também, o Chicão lá do Rei das Roupas Feitas, um abraço também lá pro pequeno também, pequeno velho, um bora embora, maestro, 7h34, quero ver este modão aqui, maestro Oscar, esse aqui é pra acabar Goiás, ó, vambora, zoom. Se um dia a minha terra eu voltar, quero encontrar as mesmas coisas que deixei em Santa Fé do Sul.

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2: Que bem com a vida no seu rádio, tudo a ver, nós e vocês, 7h41, manhã de sabadão, pastel velho, um abraço pra você, vamos por aqui, do lado de cá, aqui, Maestro, prosseia comigo, Zé Rosa.
3: Bom dia, Gaú.
2: Bom dia, bom dia.
3: O homem mais bonito de Pirangu.
2: Uma salva de palmas a ele, minha gente.
3: Ô, Gaú, toca o homem espingarda pra nós.
2: O homem espingarda.
3: Eu tô aqui no Pega já, mas tô ouvindo o radinho.
2: Tá, beleza.
3: Manda lá pro bota do Laroba. Os carros mal acabados, Dona Negra de Fernandópolis, para todo o nosso sonho, né? Nosso sonho que eu falo são nosso sonho mesmo, de verdade.
2: É verdade, é bem.
3: Tchau, obrigado, Gaúcho. Bom serviço.
2: Onde, né? Vai, a tinha uma pergunta do homem mais bonito do rádio, do Bota, do Lucão lá de Cando Rodrigues. Quem mais, gente, Oscar? Organiza para nós aí. 7h42, Soscar. Calma, depois o senhor põe a gasolina lá, Soscar, o querosene.
4: Ia mesmo, né?
2: Devagar, respira, Soscar, respira, vai.
4: Gente do céu.
2: 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Vai lá, gaiteiro. Do lado de cá, mas agora aqui, Raja Coração é o Bira, um abraço pro Bira. Margarida, prazer comigo.
5: Bom dia, Gaúcho.
2: Bom dia.
5: É Margarida aqui de Catiguá. Gostaria de ouvir a música com João Carreira e Pardinho, Mão do Tempo.
2: Tá bom.
5: Tchau, tudo de bom pra você.
2: Um abraço, vambora, Zanibone, já acabou de tirar o leite, Zanibone, vambora, vem comigo, quero ver.
6: Bom dia, Gaúcho,
2: bom
6: tudo
2: dia.
6: Bem?
2: Opa.
6: Frio, hein, amigo?
2: Acha?
6: Um bom programa pra você, um bom sábado pra você, pros seus ouvintes.
2: Muito obrigado.
6: Fica com Deus aí, meu amigo.
2: Um abraço.
6: Tudo de bom.
2: Abraço,
6: Zane. Nós estamos ouvindo aqui esse programa bom aí. Chico. Tchau, tchau.
2: Um abraço, Zane. Obrigado de coração pelo carinho, maestro. Tem um Adão que diz mais ou menos assim, maestro, aqui, ó. Dá a batida aí, Soscar, da viola aí, Soscar. Eu quero ver, quero ver. Isso é a guitarra, Soscar. Nós sempre que é sempre. Caipira mesmo, velho do Rio.

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1: Bom demais, minha gente, tá aí, o Madão de primeiríssima qualidade. Um abraço lá pro Luciano Oliveira também, Luiz Adriano, um abraço pra você, Ana Rosa, bom dia, gaúcha, véi, manda pra nós a Xalana, pra turma também aí do Lenheiro, lá em Dabro, Santarado com a gente, o Sérgio Porçani também, sempre na audiência, um abraço pra vocês, viajando. Pra toda a galera, José Adão de Lima, bom dia Luiz Vasconeto, só trator também lá pro Ney, pra toda a galera, por lá de Rodrigado, um abraço lá pro Patrick, toda a galera, vambora. Lá pro Nicassião também, entrado com a gente, um forte abraço, Nicassião, véi, é reta final, meu povo. Antônia Santos, bom dia, meu povo. O Projaco de Oscar aqui, ô Titi Oscar, dá pro senhor projar comigo aí, que eu preciso de um conselho, senhor aí.
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1: Rapaz, do céu, mas o senhor saiu sem falar comigo, rapaz. Dá uma proseadinha aí, só um instantinho.
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1: Rapaz, eu queria perguntar pro senhor se o senhor pôs a querosene. Tchau, obrigado. Destinos iguais, Chico Rei, mais o Paraná. Deixa o radião ligado, parceiro. As modas vocês deixam com nós.

0: Bom demais, com a gente tá aí, 7h58. Sertanejo Bom Demais, de bem com a vida no seu rádio. Bom dia!
1: Bom dia, Gaúcho.
0: Bom dia.
1: Queria ouvir a música Casco de Boi.
0: Tá bom, tá bom.
1: Oferecer para toda a minha família. Um bom trabalho para você.

quero ver, quero ver. Nesse espada da americana, esse é o madão aqui, ó. Se recordar o velhão, Esteio de Aruíra, já corruído pelos anos. Ei, madão chique.

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0: bom demais, minha gente. Aí, 8 horas, 11 minutos. Sertanejo bom demais. Fica por aqui nessa manhã de sabadão. Gostosa demais. Aos baluartes, aos patrocinadores dessa programação. Um zoom bem forte, bem muito obrigado. Taquaritinga e toda a região. Obrigado de coração pelo carinho aí. Organizando aqui toda aqui, tio Oscar aí. Deixa a cadeira lá, tio Oscar. Pra Malu, senta aí. Aí, tio Oscar.
1: Ia mesmo, né?
0: Alguma coisa. Bom dia, Malu.
2: Bom dia, Gaúcho. Bom dia, seu Oscar. Obrigado pela sua gentileza sempre.
0: Gentileza, é.
2: Gaúcho, precisamos falar.
1: Bom dia.
2: Bom dia, seu Oscar.
0: Vamos mandar um beijo pra mulherada.
2: Manda beijo. Vamos
0: mandar um beijão pra mulherada, todo mundo aí, ó. Aí, tio Oscar.
2: Isso.
0: Vai dura. Vai.
2: Manda pra Rosa Mattioli. Manda pro velhinho Mattioli.
0: Quero ver. Aí.
2: Manda também pra minha queridíssima Angélica Mattioli.
0: Angélica. Isso.
2: Manda
0: pro... Cabelo cacheado.
2: Cabelo cacheado. Manda pro Neizinho também.
0: Neizinho,
2: né?
0: Também. Marquinho do Coqueiro.
2: Gente fina, né, Gaúcho? Gente finíssima.
0: Ai, Malu, bom
2: dia. Manda pro...
0: Quem mais?
2: Pedrinho da Costa. É, figuraça também.
0: E o Santo tá... Santana.
2: Santo Santana, os dois estão.
0: Quebrou o pino de centro, Malu.
2: Ah, é?
0: Quebrou o pino de centro.
2: Boa.
0: Ai.
2: Chiquinho, manda pro Chiquinho.
0: Chiquinho da Califórnia.
2: Chiquinho é figura, hein, Gaúcho?
0: Chique demais.
2: Eu descobri através dele, sábado passado, naquela super festa sua.
0: Obrigado, Malu.
2: Ai, que lugar lindo. Que lugar aconchegante, perto de mato, que eu amo.
0: Gostante.
2: E aquela estátua do boi, Gaúcho, que tem, ele disse que é em homenagem ao melhor boi de rodeio que ele já teve, pertenceu a ele, do Brasil. Ele foi considerado o melhor boi do Brasil.
0: Convento, e aí, se eu não me engano, acho que é o...
2: Ai, não lembro, o Chiquinho falou o nominho dele. É, enfim, mas ele tá bonito na estátua, imagina ele...
0: É.
2: De carne e osso, hein, Gaúcho?
0: Nossa, tem uns barrugos lá que é pra acabar o Goiás, maluco.
2: Ai, coisa mais linda. Eu já cheguei a ver no pasto alguns desses bois dele lá em Itajubi, Gaúcho. E são bonitos, hein?
0: Bonito.
2: São muito bonitos. Aí você vê ele de dia assim, no pasto, aquela coisa suave na nave, né, Gaúcho?
0: Carmo, sereno.
2: E à noite, cara.
0: Vira aquela máquina de fazer pulo.
2: Máquina de derrubar gente também.
0: É verdade.
2: Muito lindo. Gaúcho, muito parabéns. Parabéns pela sua festa, parabéns pelo carinho verdadeiro que todos ali têm por você.
0: Obrigado, mano.
2: Ricardo estava lá.
0: Ricardo foi também.
2: Tão bonitinho o depoimento dele.
0: Ricardo,
2: um beijinho pra você. Você fala bem, advogado, doutor.
0: Você viu como é que nós tiramos ele daqui só?
2: Nós tiramos ele da zona de conforto, né, pra ele falar. Muito legal. Então todo mundo, Tia Mortari, figuraça.
0: Tia Mortari, Fábio da Novalto. Zezão.
2: Ou eu poderia ser da altura dele.
0: Você viu?
2: Eu não entrei na minha altura e eu somente 2,5. O paizinho dele, né? O paizinho do Fábio
0: o
2: também.
0: Zezão. Gente boa.
2: Ah, é Zezão, muita gente fina. Ah, o Pérez,
0: é o Jussara.
2: A família dele, que família, parecia que eu tava na minha família.
0: Isso.
2: Gaúcho, assim, uma família de muito riso, de muita leveza com a
0: leveza,
2: vida.
0: Verdade,
2: bem
0: verdade.
2: Interessante. Então, assim, vamos lembrando demais. O Buzolim.
0: O Buzola tava lá também.
2: Figura o Buzola também.
0: Buzola, segurança.
2: O Buzola, o irmão dele,
0: isso.
2: São assim... prestativos demais. O Xixa
0: de Itajubi.
2: Xixa, querido.
0: Abraço.
2: Gaúcho, eu não sabia ir. Que horror. Eu sou uma planta, literalmente. Eu não sei nada, eu não vou para lugar nenhum. Nananana. Então, assim, onde fica tal? O Xixa se prestou. Malu, onde você estiver, eu vou buscar vocês tal. E eu acho isso muito lindo, Gaúcho, quando você se predispõe a fazer uma coisa extremamente gratuito. Então, assim, eu agradeci a ele, estou agradecendo agora no microfone. Xixa, você é um cara nota mil.
0: Muito gente.
2: Parabéns para você. Sempre gostei dele, Gaúcho. Sempre falei isso para o Panique, eu sempre gostei muito dele. Mas, assim, você vai conhecendo mais a pessoa de perto e você vai vendo outras qualidades que ela tem que você não conhecia, né?
0: É verdade.
2: Muito legal. Márcia, né?
0: A Márcia também.
2: O pessoal da...
0: Da filmagem.
2: Cinegrafista, maravilhoso, né? Muito. O Carlinhos, o filho dele, o Gabriel.
0: Gente boa. Teve
2: muito gente boa.
0: Teve
2: equipamento
0: uma paciência
2: de
0: com nós, né, Malu?
2: Tem. Eu falei pra você que eles têm. Muito amigo.
0: Um abraço pro Anderson Montemarca também, né?
2: Anderson, verdade.
0: Anderson Montemarca.
2: O Parmeira tava lá.
0: Parmeira.
2: O Anderson é um cara que fala muito fácil. Muito bom entrevistar ele, conversar com ele.
0: Muito
2: bom. E o Anderson, você é o cara que ajuda muito o entrevistador.
0: Um abraço também, Malu, lá pro Evandro Sala, aqui também. Ele não pôde vir, não pôde vir. Titio Faria também, né?
2: Titio Faria.
0: Um abraço.
2: O Padre perguntou dele.
0: O Evandro Sala, do Comercial Sala. Obrigado pela colaboração, viu, Gadiro, velho? Deus
2: o
0: lhe
2: pague. Tio Mortari,
0: tio
2: figura.
0: Tio Mortari.
2: Figura. Tio Mortari é figuraça.
0: Você viu que acabou com o Sereno?
2: É, maravilhoso. Maravilhoso.
0: Conseguimos reunir uma galera, Malu.
2: Uma galera que eu simplesmente dou nota 10. Foi muito bom aquele encontro. Tudo na paz, né, Gaúcho?
0: Tudo tranquilo, tudo graças a Deus. Tudo
2: Gaúcho, eu sou planta.
0: O Coelho Cozinheiro.
2: Ah, um abraço.
0: Coelho Cozinheiro, lá, é Dona Márcia. É bastante gente, Malu.
2: É bastante gente.
0: Não vou conseguir lembrar todos agora aqui, não, mas vai lembrando aí.
2: Verdade.
0: E a galera já, o Neizinho já falou assim, já vamos marcar outro já, vamos ajeitar, vamos tal e coisa e tal.
2: Figura,
0: tá, vamos.
2: Neizinho Espada.
0: Neizinho Espada.
2: Figura.
0: Viajou de Americana para vir para cá.
2: De Americana para cá. Ele estava avisando aqui, avisou aqui que estava saindo de Americana. Eu falei, só acredito vendo, que eu sou São Tomé, né, Gaúcho? Eu sou muito São Tomé. Ai, vai acontecer isso, sério? Eu já pergunto assim, Gaúcho, sério, vai acontecer, tá? Pois o bicho veio na estrada avisando onde estava e tudo mais, quando estava aqui em Araraquara também avisou. Neizinho e seu cabelo cacheado da Priscila. A Priscila também poderia ter ficado menor, né, Gaúcho?
0: A Priscila.
2: E aquela estatura
0: o cabelo
2: seria,
0: cacheado.
2: O cabelo cacheado.
0: Aí você viu, Malu, que pessoal legal lá.
2: Muitíssimo.
0: Todo mundo batendo aquele papo gostoso.
2: Verdade,
0: tal, e tal.
2: Verdade. Muito bom.
0: Bom demais.
2: Ambiente amplo, eu gosto disso também.
0: E é melhor se encontrar assim do que em velório, né, Malu?
2: Ah, beijo pra esposa do Pedrinho da Costa.
0: Ah, da Marta.
2: E pra Marta. Filhinha dele.
0: A filhinha.
2: Viu,
0: filhinha.
2: Pedrinho? A sua filhinha é minha filhinha. Eu falo isso pra ela. Como ela tá comprida, Gaúcho.
0: Você
2: aquela
0: viu?
2: Ali vai chegar a 1,75 rapidinho. Um beijo.
0: Olha lá o Neizinho, vai ter festa hoje. Que festa boa.
2: Eu também, achei.
0: Amigos na estrada, dois, olha lá.
2: Beijo, querido.
0: Amigos na estrada, dois, vamos marcar, vamos ajeitar, gente. Eu vou só gobizar de vocês agora pra dar uma força pra mim, porque eu fiquei nesses dias corrido.
2: Que sucesso, cara.
0: Que correria, Malu, sucesso, sozinho. Olha,
2: olha que a gente ficou mais preso nas gravações, né, eu e você. Mas, assim, foi... impecável, eu achei maravilhoso, maravilhoso.
0: Agradecer a galera, o comportamento da galera, né, Malu? Que ficou legal, né? Ficou tudo,
2: sim,
0: tudo de
2: também,
0: boa.
2: Sim, também, tudo de boa, graças.
0: Sem música, sem nada, e ali só.
2: A não ser, seu Oscar, de vez em quando. Seu Oscar, o senhor apareceu.
0: Seu Oscar estava lá, viu, gente?
2: Bonitinho, seu Oscar.
1: Ia mesmo, né?
0: Quando ele tocava as modas pra nós lá.
1: Gente do céu!
0: Mas falar, não ia falar, não, né, seu Oscar? Organiza. Por que, seu Oscar?
1: Não vou!
2: Não é trabalho. Seu Oscar, é simples.
0: É diversão, seu Oscar.
1: Não vou.
2: Então,
1: sei.
2: Tá bom, a gente
0: entenda a sua
2: timidez.
0: Timidez.
2: Seu pensamento.
0: Seu pensamento. Que naquela moda Zezé, leva a minha timidez. O berrandeiro, Malu. Vamos pra ele pra escutar aqui, depois nós vamos ler os comerciais aí para adiantar o lado aqui.
3: Aô! Maluzinho, um bom final de semana aí, viu?
2: Legal,
3: Deus abençoa sempre. Abraço do Mineirinho Berranteiro.
2: Pra
3: você, o Gaitinho Velho de Guerra.
0: Mineiro Berrandeiro.
2: Ô Mineirinho, eu quase aprendi a usar o.
0: Tocar o berrante.
2: O tocar o berrante. Ai, que bonito, Gaúcho.
0: Bonito. Legal.
2: Quando o italianinho à tarde coloca o Luciano da Luz, eu já fico assim. De butuca, de escuta, que eu gosto muito, muito, muito, muito de berrante.
0: Certo.
2: E tem assim, o Mineiro estava falando, né? Tem sons diferentes,
0: tem
2: né?
0: Som,
2: que eles tiram ali.
0: Tem estoques diferentes, né? Chamando a boiada, tocando a boiada. Apoitamento na beira da estrada.
2: Interessante, é o animal entender, né, Gaúcho? Eu acho bem legal. Porque o ser humano, a duras penas, a gente acaba entendendo as coisas. Nós somos figuraços, né?
0: Olha quem tá mandando foto pra nós aqui, o Marquinho do Coqueiro com o netinho dele.
2: Marquinho do Coqueiro, um beijo pra você.
0: O Miguelzinho, né?
2: Miguelzinho. Ah, que bonitinho. E o Leozinho?
0: O Leozinho, aí,
2: Miguel. Falei pro Leozinho que eu ia levá-lo pra mim.
0: E
2: tão gatinho, fofinho, simpático. Ô, Pérez, eu vou levar seu netinho pra mim, meu amigo. Muito show, muito, muito, muito show de bola.
0: Show de bola, com certeza.
2: Gaúcho, olha, muito. Parabéns, viu?
0: Vamos ajeitar.
2: Se reuniu uma galera que merece nota simplesmente 10.
0: Um abraço para toda a galera das câmeras.
2: Câmeras, Carlinhos e Gabriel.
0: Isso, um abraço para você também, grande profissional, mano.
2: Ele é show.
0: Chega demais.
2: Ele já conhece o como é que fala? Eu já ia falar o apoiamento, mas ele já conhece assim, ritmo de... De gente de rádio, enlouquecido.
0: Fortuninha e o...
2: Fortuninha! Conheci a figura.
0: E o Santo Santana e o Pedro da Costa quase não bebeu, né, mano?
2: Quase
0: não bebeu.
2: Quase ficou só na água, quase.
0: Ficaram sóbrios.
2: Só.
1: Ia mesmo, né?
0: Um escapou o pino de seta, o outro... Nossa, rodou com o pneu murcho.
2: Ô, Sandrão Santana, eu acho você mais zoeira no zap do que pessoalmente. Pessoalmente você é mais tímido.
0: É tímido também.
2: É bonitinho, timidez.
0: É tímido também. Você
2: viu o tamanho do filho dele, Gaúcho?
0: E a mulher?
2: 3 metros mais alto.
0: Trouxe a mulher e a esposa.
2: E trouxe a esposa.
0: Trouxe a esposa.
2: É.
0: Ele não podia nem virar o zóio, mano.
2: Ainda bem que o filho dele dirige, né?
0: Ah, graças a Deus, Malu.
2: Graças a Deus, hein, SS.
0: Chique demais. Galera, vai prosseguindo durante a programação, hein, Malu? Ao som do prefixo musical, Malu.
2: Você deve ter ficado com ele, porque aqui não está.
0: Não está aí, Malu.
2: Não.
0: Está aqui, Malu.
2: Está aqui. Grande,
0: Malu.
2: Pegue. 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
0: Na próxima vai estar com nós, Malu.
2: Oba!
0: E o Pio Pesqueiro, Malu, porque hoje tá um dia daquele jeitão, hein?
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0: 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Bom fim de semana ali, Marinho, pra você também, obrigado.
2: Marinho, beijo.
0: Abraço. 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
0: Show de bola, Malu, show de
2: bola. Olha, muito bom esse barulho, hein?
0: Bom demais, Malu.
2: Foram preparados alguns drinks na sua festa, Gaúcho?
0: Foi, Léo.
2: Que assim fica muito bonito no copo, a cor, né? Eu acho.
0: É, foi, Léo. É, levar uns camparores lá, mano.
2: Os camparores, é verdade.
0: Os camparores.
2: Conheço muita gente que gosta dessa bebida.
0: É, os camparores com suco de laranja vai bem, mano.
2: A cor dele é maravilhosa.
0: O tio Oscar tá.
4: Eu tomo o whisky.
2: É.
4: Eu só bebo o whisky.
2: Nós sabemos, Oscar.
0: Ai, tio Oscar, é bom demais. 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
0: Um abraço pro Flavinho, para toda a equipe lá, um abraço pro Baitão Radiadores, que não foi também, Malu, mas foi convidado.
2: Um abraço, Baitão.
0: O Baitão me acompanha desde quando eu fui atrás do microfone, mano. Abraço, Baitão. É, o Vavá de Matão também está na escuta. Abraço, Vavá. Matosão em Catanduva. Vilma Dong, o Angélico. Um abraço lá pro meu amigo Marquinhos, lá na cidade de Mirassol do Oeste, antenado com a gente. Seu Vitório Bedana, lá na Bom Teatro, seu Vitório. A Tonha também, um abração também lá pro
2: Tonha,
0: Foto.
2: Um abraço
0: pro Foto. E nosso amigo aqui, Eduardo Bussador, um dos maiores carpinteiros da Guaratinga, está dizendo aqui, o torresmo lá do Pio é top.
2: Oba!
0: E lá tem o torresmo.
2: Adoro
0: também.
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0: Bom
2: muito
0: demais.
2: Bom, muito gostoso.
0: Um abraço, Eduardo, obrigado de coração pelo carinho aí. É para toda a galera lá do Massal, lá também tá antenado com a gente.
2: Sim.
0: Passar o elétrico, o Xim, Malu, toda a galera lá.
2: Beijão, Xim.
0: É, vamos aqui no Marom da Marmoraria, Malu?
2: Vamos.
0: Marom da Marmoraria.
2: Tem visto aquele gigante?
0: Convidei também, mas o pessoal não ouviu o recado, Malu.
2: Não.
0: Não ouviu o recado.
2: Um abraço.
0: Mas pro próximo vai, que eu vou pessoalmente. Próximo vai.
2: Isso mesmo. Gaúcho, o jogador principal do time do Maurão vai pra seleção.
0: Foi escalado.
2: O Gaúcho, eu nunca vi tanta polêmica em um nome de jogador somente.
0: Mas não ganha de nós, não, Malu.
2: Vai ou não vai? Vai ou não vai? Vai ou não vai? Vai.
4: Isso é uma vergonha.
2: Isso é uma vergonha, seu Oscar.
0: Vergonha.
2: O duro que, assim, Gaúcho, você encontra trocentos que detona a convocação dele. Trocentos que super apoia a seleção brasileira só existe se tiver o tio Neymar, porque tio Neymar. Enfim, eu não sei se eu levaria. Porque assim, eu acho ele maravilhoso, mas não está no maravilhoso, né? No tempo, ele não está maravilhoso
0: em
2: campo.
0: Eu, para mim, na minha opinião, isso aí foi jogada de marketing.
2: Eu também.
0: É, para todos os canais de televisão ficar falando. Falei, já estava tudo certo que ele ia.
2: O duro, eu acho que eu acompanhei o meu querido amigo Ancelotti fazer a convocação, né? Quando ele falou dos atacantes, que falou o nome do tio Neymar...
0: Parece que levou o time do Flamengo inteiro, né?
2: Alô, doutor Ronaldo, dos sete, acho que cinco vão, né?
0: Eita.
2: Quatro, cinco.
0: É uma coisa assim.
2: Convocou. O Gaúcho, quando ele falou o nome do Neymar, a torcida pro Neymar, praticamente, que estava lá, e o Brasil inteiro. Cara, como ele é querido, né? Que acho bonito isso, Gaúcho.
0: Legal.
2: Ele, com toda a polêmica que envolve a vida do Neymar, ele consegue ter uma unanimidade de
0: porque ele já levou o nome do Brasil para o mundo inteiro aí,
2: ele
0: né?
2: não tem né, nenhum título mundial, mas enfim, ele está lá, Maurão, desculpa aí, Maurão da Marmoraria Pérola, que é a Pérola em Marmoraria Itaquaritinga, conta com o pessoal que faz de uma pedra bruta uma verdadeira obra de arte, hein? 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
2: 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Maurão, beijão pra você.
0: Abraço.
2: E pro seu paizinho lindo, maravilhoso.
0: Sou Zé Bodeca.
2: Seu Zé, um beijo.
0: Um abração pra toda a família.
2: Beijão aí, pro senhor.
0: Lá pro Lispo, pro Moisés também, um abraço.
2: Um abraço.
0: Chique demais da conta, Malu. Vamos lá na lanchonete embora, Rossi, Malu.
2: Vamos, lanchonete em Ai, vai dar fome agora, hein?
0: Valdir Camargo de Novo Horizonte, um abraço, um
2: abraço,
0: beijo pra Malu.
2: Beijão.
0: A Isa, que é projear aqui, Isa, bom dia.
2: Fala, Isa.
5: Oi, Gaúcho, oi, Malu, oi, Soscar, oi. Bom dia. Aqui é a Regina.
0: Bom dia.
5: Queria mandar um bom dia pra Ana Maria Miquelim, pra Lucilene Família, pro Angeli, que Deus derrama muitas bênçãos na saúde deles e que vocês tenham um dia abençoado.
0: Amém, muito Amém. Obrigado. Sandro Santana, Malu, bom dia, Gaúcho, Oscar.
2: Figura.
0: Pino de Seto Turge.
2: Figura.
0: Alguém tem a foto dele aí? Pode mandar pra nós aqui, gente. Silvia Micali. Silvia Micali, bom
2: Silvia
0: dia.
2: Silvia Micali, um beijo.
0: Um beijão. Hoje tem, Malu, hoje tem sorteio também da marmita, viu?
2: Oba.
0: Mas depois que a gente for. O final aí nós começa a marcar, viu, gente?
2: Tá.
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2: 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Beijinho pros dois.
0: O tio Pedro, Malu, sabe o que ele falou pra mim?
2: Olha, esse chiadinho pra terminar assim, o líquido. Muito bom. Não, o que o Pedro falou?
0: O Pedrinho falou que agora não tá fazendo mais efeito, Malu, o arco, mano.
2: Ah, é?
0: É, não tá mais.
2: O que que faz?
0: É as modas, Malu.
2: As modas faz efeito, moda, né? Faz o homem chorar.
0: Faz relembrar, sabe?
2: Relembrar, chorar.
0: É, Femil Preta, tal e coisa, coisa e tal. Mas, e falou bonito lá, né?
2: Falou bonito.
0: É, Pedrinho da Costa, um abraço,
2: velho. Segura você também, Pedrinho.
0: É, ele gosta dessa, Malu, ó. Que essa vai recordar a Femil Preta, mas ele não pode falar esperto da Marta.
2: É.
0: Era muita paixão, Pedrinho.
2: É muito amor, hein, Pedrinho?

0: é tio Pedro.
1: É linda, linda, linda.
0: Chique, show de bola. Um abraço pro
1: Calma,
0: tio Pedro.
1: Pedrinho.
0: E que vai ficar na nossa lembrança, né, Malu?
1: Vai.
0: Vai ficar a nossa lembrança, a participação dele com nós lá. Falando figura, aí, registrado.
1: Figura.
0: Abraço. Beleza, bom demais. Vamos aonde agora, Malu?
1: Vamos.
0: No Anderson, né? Vamos lá no. No aqui, o que tem aí?
1: Vamos no tio Anderson, depois a gente vai no tio Pérez.
0: Isso.
1: E vai seguindo.
0: Então chega de blá blá blá.
1: Chega,
0: Malu, porque
1: chega de blá blá blá na hora de.
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1: Ah, é?
0: Um abraço,
1: legal.
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1: 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Mais um empate, meu amigo. 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
0: Perdeu.
1: Essa semana. Tudo bem que foi de 1-0 só. Enfim. 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
1: 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Sucesso para sua equipe, para você, para dona Edna, que é mãe do Anderson. Dona Edna, um beijo para a senhora.
0: Um abraço para você e obrigado por você ter participado com a gente lá também.
1: E o Anderson.
0: Está com a gente no canal aí já também há muitos anos também, já, né?
1: Verdade.
0: Abraço. Chique demais da conta. Um abraço.
1: E tio Mortari.
0: Tio Mortari, outra fartura, hein?
1: Figura também.
0: Ele estava preocupado, tio, mano. Ele falava assim, nossa, mas
1: o
0: que eu vou falar, o que não sei que tem. Eu falei, tio, senta lá, relaxa.
1: Senta lá e o resto a gente fala.
0: E a gente vai... Aí depois eu falei, ele vai acabar, não vem a hora de acabar para ir embora. Ele ficou um tempão lá conversando
1: ficou
0: com os amigos. Gente boa, tá ali também.
1: E falou muito bem também.
0: Falou muito bem. Obrigado de coração,
1: porque,
0: tio,
1: assim,
0: também.
1: Porque assim, às vezes a gente... Imagina que falar o microfone você precisa falar 2 horas, 4 horas, 5 horas, não precisa. Você pode até falar bem pouquinho, 1 minutinho, 2, e fica marcado aquilo que você falou. Eu aprendi ao longo dos anos de profissão também. Meus professores falavam isso. Não é você falar muito, enfim, mas cada momento é um momento, cada coisa é uma coisa. Mas assim, de um modo geral, é só sentar do nosso lado que a gente...
0: É verdade.
1: Segura no gogó, né, Gaúcho?
0: Com certeza.
1: Tião, abraço.
0: Abraço,
1: Tião. Pra você.
0: Chega demais. Vamos lá no Pérez, Malu.
1: Vamos no Pérez.
0: Vamos no Pérez.
1: Você tem uma família fantástica, você também é um cara show de bola. A sua filha, agora o Leozinho, meu amigo, desculpa aí, mas o Leozinho é meu, né, Leozinho? Um beijo pra você, bonitinho. Ele é quase da minha altura, viu?
0: Tá aí outro cara que falou bonito lá.
1: Falou bonito, muito bonito. Depoimento dele foi muito
0: obrigado
1: belo.
0: Pela amizade de mais de 30 anos.
1: Verdade.
0: Aí, Pérez, acho sabe.
1: Na hora que ele falou o lance da asa do caixão, eu achei lindo, cara, aquele emocionante. Quer dizer, se você for primeiro, eu seguro. Se eu for, espero que você segure a asa do meu caixão. Tá. Baixo a asa, não. A
0: arça, né?
1: A alcinha lá. Qualquer coisa, né?
0: Abraço, Pérez.
1: Qualquer coisa, mas a gente não quer ir, não. A gente quer virar semente.
0: Ficar um tempinho por cá, mano.
1: 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Um abraço, Pérez, Jussara. Ô, Jussara, você deveria trabalhar aqui na canal no meu horário para a gente dar risada. Como ele é fácil de dar risada, é?
2: É verdade.
1: Assim, ô, Jussara, nós somos do balaio dos tontos por rir, né? A gente adora dar risada. Mas eu vou roubar o Leozinho pra mim, que é o neto do Pérez. Muito, muito. Que menininho ativo, gaúcho. É. Ele é todo... Sabe aquele... Não é aquela criança que foge, ela é toda atenta. Ele é maravilhoso. Um beijo, Leozinho, no seu coração. Já sabe que a sua mãezinha é uma aluna, né, figurinha? Um beijinho. 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Um beijo. Alô, Pérez.
0: E o Pérez vai no sítio, na chácara, na fazenda também.
1: Se precisar,
0: vai. Largar no algodão, vai no motor de partida do seu trator, seu maquinário agrícola, viu, gente? Pode chamar ele.
1: De vez em quando o carro da gente tá cômodo,
0: Luxo. Ah, Malu, a coisa é feia, Malu.
1: É feia.
0: Coisa é feia.
1: Às vezes ele não prosseia com a gente.
0: É igual do Fortuninha, Malu.
1: Se tiver desse jeito, chama o Pérez.
0: Chama o Pérez. Sou de bateria, chama o Pérez.
1: Chama o Pérez.
0: Abraço. Chama de abraço lá pro Zé do Bolo também.
1: Zé do Bolo.
0: Abraço, Zé do Bolo, borracheiro.
1: Ai, como eu gosto de bolo, gaúcho.
0: Bom também.
1: Bolo do quê, Malu? De tudo?
0: De tudo.
1: Gosto de tudo de bolo. Bolo é bolo.
0: Ô, Malu, virei uma campanha aqui.
1: Sim.
0: Pra nós prosear, mano.
1: Ah, a campanha do cobertor, né?
0: Campanha do cobertor, Malu.
1: Ah, eu acho interessante.
0: Então
1: isso,
0: eu vou nela aqui, viu, Malu? Mas é o som do prefixo musical, Malu.
1: Sim.
0: Porque essa é a Rádio da Solidariedade, isso, juntamente com toda essa galera aí. Sabe aquele frio, Malu, que chega de mansinho aí? E pra muita gente significa uma noite difícil demais, porque passar frio ninguém merece, né, Malu?
1: Não, ninguém merece.
0: Pois é, minha gente, às vezes um gesto simples pode mudar completamente a realidade de alguém. Então, colabore com a campanha do Cobertor 2026. O tema deste ano, Malu, diz tudo: doação que aquece o coração, tá certo? Então, eu quero falar diretamente com você aí que está nos ouvindo agora, minha gente, que é a galera que está escutando lá, Malu.
1: Sim.
0: Talvez exista um cobertor aí guardado aí na sua casa. É, talvez está lá, né, mano? Não usa, né, Malu?
1: Não usa.
0: Isso.
1: Normalmente a gente tem, né, Gaúcho?
0: E tem aí também, aí, novinho ou em bom estado também. Isso. Você fazer uma doação, minha gente, pode levar o conforto para alguém aí, tá certo? Sua dignidade, esperança para quem mais precisa neste inverno, que esse ano promete, né, Malu?
1: Verdade.
0: Promete, já tem feito um friozinho aí. E a campanha segue até o dia 10 de junho, Malu.
1: Isso.
0: As doações podem ser entregues nos pontos de arrecadação, na Canal 1 FM, a Rádio da Solidariedade, Reina Informática, Florifesta e Panosso Materiais para a Construção.
1: Isso.
0: Essa é uma grande corrente do bem aí que nasce de uma parceria entre a loja maçônica Fênix, Malu.
1: Isso.
0: E a Fundação Cultural Romeu Márcio, tá certo aí? E nós aqui da Rádio Canal FM, junto com os parceiros também da Rádio Cidade FM.
1: Isso.
0: Então a gente pede para você participar, tá certo? Porque quando a solidariedade entra em ação, o frio perde a força, Malu.
1: É verdade.
0: E o coração da gente fica muito mais aquecido.
1: Pois é.
0: Show de bola, né, Malu?
1: Às vezes a gente tá meio desligado disso, né, Gaúcho? Porque assim, você tem o cobertor mesmo usado, já usado, velhinho, mas te aquece, você tem sua cama, você tem seu quarto, sua casa. E tem muita gente que não tem, né, Gaúcho?
0: Tem, é verdade.
1: Tá na estrada não, tá nas ruas, nas praças e tudo mais. E às vezes o nosso povo mais simples que tá nessa situação, eles se cobrem com papelão. E aí o papelão ajuda, mas não, não passa, porque o frio entra por tudo que é fresta, tudo que é buraquinho, né? Então, se você tiver um cobertor paradão aí no seu guarda-roupa, na sua casa, que, ou que esteja em bom estado usado, pode ser usado, Malu? Claro que pode, mas tem que estar em bom estado, não aquele já, né, já muito batidão e tal. Traz aqui na canal, também na Florifesta, Panosso Materiais para Construção e Reina Informática. Leva lá, traz aqui, é, e a gente agradece muito em nome do nosso povo.
0: Fundação Romeu Márcio.
1: Tá junto.
0: Cultural Romeu Márcio. É, e toda a equipe da Canal FM, tá certo? Pode trazer aqui, viu, gente? O pessoal vai.
1: Isso, pode já trazer aqui, sem problema.
0: A dona Edna já está por lá na frente lá.
1: Não, se ela não tiver, vai embocando.
0: É, vai entrando aí, tá beleza.
1: Vai entrando.
0: Vai trazendo aí. Ou nós vai agora, Malu?
1: Nós vai agora.
0: No nosso atacadão aqui.
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0: O Mazinho Núcio, antenado com a gente, Mazinho, um abraço.
1: Beijo, Mazinho.
0: Abraço pra Maria Domingos também.
1: Beijos.
0: Maria Domingos, um abraço, beijo no coração aí também. Claudio Feitosa, um abraço. Júlia Polido.
1: Júlia Polido.
0: Júlia Polido, bom dia aqui.
1: Beijo pro Pedrão, Mariela.
2: Bom dia, gaúcho, aqui é a Júlia. Mando um abraço pros meus netos, João Pedro, Miguel, Cauane, pra minha filha Ariela e pro meu marido Pedro.
0: Certo.
2: Tenha um bom dia pra vocês.
1: Bom dia,
0: bom dia, bom dia, bom dia, bom dia. Nós vamos aí, Malu, agora?
1: Nós vamos no nosso atacadão.
0: Nosso atacadão. Já tá aberto, hein, Malu?
1: Isaías já tá no eito,
0: já,
1: né?
0: Tá
1: já
0: no
1: tá
0: eito.
1: Trabalhando.
0: Já tá trabalhando.
1: Seu Oscar, presta atenção.
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0: Nosso amigo Ney.
1: Ah, o Ney, é verdade. E o cabelo que
3: eu vou nessa.
0: 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Eu vou tomar um vinhozinho agora com o cabelo cacheado.
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3: Eu vou nessa.
0: Ele não perde conhaque. Nada, Balu. É igual o Santo Santana. Igual o Fortuninha, Santo Santana.
1: Fortuninha. Prazer te conhecer, Luiz.
0: Não, ele passou no Atacadão a semana, catou lá meia dúzia de litro de canelinha. Ai, e um garrafão de vinho. Eu falei, onde você vai? Eu falei, depois eu vou lá pra Vila Alice.
1: Vila Alice.
0: É. Vê só, Oscar, que aí. Pai do
1: céu. Ah, seu Oscar sempre quer ir.
0: E ele já tá mandando foto e retrato aqui pra mim.
1: Ah,
0: aqui,
1: é?
0: Que tá no Pega lá. Falou, não, ele falou, não vai dar pra 2 dias, Gaúcho. Falei, meu Deus do céu, o que é isso?
1: Aumenta o estoque, ó. Não, passa lá.
0: Nós tá falando do nosso tacadão, mas o nosso tacadão envolve todo esse tipo de gente, mano. O velho do Rio.
1: Olha,
0: filho. O velho do Rio, meu pai do céu.
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4: Não vou.
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0: Mas.
1: Se estiver pronta.
0: Oh, mas esse creme de.
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0: Um abraço, foi isso aí, pra toda a equipe.
1: Um abraço, bom trabalho. Fique pra você demais. E pra sua equipe.
0: O Carlos Martins quer prosseguir com nós aqui, Carlos.
5: Gaúchão, bom dia, Gaúcho.
0: Bom dia.
5: Zé Pedreiro, Monte Alto.
0: Beleza.
5: Bom dia pra você, pra Malu e pros demais aí.
0: Bom dia.
1: Beijo, querido.
5: Hoje eu tô no batente, Gaúcho.
0: Tá no batente?
5: Tô sentando tijolo aqui, meu, tô no paredão, hein.
0: Deixa quieto, velho.
5: É isso aí. Ótimo fim de semana pra vocês.
0: Um abraço, bom trabalho você.
4: Não vou.
1: Não, se o senhor não vai, a gente já sabe. Se tiver comidinha, bebidinha, o senhor vai. Vai trabalhar, não
0: com
1: vai.
0: Com certeza, Malu, isso aí. Não,
4: eu vou.
0: Já tá falando que vai, quando vai ser o outro, né? Proseamento, né, Malu?
1: Porque ele quer ir, né?
0: Já quer ir também. Você falou que tá.
4: Não vou.
0: Não vai, seu Oscar?
1: Não vai, seu Oscar.
0: O que, que é isso? Não vai trabalhar,
1: eu
0: né,
1: seu Oscar? Eu fiz que pro senhor, seu Oscar. O senhor vai ou não vai?
4: Eu vou.
1: Aí, ó.
0: A Delício Aguiar de Lima também, um abraço. Nicação, um abraço pra você. Prazer, Nicação, fala aí.
6: O Gauchão, bom dia, bom, bom dia. Dia. Bom dia, Malu.
1: Bom dia.
6: Um ótimo e abençoado sábado, Malu.
1: Pra
6: bom
1: nós.
6: Trabalho, viu?
1: Obrigado.
6: Que Deus abençoe, que te dê um ótimo programa aí pra nós aqui.
1: Obrigado.
6: Estão por cá, viu? Lapa é o que manda ainda. Lapa é o que está mandando ainda. Paraná.
0: Um abraço.
6: Frio e chuva.
0: Frio e chuva.
6: Mas tá bom, né? Gauchão, se dá tempo, manda aquela lá pra nós que eu pedi antes aí, viu? Mas se não dá também, fica tranquilo, fica de boa. Um forte abraço aí, um ótimo sábado aí, Gauchão. Deus abençoe, até amanhã, se Deus quiser.
0: Se Deus
6: fui.
0: Quiser. Um abraço, velho. Até amanhã, até a noite, né?
1: Ele fala com a gente do Paraná, Gaúcho?
0: Ele tá trabalhando lá em Lapa, no Paraná.
1: Lapa, no Paraná, tá.
0: O Júlio César tá lá em Curitiba, chegando em Curitiba agora.
1: Curitiba.
0: Lá pra, a hora que você sair da emissora, eu vou estar tá chegando em casa.
1: Todo mundo fala que é um estado frio.
0: Recado para você, Malu, do 1,5 metro.
1: 1,5 metro. Deus te abençoe, beijo.
0: Dali.
1: Dali. Um beijo para você, querida.
0: Ali.
1: Sua
0: ali,
1: figura também.
0: Ali a Jussara estudaram junto, né? Se conheceram lá também. Bom, já conhecia, mas depois lá...
1: A Jussara do Pérez, né?
0: Jussara do Pérez.
1: Tá.
0: DJ Carlão, ótima semana pra você.
1: Beijo,
0: um abraço,
1: DJ.
0: Carlão.
1: O DJ, quando entra aqui, o Carlão parece médico, né?
0: É.
1: Ele tem cara de médico, pose de médico, aí eu falo que ele é urologista.
0: É,
1: que ele veio consultar os homens aqui da rádio.
0: Tô fora, maluco.
1: DJ Carlão, todos pulando fora.
0: Um abraço, Carlão, um abraço pra Ali também, obrigado de coração.
1: E um beijo.
0: É, mas vamos embora, né, Malu?
1: Já?
0: Vai, Malu. A Carla Pérez aqui, Malu, olha lá.
1: Beijo.
0: A Carla Pérez é a mãe do Leozinho. Bom dia, Malu e Gaúcho. O Leozinho está escutando,
1: Leozinho é
0: escutando nós. Vamos abrir aqui,
1: Leozinho,
0: ver se.
1: Leozinho, você é meu.
0: Aí lá.
1: Fofura.
0: Dá uma olhada lá, Malu.
1: Olha que coisa linda.
0: Chique.
1: Ai, que bonitinho.
0: Abraço, Leozinho.
1: Muito fofo, muito.
0: Obrigado.
1: Muito gatinho.
0: Ela queria prosear, mas não.
1: Você nasceu para ser lindo, menino.
0: É. O Fortuninha mandando um recado aqui também.
1: Fortuninha,
0: um abraço, figurinha. Fortuninha, mandando a foto lá do Santo Santana e o Pedrinho da Costa.
1: Meu
0: parecendo
1: Deus.
0: aquelas estacas de aroeira, assim, quando vai passando o tempo, Malu. E vai uma pedra uma para outra e uma para outro lado. Nossa, é, você vai.
1: Estaca de aroeira.
0: Pior que tudo isso, Malu, tá tudo filmado, viu?
1: Tô filmado.
0: Que eu vou pegar no geral depois também.
1: Não pode dizer que não é, né, galera?
0: Você
1: pode usar a musiquinha do César Menotti, vendo que não era eu, não.
0: Não adianta, não adianta.
1: É, Pedrinho? Ah, não era eu, não, Malu. Acha, Santo Santana, né, Sandrão?
0: Tatiane Silva, um abraço pra você. Obrigado de coração pelo carinho lá em Bebedouro. Um abraço pra toda a galera por lá. Fortuninha, mandando abração pra toda a galera. O Pedro também aqui é áudio, vai dar pra pular aqui, não vai ter jeito. Bom dia, Malu e Bitinga, iPhone de Bitinga. José Antônio de Lima, um abraço. A Cléo também,
1: Cléo,
0: abraço.
1: Beijinhos.
0: Bom dia, bom sabadão. Bigode também, alô Bigode.
1: Bigode.
0: Neizinho Espada, tô na escuta, um abraço.
1: Neizinho, figurinha.
3: Eu tô com uma tosse, Malu.
1: Calma, Gaúcho.
0: É verdade.
1: Isso mesmo, eu ia falar. Água, Gaúcho.
0: É, água desde as 4 horas da manhã, Malu.
1: É, porque o tempo fica seco, né? Quando tá gelado.
0: Isso. Assim. Vai agradecendo aí a galera aí, Malu, pra mim.
1: Espero que gele mais ainda, Gaúcho.
0: Olha lá, a dona da pensão também aqui, o nosso amigo. O Marguinho.
1: Rodolfo.
0: O Marguinho não?
4: Ô, Gaúchão, bom dia. Já bom se dia. Falemos, né? Agora eu vou mandar um bom dia aí pra Malu. Mas não se falemos ainda.
1: Um abraço.
4: E. Vamos falar de sábado, né, um pouco, que nós estivemos todos juntos aí, foi gostoso demais conhecer a Malu, demos risada, né, tudo.

0: É, Malu, bolo de, é do Miguelzinho, 11 meses.
1: Ah, do Miguelzinho.
0: A dona da pensão que fez lá. Ai, a dona Edmeia, um abraço.
1: Ai, que tchutchuca, 11 meses.
0: Abraço.
1: Faz tempo que a gente tinha 11 meses, hein?
0: Ai, vai, Malu.
1: Faz uns 110 anos.
0: Você tem que lembrar disso. A Anne, beijo pra você, Anne. Obrigado de coração. Bora, Malu.
1: É só pra comemorar quem tem, sem falar de nós, né,
0: galera? Ih, Rodolfão, prazer que nós já tá vazando.
2: O Galchão, você tá bom, meu parceiro? Bom dia, Rodolfão do outro lado do corvo aqui.
0: Diga.
2: Tudo bom, Galchão?
0: Oi.
2: Quanto é que tá na ponta da agulha pra nós aí, meu amigo?
0: É bom.
2: É pra vocês aí da rádio aí, pessoas com esse mal acabado aí. Pra todo mundo aí da rádio. E vai lá pro seu isso lá, é pra todo mundo que já tá na escuteira sua aí. Positivo, Gaúcho, estamos desse lado do brejo, hein? Vai, cachorro, vamos lá atrás, Gaúcho.
0: É, cachorro, tá chamando o senhor de mal acabado, seu Oscar.
3: Não começa não, que eu te bloqueio.
0: Pronto.
1: Seu Oscar vai bloquear.
3: Eu já te bloqueei, você não vai saber nem de onde vem a bloqueação.
0: É, tá vendo, tô falando pro senhor, não mexe com esse homem é problema.
1: Você não sabe de onde vem a bloqueação, boa.
0: Olha lá, o Neizinho Espada vai apanhar o automóvel pra ir pro bar, vai dar, fazer uma cavalgada diferenciada.
1: Cavalgada no carro, Neizinho?
0: Trem bom demais, hein? Abraço. A toda a galera aí, um forte abraço. Então vamos agradecer.
1: Neizinho gosta de mato e bicho.
0: Rosimário, um abraço, Rosimário.
1: Rosimário, bem.
0: Vamos agradecer, maluquinho.
1: Vamos.
0: Eu preciso tomar meu xaropinho, maluco.
1: Seu xaropinho. Tá aí ele?
0: É, tem que pegar o vidrinho, Malu.
1: Ah, o vidrinho. O vidrinho.
0: O vidrinho. O vidrinho. O vidrinho corta a tosse na hora. Olha que coisa de louco, gente do céu.
1: É, você cura na garganta.
0: É verdade. E água desde as 4 da manhã, meu Deus do céu.
1: É verdade, é o certo. 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Agradecendo a João Marmita, Carol, Taila, Jô e João, beijo, bom trabalho para vocês. 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
0: Sou de bateria, chama a Dona Jussara.
1: Dona Jussara, super simpática, um beijo pra você e pra toda a sua família. 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
1: 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Alô, Liliane, beijão. E agradecendo também ao nosso querido Gustavo, de GT Automecânica, Gaúcho.
0: Gustavão, hein?
1: Beijão, Gustavo.
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1: 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Abraços, Gu.
0: Prenda isso aí, Malu, pra mim, com esse clipe isso aqui, esse ver se você consegue pegar aí, Malu. Estica a mãozinha, Malu.
1: Eu gosto do clipe grande esse aqui.
0: Um abraço, Silvia Micali, obrigado de coração. Sabe que é bom pra tosse aí? Que uma dose com limão. Desse tipo mesmo que eu já tô na expectativa. Lembrando, minha gente, a Malu vai tocar aqui uns flashbacks pra você e tem um sorteio aí. Se você quer ganhar uma marmita de show marmitas,
1: sim.
0: A galera aí então já vai mandando aí, tá bom?
1: Manda o nome completo no zap.
0: Isso, manda o nome completo que a Malu vai anotando aí, vai. Muito obrigado a todos, viu, Malu? E a galera que participou com a gente lá, nossa, muito obrigado. A gente vai, viu, Neizinho? A gente vai se preparando aí pro próximo.
1: Uau!
0: Vamos ajeitar, tá beleza? Obrigado, Márcio, que colaborou com nós, a galera da filmagem lá, o Carlinho.
1: Verdade, Carlinhos.
0: E eu vou cuidar dessa tosse, que ele fica difícil pra guardar hoje amanhã, hein, mano?
1: Verdade. Beba água, hein? Não é só aqui, pra beber água sempre. É.

0: Água mesmo, não vai ter outro jeito não, maluco.
1: É. Às vezes a garganta um pouco irritada, não que tá doendo não, mas é a secura mesmo.
0: Eu, domingo eu achei que eu não ia dar conta de falar, porque eu saí daqui das 4 da manhã,
1: tossindo,
0: né? Não, acordei às 4 da manhã, vim fazer o programa, saí 9 horas, depois, já no caminho aqui, aquele ligação, telefone, né, zap, zap, tal e coisa, depois lá conversou até o dia inteiro, né?
1: Ah, sim, é verdade.
0: Aí a gente fala, domingo tava só o cura e a catinga, viu, maluco? Aí eu falei pro Xixi, eu vou lá pra estância. Aí chega lá, enquanto seu expedito lá.
1: Expedito.
0: E a dona Diva lá.
1: Dona Diva.
0: Aí fez um frango com polenta na segunda-feira, maluco. Nossa!
1: Nossa, você mandou aquele tacho assim, com alho e cebola. Eu senti o cheiro pelo vídeo.
0: Bom demais.
1: E aí ela
0: bom
1: vai
0: demais.
1: Colocando assim os pedaços no tacho, os pedaços de frango, né, tal. Ai, gaúcho.
0: Ô, seu expedito, qualquer coisa amanhã tô voltando, viu?
1: Um beijo, seu expedito.
0: Abraço lá pro Diva. Abraço lá pro Juarez também, a esposa dele também, a dona Tati, e o Gabrielzinho. Gabrielzinho é neto do seu expedito lá.
1: Ah, tá.
0: E tem uma motoquinha elétrica lá, mas vira um série elétrica entrar lá. Meu Deus do céu, junta ele e o Leozinho, vou te contar pra você uma coisa, hein? Ô, Juliano, obrigado de coração pelo carinho, quer participar do sorteio, então vou deixar parado aqui já, viu, Malu?
1: Rosimério,
0: um abraço pra você. Malu,
1: eu.
0: Você vai até meio-dia, né?
1: Até meio-dia.
0: É, passa rapidinho, viu?
1: Passa.
0: Malu, tem duas modas aqui.
1: Sim.
0: Para nós largar aqui, gente, já estouramos o horário aqui.
1: Sim.
0: Mas agradecemos a todos os nossos patrocinadores e a galera que estiveram com a gente nesse evento aí. A função desse evento é trazer os baluartes que estão na Canal UFM, viu, Malu?
1: Sim.
0: E a gente levou lá patrocinadores com 11 anos comigo aqui.
1: Verdade.
0: E outros que estão no meio aqui também, da programação,
1: sim,
0: da,
1: sim,
0: Canal.
1: Sim.
0: E o próximo agora nós vamos juntar mais ainda, viu, gente?
1: Opa.
0: Vamos juntar mais ainda para vocês participar. O porquê que vocês acreditam na máquina sonora da Canal UFM, a rádio da solidariedade. E não se esqueça de trazer seu cobertor aqui, viu? Tá bom,
1: isso,
0: gente?
1: Isso, isso mesmo.
0: Como o lema da nossa caminhada, da nossa jornada, Malu, a estrada da vida, vou deixar ela aqui.
1: Isso, tá, deixa ela.
0: Então o Neizinho já deu a dica lá, que é o Estrada da Vida 2. Então vamos embora, Neizinho, nessa aqui, ó. Essa moda é linda, deixa, demais, né, Malu?
1: É linda demais.
0: Linda demais.
1: E esse bobó aí, né?
0: Canta, Zum, canta, Zum. Essa é da noite, gente.

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4: 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Malu Monteiro, deixo com você.
1: E eu deixo com meu irmãozinho internacional, Michael Jackson, que já está no Mundo Espiritual. 9:17.

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1: Abraços ao querido Ney Espada. Dia, querida, hoje vou deixar o Bidiz e pedir. Valeu, 1,85 m descalça. Aí eu já estou com salto, que eu tenho 1,75 m, com 10 centímetros de salto. Não é, Priscila? Já alcanço isso. Sem ciumeira da sua estatura, figuraça. Beijo pros dois, grande Ney Espada. Obrigada por sua presença no encontro no último sábado. E também a sua morena de cabelos cacheados. Muito bonito. Jamais alise esse cabelo, por favor. Eu falo isso para todas as meninas que alisam o cabelo. Não, não alisa não, deixa esse cacheio. Bom dia, querida Rosemary. Deixa ver, oferece para mim Madonna. Madonna tá programado aqui já, hein? Que Deus abençoe você também, queridona. Alô, Sebastião, beijo. Tá joia, pode deixar. Quem quiser participar do sorteio daqui a pouco, a marmita, de Jô Marmitas, é só deixar o nominho. November Rain. Essa é clássica, hein, né?

0: essa November Rain, como algumas outras da coleção de músicas do mundo. É tapa no estômago, né? Pra não dizer soco. É que soco eu acho forte. 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
4: 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Show de bola, Zé! Alô, Clarinha! Descobri seu time, hein, Clarinha? Barbeirinha? Ah, vem pra cá, putimão. O Zé Paris já veio, seu patrão, né? Né, Zé? Eu vou falar pro Zé pessoalmente que agora ele é do Corinthians, não é mais do Santos, entendeu, Zé Lucente? Alô, meu querido Ney Espada, e sua cara metade de cabelos cacheadinhos, Survivor, especialmente pros dois, Eye of the Tiger. Nossa, você tá hoje na bateria, hein? E Ney?

0: Daviane Barbosa. Daviane Barbosa, beijos no seu coração, bom final de semana. Muito obrigada pela sintonia. Achei que a senhorita ainda estava dormindo, mas me pediu o coração apaixonado.
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0: Amores, vamos participar dessa campanha do Cobertor 2026, o tema deste ano, doação que aquece o coração. 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Ó, tem os seguintes pontos de arrecadação. Aqui na canal, também Reina Informática, Flor e Festa e Panosso Materiais de Construção. Alô, João, saudades de você. 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Amores, Marcos Menezes, beijinho, Maria Tasso, beijaço, Alex. O Alex, toda vez que ele me pede uma música, ele fala, fala aí com o Edivida Lapina, nananana, tão bonitinho, beijinho, meu amor, pra você. Ney Espada, abraços, Fábio Bilo Bilão, quem é Fábio Zete aí? Quem é, hein, Fábio? Abraços, cara. Darliane Barbosa, beijo no seu coração. Abraços também pro querido Aguinaldo e a Dona Maria, mãe dele, e toda a família. Aguinaldo, um beijo. O Aguinaldo é assim, simplesmente corintianíssimo. Abraço para Marcinha Casari, que não é Aguinaldo do nosso time, ela é tricolor. Beijos também. São Paulo tá também numa... cai, não cai, hein, hein, Marcinha? Ai, quando o nosso time tá assim é dureza, hein? E Sandra Santana, beijos. Beijos, beijos, beijos. Deixa eu ver aqui quem me pediu. E agora dos áudios. Aqui, peraí. Deixa eu pegar bonitinho. Deixa eu ver se foi esse áudio. Quando a pessoa manda vários áudios, aí eu não sei qual que pediu a música.
1: É, Malu, tô aqui lá, mas escuto pelo aplicativo. Com certeza. Manda pra nós aí. Abraço, manda aí aquela do Tokyo New.
0: Ah, esse áudio mesmo.
1: Você manda essa música pra nós aí? Relembrar os anos 80.
0: Anos 80, né? Essa daqui, ó. Putz, cara. Eu era quase bebê nesse tempo. Nós, né?

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0: 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Um dedinho de prosa, só um dedinho de prosa. É. Ai, família Burke na audiência. Conheci meu querido Rudinei Burke. Só em olhar pra cara dele, pela foto dele do perfil, falei, é você. E era você mesmo. Beijo, Rudinei. Tamo junto mais que nunca. Sandra Lunardello, beijinho pra você. Deixa eu ver mais aqui. Shirley Reginaldo, você acordadinho. Beijo, querido. Vera de Catanduva, sumida. Um beijo. Limarim, Novo Horizonte. Beijo pra você. Mandou beijo pra você, seu Oscar. Um abraço. Super fim de semana, com muita luz pra você, pra todos os seus. Deixa, Carlos José Martins. Deixa ver. Anne, vocês são demais. Beijos, Anne, saudades. Mandando beijinho pra gente, seu Oscar e Gauchão. Um abraço, Anne. A Anne, quando trabalhou com a gente, as pessoas confundiam a Malu com ela. Porque eu sou mais alta que ela. Né, Anne? Eu só sou mais alta que você, minha amiga. Mas somos negras e do samba. Não vou abrir mão disso nunca. Ei, seu Fábio, Bilo Bilão, vamos trabalhar, fi? 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

Linda, linda, não! Uma bela homenagem ao cinema, literalmente. Bruce Lee, Chaplin, Robert De Niro, Ed Murphy. Muito show, muito show. Acho muito legal essa música. Mas deixe-me tocar Cyndi Lauper, especialmente para uma gata que eu troquei muitas ideias esta semana com ela, falando que para... Sabe aquela coisa, se livrar de pagar imposto de renda, pessoa física, todo mundo tenta escapar, né? Falei para ela, Silmara, vou conversar com meus amiguinhos da RF, da Receita Federal, ou até com o presidente da República. E ela deu risada. Calma, calma, que quando eu conversar com eles e me livrar dessa cobrança, querida Silmara... Eu aviso você, meu amor, um beijo, bom final de semana, muito obrigada pela audiência, beijo para todo o pessoal aí do escritório de contabilidade, grande Silmara, figuraça, entende tudo de imposto, ai, de renda, pessoa física, e imposto de renda também de empresas, precisou, meu amigo? Ou você faz como eu, converso com o presidente da República, com os diretores e alta cúpula da RF, né, Silmara? Ou então vai ter que pagar. Vai ter que pagar. Ou até receber, tem restituição também, né, Silmara? Tô só esperando. Beijo, meu amor, bom final de semana.

0: The Romantics. Batendo saudades de Talking in Your Sleep. 10 horas, 19 minutos. Beijitos para Rudinei, para Juliane, para Reginaldo. E o Zé Lucente mandou uma boa. Zé, muito boa, muito boa. Olha o Zé. Zé, enfim, uma boa notícia, né, Zé? A Igreja Católica informa, segundo Zé Lucente, que as traições cometidas por homens a partir dos 60 anos deixam de ser pecado, passam a ser pequenos milagres.
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0: Zé, tamo junto! 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Você se protege. 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
3: Bom dia, Malu. Tô ali na Mana de Palmares. Manda uma música aí pra nós com a Alphaville, hein? Escolhe uma bem bonita deles aí pra nós aí. Ofereço pra minha esposa Denaide, pro Jaime, pra Jaqueline, pro Antônio, pra Alice, pra Diane, pro João, pra Mileno, pra Demar Desto, pro Eduardo Paiu, pra todos os motoristas que não pega aqui no puxa do palito dos 12 no Tietê, os motoristas da região aí, pra todos os ouvintes e pra vocês da canal. Tá na canal, tudo bem com a vida. Obrigado, Malu. Fica com Deus.
4: Valeu, Paulinho. Super beijo pra todos os seus também. Alô, Adenaide. Eu vou de Forever Young. É o que a gente deseja sempre. Né, Marcinha Casari? Né, Sandra Lunardello? Né, Zé Lucente? Pós 60 tá perdoado, né, Zé?

Copacabana e todos os motoristas que cruzam as nossas rodovias, estradas desse nosso Brasilzão. Forever Young. Depois dessa, você que gosta de Bee Gees, preste atenção nesta. Uau! Uau! Hoje tem Flamengo e Palmeiras, hein? Dá-lhe Flá, dá-lhe Flá.

0: despedir. Todo mundo assim, suspirando, né? Para o On The Bell Talks. Minha querida Cidinha Rocha fala: amo o Bidiz. Que bonitinho. Limarim, haja Bidiz, e nós. Delícia.
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0: Amores, 10 horas 32 minutos. Marcos Menezes, Márcia Menezes, obrigada pela audiência. Bom final de semana. Escutemos.
9: Bom dia, Malu.
0: Bom
9: tudo
0: dia,
9: bem?
0: Tudo
9: aqui é a Sheila, aqui de Colina. Malu, toca pra mim aí o Bon Jovi, Milagre, fazendo favor. Obrigado, Malu. Fica com Deus. Bom sábado. Bom fim de semana.
0: Pra você também, queridona. 10h33. John Bon Jovi, só não vale chorar. Quer dizer, vale chorar. Mas é melhor dançar, né?

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6: Meu querido José Francisco Luchente, eu libero você depois desse teste, tá bom, Zé?
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7: Abraço a você, bom fim de semana.
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7: Malu, deixo com você.
6: Valeu, Zé. Agora sim você está liberado. Pra quê, Zé?

Pra... Não, Zé, depois eu te falo. Eu ia me basear no que você mandou, Zé. Calma, Zé. Beijinhos, Marcinha Casado. Meus amores, vamos ao sorteio. Peraí, antes da próxima música, vamos ao sorteio. Deixa eu colocar aqui uma trilhinha básica, maravilhosa. Vamos fazer o sorteio da marmita de Jô Marmita, meus amores, com a galera. Tenho todos os nomes aqui. Devidamente, já passei para a tia Pamela fazer o sorteio. E ela me dá o número que foi sorteado, né? Olha, Sebastião Aparecido, você acaba de faturar a marmita. Final do seu telefone 5778. Eu vou passar pro pessoal da Jô Marmita seu nome e seu telefone e vocês se acertam, tá bom? Parabéns, curta muito e bon appétit, né? Bon appétit.

0: Love. Alô, querido Liomar, o abraço.
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0: Ele está indo rumo a Termas de Ibirá. Bom final de semana, aproveita.

0: Alô, DJ Carlão, Pet Shop Boys, Go West. Essa é presença constante nas suas festas, né, DJ? Bom fim de semana.
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0: Raul Seixas, quando acabar o maluco sou eu. Aham, irônico, hein?
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0: Pois é. 11h33, tenho certeza, faz tempo que você não ouve John Lennon cantando... Stand Up. Essa é o álbum.

0: Ei, senhora Scarambone. Alô, Patrícia.
1: Beijo no seu coração, bom fim de semana.
0: I can stop loving you. São 11 horas e 40 minutos. Alô, minha querida Alice Novo Horizonte, que me pediu essa semana ABBA. Como você deixou em aberto, escolhi essa daqui, The Winner Takes It All, pra você. É linda demais. Uau, vamos dançar.

Por Debaixo dos Panos. 11 horas e 48 minutos. Um abraço a todos, um ótimo fim de semana. Continue nesta sintonia maravilhosa. Daqui a pouco tem Delcimar Guissoni. Um beijo no coração de cada um de vocês. Ótimo final de semana. Tchau. Spaceman, do Four Non Blondes. Beijo.

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1: Olha, por aqui o céu parcialmente nublado, hein?
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1: Estamos chegando para sua tarde de sábado, pode deixar o seu boa tarde, seja muito bem-vinda.

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1: É para mais um canal Um é Brasil deste dia 23 de maio de 2026. Mais um sabadão, sabadou aí, viu? O céu tá parcialmente nublado. Eu tô vendo aqui na previsão do Climatempo de que nós poderemos ter aí algumas pancadinhas de chuva, viu? Podemos ter pancadas de chuva para tarde. É, chuva passageira, ó, chuva rápido, né? Chove rápido durante o dia e até a noite. É, na indicação aqui do Climatempo, o sabadão aí com mínima de 18 e a máxima de 26 graus, ok? Em pleno outono de 2026. 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Meio-dia e 4.

bem, diferentão é do Dilcinho, meio-dia e 18 minutos neste sabadão, sabadou, canal 1 é Brasil. Já tem aqui a galera do Zap participando, abração aqui para a nossa querida Aparecida Tasso, alô Maria Tasso, ótima tarde, valeu, mais um fim de semana, né Maria Tasso? Pois é. Maurício Barbosa lá de Cândido Rodrigues e o Zé Antônio de Lima também tá na nossa escuta, na nossa sintonia. E olha só, gente, acompanha a nossa programação e como que é viver em Urupema, a capital nacional do frio, você sabia? Ó, neves, ovelhas, cachecol e cascata que congela. Daqui a pouco a gente vai falar sobre isso aqui na nossa programação, tá? Como que é viver em Urupema, a capital nacional do frio, lá em Santa Catarina. Já, já, vamos falar por aqui. Muito bem, meu querido Savério. Bom, hoje vai bem aí aquela feijoada, tá? Com aquele couve, a couve, feijoada, não pode faltar aquela couve refogada com bacon, bem torradinho, viu? Meu querido Savério e a dona Sueli, né? Esta jovem senhora, no almoço especial deste sabadão, que sempre sai um pouquinho mais tarde o almoço, não é verdade? E um grande abraço ao doutor Nelson Pala, forte abraço a ele, viu, Saverio? Valeu, hein? Forte abraço a ele, obrigado pela companhia, pela sintonia também. 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Valeu aí, gostou do atendimento, Saverio? Forte abraço, então, meio-dia e 20 minutos por aqui. 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E falando em sucesso, é hora de você ouvir Péricles.

0: Canal É Brasil com o grupo Revelação. Sina, Jorge Ben, Santa Clara, Clareou e o Negritude, Deixa Eu Ser. E tivemos aí a dobradinha do Péricles, né? Aí. Meio-dia e 39, gente, ó. Neve, Ovelhas de Cachecol. E o que mais, hein? Cascata que congela, Como é viver em Urupema, a capital nacional do frio, hein? Cidade com altitude de 1.425 metros. Com 2.700 moradores e cercado por natureza e paisagens intocadas, Urupema, na Serra Catarinense, carrega desde 2021 o título da Capital Nacional do Frio, aprovado no Congresso Nacional. Mesmo simbólico, o posto se justifica em função da temperatura média de 14 graus e ocorrência de até 50 geadas por ano. Vai vendo aí. Além de episódios de neve e até uma cascata congelada nos meses mais frios, período que vai de maio até agosto, hein? A 1.425 metros acima do nível do mar, Urupema é a cidade mais alta de Santa Catarina e integra, junto com as cidades vizinhas, né? Urubici, São Joaquim e também Bom Jardim da Serra, uma das regiões mais frias do país, segundo aí órgão de meteorologia do estado de Santa Catarina. Em 2025, Urupema chegou a registrar quase 9 graus abaixo de zero e sensação térmica de menos 31, também de acordo com o órgão. Neste ano, antes mesmo do inverno, já houve mínima de 5 graus e até ocorrência pontual de neve. Com temperaturas baixas o ano inteiro, o frio é parte da rotina dos moradores, que nos meses mais frios também tem a companhia de turistas do Brasil e também do exterior. Dona de um chalé na cidade, a dona Ivanir Espíndola, de 65 anos, viveu as duas situações. De visitante, passou a morar em Urupema há mais de uma década. Ela diz ainda que nos dias mais gelados, a rotina de passeio, academia e mercado segue a mesma, só que muito mais roupas, não é? A vida é bucólica na maior parte do ano, à espera da chegada dos turistas de inverno, né? O pessoal está acostumado e se adaptou aí a essa situação, a essas temperaturas, né? Tá aí, Urupema, gente, a cidade mais fria, né? Mais fria é a capital nacional do frio.
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0: Muito bem, meio-dia e 42 minutos.

0: Muito bem, Roupa Nova seguindo no Trem Azul, canal 1 é Brasil, meio-dia e 59. 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

0: de 14 a máxima de 21 graus, tá bom? Aqui no nosso WhatsApp você pode deixar o seu boa tarde, pode deixar aqui a sua participação, não é verdade? O seu alô, para você, claro, sintonizar a canal, deixar o seu recado. A Vilminha Dong tá ligada, minha querida Vilma Dong. Ótima tarde para você, viu, Vilma? Vilma Dong.
1: Boa tarde, Ilcimar. Eu queria uma música hoje, qualquer uma do Diogo Nogueira, se for possível, né? Se não for, tá na Canal 1, tá de bem com a vida. Bom sabadão.
0: Aí, sabadão.
1: Chegou chegando, hein?
0: Já toquei pra você o Diogo Nogueira, viu? Viu, Madong, ótima tarde aí, tá legal? Sabadão, viu? E a Roseli também tá ouvindo a gente, Roseli Silva. Meu querido Antônio Moreno, um forte abraço. Alô, Vila Negre. Alô, Antônio Moreno e a Dona Célia. Boa tarde, 3 minutos. Olha o zap da canal.

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1: Legal, em programação do canal Um é Brasil deste sabadão, a Cidinha Siqueira tá mandando especialmente aí pro aniversariante, que é o Rubens. Alô, Rubens, meu irmão Rubens, né? Então, alô, Cidinha, especialmente pro irmão Rubens, pelo nível legal, parabéns. A Roseli tá ligada, tá curtindo a programação do canal Um é Brasil também, valeu aí, Roseli. Meu querido Antônio Moreno, também a Vilminha Dong, alô Maurício Barbosa e a Maria Tasso. Já 1:17, ficamos por aqui com a Intercanal, a mais conectada.
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1: Um pouquinho de sol agora à tarde por aqui, 1:20 termômetros, marcando 25 graus, hein, gente? Clima muito bom aí para o fim de semana. Olha, falando em fim de semana, o ator, o Ferrete, né, da novela que terminou, Três Graças, o Murilo Benício, chega acompanhado para assistir a uma peça, O Céu da Língua, no Leblon. O ator foi visto com uma mulher ao chegar para assistir a peça ontem, né? Então, olha, estamos todos atentos aí, os paparazzis, né, de plantão. Olha, as cenas dos próximos capítulos. O ator de 54 anos, o Murilo Benício, ele chegou acompanhado para assistir a peça O Céu da Língua, no Leblon, na zona sul do Rio, ontem. Um detalhe que chamou a atenção foi que o ator não estava sozinho, não, viu? Ele apareceu ao lado de uma mulher, muito bonita, por sinal. O Murilo, que vive uma fase solteira desde o fim do relacionamento com a Cecília Malan. A Cecília Malan, que é a correspondente internacional da Globo. O status amoroso do ator, inclusive, chegou a ser comentado publicamente pela apresentadora Angélica durante uma participação dele no programa. A Angélica ao vivo no GNT, quando a apresentadora brincou ao afirmar que o amigo estava livre, leve e solto naquela ocasião. Agora, pelo menos ontem à noite, não estava acompanhado, né? 1:21.

0: essa coletiva aí, o Hugo e Guilherme Elevador, já 1:38. É de Brito e Samuel tocando aqui, ó, o Romance Rosa.
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2: 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Deixa eu mandar uma alusão aqui especial, vamos colaborar então com a campanha, né? Deixa eu mandar um alô aqui para o Matoso. É isso aí, Matoso. E especialmente para a mamãe, que é a Ana Maria. Já curtiu aí na programação, já tocamos o Raimundo Fagner para vocês também, né, Matoso? A Cidinha... Siqueira, especialmente pro irmão Rubens. Alô, Cidinha Siqueira, especialmente pro irmão Rubens. Deixa eu ver aqui a nossa ouvinte, que é a Rosa de la Fonte. Rosa, ótima tarde. Alô, Rosa de la Fonte, ótima tarde aí, vamos ver se sai o áudio da Rosa, né, Rosa?
3: Oi, Canal 1, boa tarde. Rosa, Alucimar, eu gostaria de ouvir Frente a Frente com Daniel, João Paulo Daniel. Obrigada, sou tua fã todos os dias.
2: Aí, participando da nossa programação, valeu aí, Rosa, Rosa Bela Fronte, Bela Fronte. Muito boa tarde, Rosa. E a Silvana Teles... A Silvana Teles é do Jardim do Bosque. Alô, Silvana Teles, do Jardim do Bosque, para toda a família aí. Ótima tarde também, viu, Silvana? Muito bem, vamos com o Campeonato Brasileiro. Daqui a pouco tem os jogos do fim de semana, hein? Jogos aí do fim de semana. Chegando aí o Campeonato Brasileiro com jogos para o fim de semana. Eu tenho aqui a 17ª rodada. Já nós vamos falar, a informar os jogos do fim de semana da 17ª rodada do Campeonato Brasileiro. Segue a programação da Super Tarde.

0: todo mundo curtindo aí, ó. Ama uma loqueira, né? 1:57. 17ª rodada do Campeonato Brasileiro tem pra hoje, logo mais às 5 da tarde, São Paulo e Botafogo. Às 5 da tarde também de hoje, Vitória e Internacional. Logo mais às 7 da noite, Mirassol e Fluminense. Às 7 da noite também, Grêmio e Santos, na Arena do Grêmio. Flamengo e Palmeiras, às 9 da noite, no Maracanã. Lá pro Bozo, pro Arlindo Palmeirense, pro Sardinha. O pessoal tá concentrado já, hein? Amanhã, 4 da tarde, Cruzeiro e Chapecoense no Mineirão. Amanhã, 4 da tarde, Remo e Atlético do Paraná. Amanhã também na Neoquímica, 18:30, Corinthians e Atlético Mineiro. Amanhã, 8:30 da noite, Vasco da Gama e Bragantino. Na segunda-feira, o último jogo, Coritiba e Bahia, às 8 da noite, ok? Portanto, é a 17ª rodada, Campeonato Brasileiro. Classificação, por enquanto, tá assim, ó. Palmeiras em primeiro com 35, Flamengo com 31 em segundo, Fluminense tá em terceiro com 30, São Paulo tá em quarto lugar com 24 pontos. A zona de rebaixamento, em 17º tá o Corinthians com 18, em 18º tá o Remo com 15 pontos, em 19º Mirassol com 13 e em 20º Chapecoense com 9 pontos apenas. Vamos fazer um intervalo, voltamos já para mandar aqueles recados aqui, atender o pessoal do nosso WhatsApp, tá bom? Participe!
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1: Estamos de volta aqui, 2:01 deste 23 de maio de 2026, hein? Sábado segue parcialmente nublado, sol tá preguiçoso, não tá? Muito bem, a Silvana Teles, alô Silvana Teles, deixa eu ver aqui a sua música, você que já pediu algum tempinho já, né? Música do Emílio Santiago, é isso? Música do Emílio Santiago para nossa querida Silvana Teles, é isso aí Silvana, curtindo aqui o Emílio Santiago, lindona essa do Emílio para você, tá?

0: tá, né? Cada um tá super de bem com a vida. Um abraço pra você, meu amigo. Um bom final de semana, tá? Pra você e pra toda a sua família.
1: Igualmente pra você, Cidinha. Daqui a pouco sai o seu pedido aí. Vai curtindo a programação, vai trabalhando aí, fazendo as suas coisinhas, tá? 2 horas e 20 minutos.

0: Marinha Rocha curtindo aí, ó, no Sabadão de Bem com a Vida, 2h34. Olha, dos anos 90, o Grupo Nós e outra chance.
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0: pedido vem lá de São Lourenço do Tulo, pro Rick Renner, Sem Direção. Deixa eu mandar um alôzão pra Cleusa, que também tá ligada, curtindo a programação da Canal nesta tarde, 2h51. 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Bom, já falei aqui de São Lourenço do Turvo, a Cleusa tá ligada, tá ouvindo a gente, ótima tarde aí. Deixa eu ver quem mais, o Maurício Barbosa, hein? Alô, Maurício Barbosa, alô, Cândido Rodrigues, a Cidinha Rocha, que eu já mandei alô, e pro Zé Antônio de Lima. O intervalo é rápido, 2h53.
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0: Minha querida Cidinha Rocha de Agulha, por onde anda a Pit Love? Você sabe da Pit Love, Sidoca?
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0: 2h54, ó, essa música é do Jota Quest, da Pit.

0: faz barulho, Rayane e Rafaela Brasil.
1: É, Ali Te Ama, viu? 3 e 5 na canal.
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1: Olha, 3:06, sabe aquele frio que chega de mansinho e para muita gente significa uma noite difícil? 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Vamos até às 4 com você.
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Olha onde eu tô, da boiadeira Ana Castela e o Max Oliver. Tem que ser você. Já 3:31. Olha, repercutindo aí na semana, a Paola Oliveira, hein? Ela mesmo. Arrancando elogios ao mostrar fotos de viagem pela Itália. A atriz publicou novas fotos da sua viagem de férias pela costa italiana. Belíssima Paola Oliveira, de 44 anos, voltou a chamar a atenção, hein, dos seguidores durante a semana ao publicar mais álbum de fotos da viagem que está fazendo pela Itália. Em meio às férias na Europa, a atriz apareceu, né, em registros feitos no mar da costa italiana e foi alvo, evidentemente, de uma chuva. E, aliás, uma chuva não, né? Uma tempestade de elogios nas redes sociais. E Paola Oliveira, gente. Já a dona Virgínia Fonseca, renovando o bronze de biquíni em praia de Dubai, agora recebendo curtida do ex, o Vini Júnior. Pode um negócio desse? 3:32.

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5: Olha, já 3:33, hein?

0: filho da mãe, do Guilherme Benuto, já 3h52.
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0: 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Boa tarde. É super tarde deste sabadão, 23 de maio, sábado, hein? Super tarde 93. Agradecendo você pela companhia, alô Cidinha Siqueira, especialmente pro meu irmão que é o Rubens pelo aniversário. Parabéns para todo mundo. Manda um alô aqui para nosso ouvinte Alice de Novo Horizonte. Valeu, Alice. Fim de semana, segue aí a programação Tempo de Rodeio. Daqui a pouquinho tem o Italianinho com vocês, aqui na canal, nos 93,7. Nos encontramos na segunda-feira, ótimo fim de semana. Segue o tempo instável no fim de semana, viu, gente? Até segunda.
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É, abriu um pouco de sol, né? O sol anima todo mundo. Até agora o Decimag Sony tava no pedaço, agora eu e Italianinho vou fazer a festa com vocês até as 7, viu? Hoje é só os clássicos sertanejos, né? Hoje é coisa bonita demais. Ó, pra você ter uma ideia, começando a sua tarde de sabadão assim, ó.

0: 7h17, você tá numa boa, você tá nos 93.7 da Canal FM, o nosso tempo de rodeio. 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
0: Faz de conta.
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0: Gian e Giovanni.
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0: 4h26, ô seu Andrés. 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
0: Claro, você tá na canal, tá de bem com a vida e tando de bem com a vida, e eu falo do Pesqueiro Choperia, Restaurante Tênis Parque do meu amigo Mato Grosso. 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
2: Ó, vamos na moda, italianinho de Paulo e Paulino. Começa a atender nosso povo mais tarde aí. É ponto final de Paulo e Paulino.

0: final, já tem um monte de recadinho pro italianinho. Depois começa a atender o povo aí. Hoje atendo mais cedo, viu? 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
2: É, já são 10 para 5, que é o nosso tempo de rodeio nesse sabadão gostoso, né? Vamos trazer o Cuida de Mim, Deus, César e Paulinho.

0: Bandida não quer mais cuidar, César e Paulinho. 4,55. 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
0: Vou trazer o de Paulo e Paulino, depois começa a atender meu povo, tem um monte de recado, gente do céu. Nada mudou.

0: Camburu, de Poli Paulino. 5h13. 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
0: Vamos começar a atender, meu povo, que já são 5h20, filho. Vamos atender aqui, vai. Fala aí, velho. Tá ruim esse mouse hoje.
2: Boa tarde, italianinha. Aqui é o Paulinho Amaro de Palmares. Manda uma música aí pra nós aí, o Riozinho Amigo aí.
0: É Riozinho,
2: beleza, só. Pra galera que tá aqui no puxo do Paulito Doce, da usina Tietê, o motorista da região aí, pra minha esposa Denade, pro Jaime, pra Jaqueline, pro Antônio, pra Alícia, pra Diana, pro João, pra Milena, pro Ademar Dessa, pro Eduardo Paiuco, pra todos os ouvintes, pra vocês da canal. Tô na canal, tô de bem com a vida. Obrigado, italianinha. Fica com Deus.
0: Falou, filho, meu amigo Ivo, vai falar.
3: Boa tarde, italianinha. Tudo bem? Tudo. É o Ivo de Matão.
0: Diga aí, Ivo.
3: Italianinha, qual a música pra mim do aí de Alexandre? Doces Palavras.
0: Doces Palavras.
3: Aí eu quero oferecer pro Careta, pro Meninão, pro Thiago, pro Cali Júri, pro Cavalo e para todos os ouvintes. Tchau, obrigado.
0: Alô, viu, meu amigo Diego Taquá, fazendo dobradinha, Diego. Ei, a Moreira fez dobradinha semana passada. Amanhã vai ser feijoada. Ô, coisa boa. Vamos ver aqui o Matoso. Vai, Matoso, fala comigo.
4: Boa tarde, galerinha. Aqui é o Matoso de Catanduva. Toca aí pra nós aí. Rio Negro, Solimões, de São Paulo a Goiânia. Vai pra todos os caminhoneiros que estão na estrada aí. Pra minha mãe, Ana Maria, que mandou um abraço.
0: São Paulo, a Belém, rapaz. Que minha filha, Luísa,

0: conheci lá na Vila Souto aqui, a minha sobrinha Isabela, e para todo mundo que está na audiência aí, né, na região de Taquaritinga e Catanduva. Um bom fim de semana para você, a família. Que Deus te abençoe muito, meu amigo.
1: Falou, meu filho. Olha o Laurindo aqui, vai.
2: Ô, Telianinho, boa tarde. Boa tarde a você e a todos os ouvintes. Toca para nós aí, Vestido de Noiva. Oferecer lá pro Grupo Só por Deus. A galera imensa lá. Oferecer lá pro seu Adão, seu Fernando, Trinca, o Velho Cachoeira. Lá pro Pudim de Pinga, lá o Santo Santana e o Nicola. E a todos os locutores aí da Cada Um.
1: Eu fiquei em dúvida agora. Você que é vestido molhado, que é Mocoque Moraci, que fala que a igreja estava toda enfeitada, ou vestido de seda? Que não tem vestido. Ah, vestido de noiva é o João Mireiro e Marciano. Aí sim, aí eu tenho. Vestido de noiva, aí sim. Vamos ver aqui, manda. Cadê? Vai falar, filho.
3: Ô, Talianinho, boa tarde, Talianinho. Aqui é o Cazuza de Guairoba.
1: Talianinho, toque pra nós.
3: O menino caçador aí pra nós aí, toque pra nós, quero oferecer pro Deco, pro Dorlir, pra todos os meus amigos aqui de Guairoba. Falou, tchau, obrigado.
1: Um abração pro meu amigo Mazinho, papacito também, grande Mazinho, hein? Mazinho é gente boa, rapaz. Veio me visitar aqui pouco tempo atrás. Vamos ver aqui quem que é, manda aí.
4: Oi, Talianinho, boa noite, boa tarde, vai na Cachorro de Matão, manda buscar pra toda a galera aqui, ó. Tá eu aqui, o Vardeco, o Leandro, meu genro, a Rosa, minha irmã, a Naide, minha irmã, a Tati, minha cunhada, e a Rosa, minha namorada, estamos aqui curtindo a música aqui, ó.
5: Parabéns.
4: Manda uma música pra toda a galera que tá curtindo aqui, falou?
1: Falou.
4: Pra todo lado do bairro Carifita, bairro de Sebim lá, um abraço.
1: Outro, alô, Luísa, minha amiga Luísa de Jaboticabal. Boa tarde pra você também, meu amor, tá? A Maria Tasso vai falar, a Maria Tasso.
6: Boa tarde, Italianinho, tudo bem? Maria Tasso de Vila Negre. Italianinho, vou pedir uma música, César e Paulinho, A Volta do Boiadeiro. Se você não tiver, você põe a outra. Com eles, tá?
1: Eu tenho.
6: Essa é a música pro meu marido Bertaça, da nossa do Posto Tropical, Miguelzinho dos Frentistas, da nossa Josefina lá da Bahia, Mariana Vieira de Vila Negre, todos vocês da rádio, todos os ouvintes, todos os caminhoneiros. Olá, Tadaninho, uma boa tarde, uma boa noite. Fica com Deus.
1: Sempre tchau, bem. Obrigado. Tchau, obrigado. E o Faustão?
6: O Luiz de Bertano também.
1: Tá legal. E o Faustão?
7: Ei, cavalo velho.
1: Fala, agora Faustão. Deu,
7: pelo amor de Deus, botar no ser todo dia. Puta que pariu.
1: Sai fora,
7: cavalo velho. Cavalo velho, você tem um gato?
1: Não.
7: Ou dois gatos?
1: Não.
7: É, então toca aquela música lá do Gato de Três Cores.
1: Certo.
7: Manda lá pro Dena também, aquele mal acabado lá. Tá
1: o
7: bom?
1: Dena,
7: um abraço por trás, cavalo velho. Olha, Dena... quem quiser casarinho do Reno, eu tenho, hein?
1: Tá
7: tudo
1: aí caiado,
7: pensando
1: hein?
7: Aqui, ó. 9728-2187. Bicho, só ligar.
1: Tá aí caiado com os canarinhos do Reino dele lá. Nunca vi igual. Talianinho, queria ouvir uma música Rio Negro e Solimões? Tocou essa moda já, meu amor. Uma música sua, caminhoneiro, Jardim Nadir, quem que é, hein? Conceição. Ô, Conceição, um abraço pra você. Vamos ver, esse aqui mandou um minuto, vai pular esse áudio aqui, um minuto.
8: Italianinho, boa tarde, meu amigo.
1: Tarde.
8: Por cá o Doca aí, o Doca chofer qualificado de Santa Adélia, você tá bom, meu
1: filho? Bom, graças a Deus.
8: Espero que o senhor tá bom aí. Manda um alô pra nós aqui de Santa Adélia aqui. Ah. Ricardo, Maiara, Berta, Manu, Ana Paula, Alice, meus netos aqui. Estão por cá, tava aí no Nordeste aí, chegando de viagem aí. E estamos sempre sintonizados na Cada Um aí.
1: Olha que beleza.
8: Tá bom? Quando não é no rádio, nós estamos aí online.
1: Olha que beleza.
8: Ouvindo a melhor aí, da região, tá bom? Manda um alô pra nós aí, manda uma especialmente pra Dona Rosa, minha mãe. Uma do Rick Renner aí, se o senhor achar uma boa na Ponta Agulha aí. 24 horas aqui, viu?
1: Falou, meu filho.
8: Na reportagem, no almoço, na janta,
1: aê.
8: No café da manhã, na madrugada.
1: É claro.
8: Tanto lá na Cada Um aí.
1: Você tá na canal, você tá de bem com a vida, rapaz. Ah, vamos ver aqui.
9: Oi, Italianinho, boa tarde. Aqui é a Regina. Queria ouvir Última Serena. Ofereço para minha irmã a Sônia, para a Edna, para a Lisete, para a netinha dela, Maria José, também para o Angélico. Que você tenha uma santa tarde abençoada.
1: Nós tudo. Vamos ver aqui o outro. Vai, manda aí, meu filho. Vai falar.
10: Ô, boiadeiro.
1: Ui.
10: Boa tarde, Italianinho.
1: Tarde.
10: É o Marcelo aqui de Santa Adélia.
1: Diga, Marcelo.
10: Modão.
5: Toca que tiver na agulha aí uma moda de viola. Tchau, quero oferecer essa moda lá pro Marquinho do Brito, pra família dele, pra todos que estão no Bar do Camargo também, pra vocês da Canal 1, especialmente minha mulher que tá aqui do meu lado aqui, a Dina, tá? Gosta muito de música de viola também.
1: Aê.
5: Tá na canal, tá ali bem com a vida.
1: Tá no canal,
5: fica com
1: tá
5: Deus.
1: Ali bem com vida, você também fica com Deus. Reginaldo Aranha.
10: Boa tarde, tudo bem, meu amigo? Você tá bom?
1: Bom.
10: Reginaldo Aranha de Santa Adélia. Bora tomar um, hein? Tá na hora já, hein? Manda um modão aí. Oferecer com nossos amigos aqui do Bar do Gil, se estiver na Pão da Agulha.
1: Falou,
10: um abraço, meu amigo. Fica com Deus. Tudo de bom.
1: Você também. Ô, Nicola, você não grita na minha... Ô, Nicola, hoje tem federal, hein? Fala um vai, vem a seco na cobra aí que eu te passo o pix. Faz aí, depois me dá o seu pix e eu passo. Faz um vai, vem a seco. Pode jogar 20 pau, tá bom?
11: Oi, Telenir, seu égua. Toca um modão pra nós aí, com Mato Grosso e Matias, ponto de chegada.
1: Ponto de chegada.
11: Oferecer lá pro Ventania, o Tampinha, o Giba Sorocaba, Luquinha, Cachaceiro. Thiago, comedor de bolo, hoje ele bebe, hein?
1: Hoje ele toma desde ontem, já tá.
11: Laurinho de Graçadinho, Bernardo Homem, Rogério da Orocaia, Tato do Queijo, Maria Campanha, Mariana Padaria Central. E nós tá tomando velho Maeira aqui. Tchau, obrigado!
1: Sai fora, caipora. Olha o Tiagão aqui, ó. Falou no Tiago, olha ele aqui, ó.
12: Ô, Talianinho, seu cachorro, boa tarde.
1: Tarde.
12: Ótimo sábado abençoado pra nós, hein?
1: Pra nós tudo.
12: Acabei de tomar um cafezinho agora, Talianinho. Tô ouvindo seu programa aí. Manda um abraço pro Giba Sorocaba, Santo Santana, a Luquinha mulher, Cachaceiro.
1: A mulher faz ele tomar café antes de tomar cerveja.
12: O Nicola Pudim de Pinga, Trinca, Cezinha, Tião, Dona Rússia da Coritinga, Dona Izete Sítio Paraíso, Rogério Araucária. Manda um abraço também pro Laurindo aí. E o Luquinha, será que a Bia já picou a língua dele, Italiano?
1: Hoje é perigoso.
12: Daqui a pouco eu tomo um shampoozinho, hein?
1: Hoje é perigoso a Bia picar a língua do Luquinha lá. Olha outro Nicola aqui, ó, não grita na minha orelha, hein, Maurício?
13: Oi, Tarinha, mas vem de Pitorama. Ele tá com o paraíso da Barquinha de Ouro. Manda meu tio, minha, lá no Mineral Palmares, seu José, se são a Tata do Queijo, o Luquinha Cachaceiro, Giba Sorocaba, o José Batalha de Itajubi. Pra você, Vitória, um tá de bem com a vida. Tchau, obrigado.
1: Ainda bem que não gritou na orelha hoje. Essa senhora, vamos ver aqui. Vai.
14: Boa tarde, meu amigo italianinho.
1: Oi.
14: Aqui é a Sônia, aqui da beira do rio.
1: Olá, Sônia.
14: Da ponte. Dá pra você tocar pra nós aí, menino da aldeia, meu amigo. Eu ofereço pra minha amiga Morgana, meu amigo Dadá e meu marido Marcio Henrique.
1: Tá legal. Vou cacar pra dentro da gaveta, vamos ver, depois nós chega nela. Italianinho, faz um pix pra mim tomar uma, o Janiquini. Não, Janiquini, eu vou fazer pro Nicola que ele faz joguinho de bicho. Ele vai fazer um vai vem a seco na cobra pra mim lá, eu tô com parpite, né? Ele vai fazer um vai vem a seco na cobra e eu vou passar um pix pra ele lá. É. Vamos ver aqui, manda.
15: Boa tarde, Italianinho, boa tarde.
1: Boa tarde.
15: É o Zezão de Jogo de Cabal.
1: Grande Zezão.
15: Italianinho, eu queria ouvir uma música, a Morena do Rodeio. Queria oferecer lá pro Paulo Preto, Nova Europa, pro Joel, pro Jonas, Fio da Motosserra, com a velha arada que joga baralho aqui na Praça da Ponte Seca.
1: Certo.
15: Inclusive pro Zé do Táxi, que faz ponto lá na rodoviária, junto com o Delvec, com esse povo todo. E pra todo mundo que estiver ouvindo aí. Uma boa tarde, Italianinho.
1: Falou, Vi. Vamos ver aqui. Ó, Nicola, será que ele vai fazer o vai vir a seco na cobra? Ele mandou outro áudio pra mim. Você vai fazer o vai vir a seco na cobra ou não, Nicola?
13: Mas você banca o viado, viu, Italiano? Você banca o viado,
1: Não, eu não faço jogo de bicho. Quem faz jogo de bicho é você, velho. Eu não faço. Eu tô querendo jogar. Se ele não tá querendo, eu vou passar pra outro. É. Faz um vai, vem. Pode jogar vintão. Faz um vai, vem assim.
16: Boa tarde, né? Tá ouvindo vocês aqui de Novo Horizonte, né?
1: Vai,
16: quero mandar um grande abraço pro pessoal de Matão aí, principalmente pro nosso amigo da Ceará da Funilaria.
1: Certo.
16: Tá apaixonado.
1: Ô,
16: canta um Ronaldo Viola aí pro nosso amigo.
1: Canta não, toca, né? Não é canta. Toca o Ronaldo Viola. Ah, e tem dentro aí, né? Tem uma boa até, inclusive, dele, né? Ou vamos na moda, Italianinho do céu, senão nós estamos na água, gente. Aô, trem, coração, Adísio, Teodoro e Samba!

0: Eita, o Ronaldão Viola e o Praiano, vi. Que o Janiquini tá falando, manda ele jogar no jacaré e a cobra. O Janiquini falou pra jogar R$500, ô Nicola. O Janiquini falou pra você jogar no jacaré e a cobra. Ai, meu Deus do céu, esse povo não vale nada, hein? Nossa senhora, vamos na moda, italianinho.
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0: Linda abandonada, Breno Reis e Marcão Viola.

0: Aí o Riozinho, Jorge Luiz e Fernando. 5h46. É o nosso tempo de rodeio. 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
0: É, vamos atender que tem gente pra prosear com o italianinho, filho. Ajeita aí, tio. Ajeita aí, que senão não vai. Vamos ver. Tem jeito aqui pra prosear, tá meio doido esse mal.
2: Aô, boa tarde, você tá bom?
0: Bem bonito.
2: É, aqui é o Marcos de Araraquara, eu gostaria de fazer um pedido, uma moda aliviada do Tchon Carreiro Pardinho, a Caçada do Rio Iviema. É, eu quero dedicar essa música aí pra William, pra Juliana, minha esposa, Dona Conceição, aqui de Araraquara, e mandar um abraço pro pessoal de Santa Adélia também.
0: Valeu.
2: Marquinho da Biga, o Doca Milão, o Evandro Sapo, o Cissão, a galera que eu conheço de Santa Adélia aí, fazendo favor.
0: Valeu.
2: Ei, manda uma moda boa pra nós aí, compadre.
0: É Caçador de Viena, tá, já tá pra dentro da gaveta, vamos ver a hora que nem chega nela, né? Ó o Vanderlei, vai Vanderlei.
3: Sim, ó. Aí, a Cleri. Toca a música do Nego Solimões, o Chapeludo.
0: Já tocou essa moda?
3: Ofereço aqui pra minha filha Luana Rodrigues Campos, pro meu esposo Vanderlei. Hoje ele tá de folga, hoje ele não vai na madrugada, não.
0: Ah, ele tá de folga hoje? Fala pra ele que nós vamos queimar uma linguiça na folga dele hoje, Cleide. Fala pra ele, ó, o Talianinho falou que vai queimar uma linguiça na sua folga hoje, hein? É só ele me dar um toque.
3: E o meu pai Antônio Rodrigues, pra minha mãe Maria José.
0: Você não vale nada.
3: E
0: Talianinho,
3: pro meu irmão Antônio Marcos Rodrigues.
0: Tá bom.
3: Marquinhos.
0: Valeu.
3: Manda um alô pra ele lá que ele tá te escutando.
0: Aí, então
3: pra você da rádio.
0: Ah, então ele escutou o recado, então ele escutou. Vamos ver aqui, vai.
4: Boa tarde, meu amigo italianinho. Gostaria de mandar um abraço pra todos os ouvintes da rádio aí, especialmente ao pessoal do Rancho do Santana, aqui no Praia da Mata. Gostaria de pedir pra você tocar a música pra nós aí, Escolta de Vagalume. Beleza, meu amigo? Coloca o BTV pra cantar pra nós aí, BTV, meu querido. Uma boa tarde.
0: O BTV tá na gaiola do gaúcho, rapaz. Ele traz na gaiola aquele BTV lá. Ah, e a Cida vai falar, Cida? Fala.
5: Maninho, que quem fala é parecido com o Flávio da Cruz.
0: Ah.
5: O Jardim Palmeira Pindorama.
0: Diga.
5: Taliminho, toca aí pra gente ouvir. Mato Grosso e Matia, ponto de chegada. Se for atendido, já meu muito obrigado, tá? Tchau,
0: mulher.
5: Boa noite, fica com Deus, fui.
0: Foi essa aí que o Nicola pediu? Acho que foi, né? É, tá pra dentro da gaveta já. Esperar chegar a vez, né? Se a gente consegue. Ah, ó o alemão mecânico aqui, ó. Fala, alemão!
6: Ô, boa tarde, meu amigo italianinho.
0: Grande,
6: de bom e de belo aí, parabéns pela programação.
0: Obrigado.
6: Estamos aqui no Mineiro tomando uma.
0: É bom, hein?
6: Eu, o meu amigo Zezão e uma amiga aqui também junto com nós aí, na Salvina Soto Sintonia. Um abraço aí, querido. Tudo de bom.
0: Alô, meu bumbá.
6: Aqui é o alemão mecânico.
0: Grande, alemão! Doces palavras, Ataíde Alexandre, 10 para 6.

0: Doces Palavras, essa música bonita, hein? Tem até recadinho aqui, mano.
1: Toninho, boa tarde, tá porque aí. É o Doca, Doca Santadelli aí.
0: Ô, Doca.
1: É, chofer qualificado. Toninho.
0: Ui.
1: Mandou um alô pro Marcos aí, Marcos, irmão do Sapinho aí, de Santadelli aí.
0: Certo.
1: O Marcos reside hoje aí na cidade de Araraquara.
0: Beleza.
1: Ele acabou de mandar um recado pra nós aí. Um abraço pro Marcos de Araraquara aí, quem tá mandou o Doca aí. Manda um alô pro meu Gil Ricardo, minha filha Mayara, mãe Eduardo, Paulo Henrique e minha mãe Rosa aí. E meu irmão Reginaldo, que tá na rodagem aí, positiva.
0: Positiva.
1: De bom pro senhor aí, tá na canal, tá na
0: não,
1: melhor errada do.
0: Aí você melhor rádio boiadeiro.
1: Do estado de São Paulo aí. Positivo.
0: Positivo.
1: Mas senhor. Nós estamos mantendo na canal 1 sempre aí.
0: Mas senhor não, senhor. Aí você me derruba, rapaz. Senhor tá no céu, rapaz. Bendita. É de São Paulo a Belém.

0: Aí a maquininha, César e Paulinho, vamos ver o recadinho aqui, vai, manda, vai, filho, esse mouse tá ruim.
1: Alô, meu querido amigo Italianinho, você tá bom?
0: Bom.
1: Italianinho,
0: oi.
1: Se der tempo aí de você ver a mensagem e mandar um modão pra nós aqui, eu esqueci, não é que eu esqueci, eu cheguei tarde hoje, rapaz, mas hoje o meu papai tá fazendo 84 primavera.
0: Olha que bênção.
1: O seu Antônio Alves. Menino bom. Menino bom. Menino das antigas. Jogador de bote. Manda um alô pra ele aí. Manda feliz parabéns pra ele. Nós estamos aqui te escutando em São José do Rio Preto. Todo sábado eu escuto. O homem é sertanejo. O homem veio lá de Talhado.
0: Alô,
1: capital.
0: Meu. Agora o Marquinho do Brito, o Marquinho tá dando mais de um minuto, vai pular esse áudio, Marquinho. Quando dá mais de um minuto, automaticamente pula.
2: Ô, Talianinho!
0: Oi!
2: Boa noite, né, no caso. Ô, Talianinho, boa noite, rapaz. Boa noite. Tô contente hoje, hein?
0: Por quê?
2: Um abração hoje pra aquele Marcos Santos lá, o Marquinho.
0: Ah.
2: Ele que é o Marquinho da Big, eu sou o Marquinho do Brito.
0: Aê!
2: Aê, Marcos Santos, o Marco do Zelão. Tá no canal, tá de bem com a vida. Abraço, Leno e Embo. Com Deus, um abraço pra Fabiana e o Léo Lucas aqui também. Tamo junto, Talianinho.
0: Valeu, meu filho. Vamos ver se aqui, depois nós vamos rezar um pouquinho. Vai.
3: Tarde, Talianinho. Você tá bom, Talha?
0: Bom.
3: Talianinho, é o Dorvalino aqui de Mirassolândia. Chata berrante da saudade. Talianinho, nós tô aqui. Acabei de chegar do estradão da vida aí.
0: Olha que
3: na
0: benção.
3: Correria do dia a dia. Tô tratando umas criações aqui, escutando seu programa,
0: Talha. Olha que gostoso.
3: Talianinho, se você puder tocar aí, toca. Acho que é Rodrigo Matos de Praiana. A chama se apagou. Tem um garrafão que eu vou abraçar ele agora, mesmo beijar na boca dele, chamar de bem.
0: Falou, Talianinho.
3: Um abraço.
0: Tchau.
3: Deus abençoe. Beijo no seu coração, meu amigo.
0: Agora vamos rezar um pouquinho. Eu boto o Jazinho, não sai daí não.

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0: vestido de noiva, João Mineiro e Marciano. 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
0: É, Santo Santana, eu ouvi lá, mas tá muito maneiro, tá muito maneiro. Você foi meio com receios, tem que fazer o escândalo que você vai no meu horário. Aí sim. Grande Santo Santana, um abraço pra você, viu? Você não deu os gritinhos de... Ui, ui, chamou ele de meu peixe. Você não chamou ele de meu peixe, não. Viu? Aí eu mando. Na hora que você chamar ele de meu peixe, dá aqueles gritinhos, falar, começar. Gaúcho, oi. Aí pode ficar tranquilo. Aí eu vou pôr no ar. Menino caçador Lourenço Lorival.

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0: Sobrou -se Matias, 6h37.
1: Ô, Talianinho. Oi. Boa noite.
0: Boa noite,
1: é o Edinho aqui do Corco.
0: Grande Edinho.
1: Talianinho, não vai dar mais tempo, né, amigo?
0: Não dá mais.
1: Mas toca uma que tá na agulha aí, filho. Toco. Eu ofereço lá pro Cacá Cachaceiro, o Zoom, o Antônio Fortaleza, certo. O Antônio da Aparecida, Raul Pedreiro, Zezinho Funileiro.
0: Só gente boa.
1: Ticão do Jardim São Paulo.
0: Formação de quadrilha.
1: E o Zoom vai pra todos os seus ouvintes, nego velho. Vamos lá, tomando uma cachaça aqui na chácara e ouvindo o seu programão aí.
0: Aê, Adinho, um abraço, meu compadinho.
2: Boa noite, Italianinho, Poca de Matão, prazer falar contigo nesse sabadão, tomando no rancho. Pai Novo frio. Horizonte, curtindo a melhor. Manda a próxima pra nós aí, o meu amigo Paturi. Vinte e Curvina, tá
0: Opa.
2: Bom?
0: Opa!
2: Fazer o quê? Não quer comer?
0: Tá frio, filho.
2: Amanhã nós volta, hein? Mandar um abraço pro povo de Matão, meus amigos, Novo Horizonte, região. O Vanderlei lá do sítio, do Esquiaveto. Um abraço pra enganar sua família. Ótimo fim de semana. Fui!
0: Vai, Poca! Alô, Chumbo, meu amigo Chumbo, tá antenado com nós, é Chumbo. Um abraço pra você. Vamos embora na moda, Italianinho do céu. O que, que é aqui, filho? Vamos lá, chega junto.
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0: a menina da aldeia aí, ó.

É a morena do rodeio, César e Paulinho, mas acabou, gente. O italianinho vai ficando por aqui, fi. Agradeço você de perto, a você de longe, os amigos patrocinadores, obrigado pela credibilidade. O gaúcho já tá no pedaço, eu prometo voltar amanhã, se Deus quiser, das 6 às 10, com o Domingão Sertanejo. E vamos lembrando que se eu amanhecer, amanhã Deus estará comigo, se eu não amanhecer, eu estarei com ele. Um forte abraço, uma boa noite. Até amanhã, se Deus quiser, e Nossa Senhora Aparecida me ajudar.

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0: Dezenove horas e quatro minutos, prepare seu coração. Bem, amigos da 93,7, venha para o mundo da comitiva, canal 1 FM de Bem com a Vida. Tchau! E lá, olá, amigos amantes, o rodeio está começando de novo, comitiva, canal 1 FM aqui, 93,7. Para mais de 180 cidades antenadas com a gente, 6 milhões de ouvintes, aos internautas, um forte abraço. Noite de sabadão, 23 de maio de 2026. E a gente está começando tudo de novo. Procede perto, procede longe. Uma boa noite, o Gaúcho Taquaritinga, para todo mundo, meu filho. Você vai mandando o seu recado para cá no WhatsApp da canal. Hora 16 é o 32527293. Eu diga você de lá no Aranzé. Indefinitivamente, eu te faço companhia no seu rádio até às 21 horas. 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Com muito amor, com muito carinho, com a graça de Deus, o arquiteto dono do universo, para mais uma noite de trabalho, sabe, meu povo? Nove horas e cinco minutos, Maestro Oscar, tá tudo bem contigo, hein, Maestro Oscar, hein? Tudo chique, velho, pra gente começar.
2: Boa noite, Gaúcho.
0: Oi. Tá só o couro e a gatinha, tá o bichão hoje, hein, velho? Bom demais, minha gente, 19 horas e cinco minutos, informa o relógio da máquina sonora, a gente começa mais ou menos assim, meu povo. Bora na primeira ida, Maestro Oscar. E a primeirita da noite, hoje, nessa noite de sabadão, vai lá, meu amigo Chiquinho da Califórnia, tá toda a família tá reunida por lá, um abraço e um zumbi forte, lá pro Chicão também, lá do Rei das Sopas Feitas, alô Chicão, a dona Benta tá por lá também, lá pro Chiquinho da Califórnia, a dona Flávia também, lá pro Henrique, obrigado de coração pelo carinho, toda a galera que está por lá, de rádio ligado, antenado com a gente na máquina sonora, porque vem aí, Maestro Oscar, nessa terça-feira, a Califórnia Store vai inaugurar na sua loja, e você prepare seu coração, parceiro, vai os cowboys, as cowgirls, a galera de Taquaritinga, o sertanejo de verdade, a California Story está chegando em Taquaritinga, meu amigo Chiquinho, um abraço pra você, estava por lá agora de pouquinho, batendo um papão lá com o Chiquinho, o Chicão também, toda a galera por lá, um abraço a toda a equipe por lá, a dona Flávia, obrigado de coração pelo carinho, receptividade por lá, viu, com essa galera, essa massa humana que está chegando com a gente na cada um FM também, o Chiquinho já é conhecido, é do mundo do rodeio, raja coração, que é isso, barbaridade, o Chiquinho, você tá me devendo levar no rodeio lá na Santa Fé do Sul, viu Chiquinho, um abraço, eu quero chegar com você por na gadeira, vai, um zumbi forte, vambora de moda, parceiro, vai, essa aqui, zoom, preparada pra você, vambora, zoom, proseia!
3: Eita, rodando do nosso repertório pra você.
0: O tropeiro. Quero ver, maestro. Pressão, manda na máquina. Vambora. Um zumbi forte. A toda a equipe da California Store. Tá chegando pra Taquaritinga, região. Quero ver.

0: Boa demais, mas já está em 19 horas e 9 minutos. Madame de primeiríssima qualidade, os sabantes da boa moda, sertaneja maestro. Quero ver, quero ver. Cima da pinta, velho. Voltei ao passar. O Leizinho Espada lá da Americana já está por lá também, entrando com a gente. Acha coração, mandando zoom também para ele, maestro. Pega na tuia, maestro, pega na tuia, vai. Quero ver, quero ver, quero ver. O zoom bem forte, a galera te rádio ligado, antenado com a gente, 93,7. O velho Chicão tá por lá também. Chicão, velho.
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0: Abraço e um zoom bem forte. Vem lá da minha querida Ibaté, também antenado com a gente. E toca pra nós, pousada de boiadeiro, com o Tião Carreiro. Eu e a dona Adriana, o Falcão lá em Ibaté, antenado com a gente, fazendo aí, tomando uma fria, né, Gaiteiro? Vai tomando uma fria, por lá, rapaz, já ajeitando o telhado lá. Só os caras, uma merenda, vambora.
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0: Aos amigos de perto, aos amigos de longe, um abraço, meu amigo Xuxa da Itajubi.
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0: Vai ajeitando mais, só os caras do lado de cá.
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0: 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Bora no Pititico, prosseia comigo, Pititico, vai lá, prosseia aqui, quero ver, mais só os caras aqui, o computador aqui, a direção organiza, tá dando largado no algodão, vambora aqui, quero ver.
2: Ao nota mil. O locutor diferenciado da canal, o lenda da canal.
0: Um abraço, boa noite. Muito pra você, velho.
2: Toca pra nós aí com Chitãozinho Chororó, mais o Ramalho. Sinônimo, vamos oferecer para todos os ouvintes que ouvem a canal de Bem com a Vida. Aqui pro Sandro Santana, Regiane Cardoso, João Costa Sarra.
0: Ah, beleza.
2: Para todos os ouvintes, um ótimo final de semana, uma ótima noite. Pra você também, meu amigo.
0: Um abraço.
2: Com Deus, um abraço. Oscar, vamos tomar um aqui no Bar do Zargado, aqui, lavar o pescoço por dentro, Oscar.
0: Vambora.
2: Abração, gaúcho.
0: Abraço pra você, Gadeiro, vem, vambora. Em Catanduva. A galera por lá de Arrada, ligado, Del Castro, lá em Batão também, antenado com a gente. A direção organiza pra nós aqui. Gaúcho vem aqui, o Del Castro lá em Batão também, antenado com a gente. E toca o modão pra nós, hein? Tempestade e Paixão do Sul, mais um milionário. Quero ver, quero ver. O Badão é chique demais, já pra toda a galera, mas põe na tua, vambora, quero ver.
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0: a noite é gostosa demais, antenado com a gente, o povão em Itaquaritinga e tudo, a nossa região, põe na tua, Soscar.
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0: Barbarina,
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0: saudade de alguém, mas eu não sei se eu já lavei noites mal dormida, mas muito bem bebida, meu povo.
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0: Chama na moda, amanhã só chama na moda, 19 horas e 12 minutos, a comitiva Canaã FM. No seu sabadão aditivado, nessa noite de sabadão, minha gente. Vambora, quero ver, quero ver. Simbora, simbora, amanhã, 19 horas e 12 minutos. Oi, distância danada, saudade de alguém, vambora. 19 horas e 13 minutos, maestro Oscar, vai. Do lado de cá, prossiga comigo. Vamos ajeitar, pedir ajuda aos universitários lá, maestro Oscar, ajeita aqui, vambora, alô você.
3: Alô, gauchão, uma boa noite, aqui quem fala é o Gil Pará, da tá Usina bem. Colombo.
0: Tá bom, velho.
3: Manda um modão pra nós aí, a Garça Pantaneira.
0: Vambora.
3: Aí mandar pra todos os colegas que tá aqui na puxa do Palito Doce, mandar pra todos que estiver ouvindo e pra vocês da rádio, beleza? E tudo de bom, fui.
0: Um abraço pra você, obrigado de coração. Mais subadão do Zoom pra você.
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0: Ajeita a tua, amanhã são as 19 horas e 13 minutos. Isso na Santa Destina, antenado com a gente. Dona Marlui também por lá. Um abraço também lá pro seu João Gabriel. Gosta demais da programação. Quero ver amanhã.
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0: Barbarida.
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0: Lá pro velho Chicão, lá do Rei das Supações, está por lá também de rádio ligado, mas só os caras jeito teiado. Vambora, quero ver, quero ver. O povão amigo, antenado com a gente na 93,7, meu amigo Evandro Sala, também do Comercial Sala em Monte Alto. Alô, Evandro, abração pra você, parceiro. A Soninha em Itaquaritinga, um abraço, obrigado de coração pelo carinho.
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0: Alô, Perninha!
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0: Perninha gosta demais do mandão do Zoom, mais o milionário, mais só os caras. Vambora, quero ver, quero ver.
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0: Deixinho Espada também lá na minha querida Americana, antenada com a gente lá na Americana, Deixinho, velho. Vambora, retornando pra casa agora, Deixinho, vambora, quero ver, quero ver. 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
0: Em cima da pinta, amanhã só os caras, vambora, 19 horas e 15 minutos. Chama o Zoom pra brochear, gaiteiro!
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0: Explosão de amor. O Badão é do Zoom mais milionário. Os eternos da moda sertaneja. Quero ver, maestro!

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1: Bom demais, vai jantar aí, 19 horas e 23 minutos por aí, Rio Negro Solimões. Um abraço para toda a galera que tá lá, também a equipe da California Rodrigo. Um abraço pro amigo Chiquinho da California Storm, que está por lá, tio Rodrigo, antenado com a gente. Mas é só os caras ajeitando a tuia para nós aí. 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Vambora, maestro. 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Um abração lá, meu amigo Fabinho, na possessão, toda a equipe por lá, maestro. 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Seu melhor negócio está aqui, parceiro. pega a moda, Baias, pega a moda, vambora. 19 horas 27 minutos, Comitiva, Canaú FM, te bem com a vida no seu rádio. Do lado de cá, Maestro Oscar, vambora, quero ver. Alô, você, aqui, Maestro, ajeita a direção, me ajuda aí, porque não tá indo aqui o áudio aqui não, aqui, ó. Não consegue chegar lá, no apertar o play lá, ajeita. O trem tá carregado, o trem tá pesado aqui, seus caras, aqui é muita poeira, seus caras, vambora, vambora, quero ver. Difícil trabalhar assim, gaideiro, vai, vambora aqui.
2: Alô, Gauchão, uma boa noite, aqui quem fala é o Gil Pará, da usina Colombo. Manda um modão pra nós aí, a Garça Pantaneira. Aí mandar pra todos os colegas que tá aqui na puxa do palito doce, mandar pra todos que estiver ouvindo e pra vocês da rádio, beleza? E tudo de bom, fui!
1: Bora, gaideiro, velho, mais uma dando zoom, maestro! Pega na tua, amanhã social, quero ver, quero ver! Cima da pinta, amanhã social, vambora! A linha também lá do sítio, amanhã social, que tá acontecendo aqui do lado de cá, vambora, deu um tropeiro, vambora, do lado de cá, alô você, vambora, raja, coração, aperta a corda americana, alô você, vambora!
3: Isso, boa noite, tudo bem? Aqui é a Ana do Sítio São Luís de Monte Alto. Gostaria de ouvir com o César e Paulinho, o Curto de Grosso, ofereço para vocês, pessoal Suscar, a Tereza do Bar Recanto Sertaneja, pessoa de família, sobre o Marcinho e família Boa Esperança, o Pedrinho da Costa, pessoa de Danutriota, Dona Luz de Tirama, para Marina, Fernando de Arroz, para Aninha Aparecida, para minha manhã, para o japonês de Abutabal, sua cachoeira da Quaritinha, seu chapéu preto e todos os ouvintes. Tenham uma boa noite.
1: Boa noite para você, obrigado de coração pelo carinho, amor, de alto, amanhã social. Quero ver, quero ver. Ajeito teado, vambora do lado de cá. 19 horas e 29 minutos. Os amigos sabantes da moda sertaneja na cestrada. Os amigos caminhoneiros também antenado com a gente. Um super forte, maestro. Quero ver, vambora.
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1: Um abraço, meu amigo Tinta Troiano, também antenado com a gente. Seu Expedita, Donativa, também antenado com a gente. Um forte abraço também na Donativa. Donativa que fez um frango caipira com polenta pra nós lá na estância. Barbaridade, alô Xuxa da Itachubi, um abraço pra você, parceiro, obrigado de coração.
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1: Vai ajeitando a tua, maestro, se vambora, quero ver, maestro. Do lado de cá vem o bambam pra aproximar, vambora, alô você. Ajeita, maestro, aperta no prey aí, Caetano.
5: Boa noite, gaúcho, que é o William de Araraquara. É, gostaria de ouvir a música com Lil e Léo. Mãe de carvão.
1: Vambora.
5: Ofereci pra minha esposa Luana, filho Cauê, sogra Neuza, sogra Lindo, minha tia Eva, que tá aqui conosco em Araraquara, meu tio Hélio, que tá lá na fazenda Araruama, em Ribas do Rio Pardo, lá no Mato Grosso do Sul. Certo. E pra todos os seus ouvintes, gaúcho, uma boa noite pra você.
1: Muito obrigado, Zum, obrigado, coração, pelo carinho aí, o carão do Guincho, Araraquara, do Gerardo Coaxê, dona Leonice, obrigado, coração, pelo carinho por lá. Um abraço lá pro Trinca também, lá da minha querida América Brasileira, obrigado, coração, também aí, o menino, velho, um abraço pra você também, menino, velho, tá por lá, antenado com a gente, ajeitando a tuia, maestro. Do lado de cá, mais só os caras ajeitam na tuia. Muita gente no WhatsApp, um forte abraço, Tomazela, obrigado de coração pelo carinho. Lá da minha querida Bunça, sou paulista, ele vem lá dos Estados Unidos pra aproximar comigo, meu amigo Júnior, lá do Texas. Alô, você, proseia.
6: Boa noite, gaúchão, grande gaúcho, e... homem internacional.
1: Abraço.
6: Que a voz chega, Estados Unidos, Europa, Japão,
1: obrigado,
6: Austrália e por aí vai.
1: Abraço.
6: Gaúcho,
1: oi.
6: Mais um final de semana e só modão.
1: Só modão.
6: E você tenha um excelente domingo, sábado, domingo. E é o programa que você faz com todo respeito, que principalmente é para a família. É para a família brasileira e para a família de todos os outros países aí. Um grande abraço, gaúcho. Fica com Deus. Tá na Canaú, um, tá de bem com a vida.
1: Um zumbi forte a todas as famílias sertanejas que gostam demais da gente por cá, maestro. 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
1: 19 horas e 32 minutos, maestro.
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1: Só ajeita a tua, maestro, sai pra nós, por gentileza. Vambora, Birranteiro Velho, repico berrante pra nós nessa noite de sabadão, Birranteiro Velho. Vai dura. O pavão de errado ligado num sítio na chácara fazenda. Pelas estradas da vida, meus amigos caminhoneiros. Um zumbi forte pra vocês. E obrigado, amigos de perto, obrigado, amigos de longe. Nessa noite gostosa, sabe, berrandeiro, É o toque do berrante. O Alfredão lá do Botecão, lá na minha querida boa Esperança do Sul, gosta demais. O Vera Gobertina, Dona Maria, preparando aquele frango caipira pra noite de sabadão, meu povo. A galera antenada com a gente, os boiadeiros, a galera da bota do cano comprido, do chapéu. Vambora, gaiteiro, véi, a sabada é pra você. Pousada de boiadeiro, velho Bentivinho.

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0: Forte mais, baixa, tá aí 19 horas 41 minutos, 93,7, bem com a vida no sua rádio, mas os caras, olha quanta gente na beira da tuia. Alice lá em Novo Horizonte, fala em Novo Horizonte, quero mandar uma oração lá para Novo Horizonte, lá pro meu amigo Marquinhos do Coqueiro, lá pro Marcão Funileiro, lá pro Mar do Tim também, um abração para toda a galera também, lá pro Valdir de Camargo também, antenado com a gente, Urubuzinho, toda a galera por lá de Novo Horizonte, Luiz Henrique também, um forte abraço para toda a galera por lá, 19 horas e 42 minutos, Novo Horizonte, antenado com a gente, obrigado de coração pelo carinho, um super forte para vocês, meus amigos, obrigado de coração pelo carinho, vambora, velho. 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Abração pra toda a galera por lá, obrigado de coração pelo carinho, vambora, maestro. 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Bora lá, maestro! 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Acha coração, maestro, põe na tela, maestro, põe na tela que eu quero ver. Quero ver, maestro, quero ver. 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
1: Chuva da Pinta, maestro, quero ver. E a galera de rádio ligado, antenado 93,7, 19 horas e 51 minutos. Vambora, Alice, lá de Novo Horizonte, vem pra prossear, vambora.
2: Olá, Gaúcho, boa noite pra você, seu Oscar. Gaúcho, você toca com Tião Carreiro e Pardinho, lá onde eu moro. Obrigado, um abraço, um ótimo programa, um bom fim de semana pra vocês e Deus os abençoe. Da Alice de Novo Horizonte.
1: Um abraço, obrigado de coração pelo carinho, maestro. Na tuia, maestro. Quero ver, quero ver. Agita o teado, vambora. Quero ver, maestro. A noite é gostosa de sabadão aditivado no seu rádio. Vambora. Um abraço, meu amigo Julião, antenado com a gente também. Um forte abraço. Alô, Trinca também, lá da minha querida Mora do Sol, Araraquara, América Brasilense. Obrigado de coração pelo carinho. Eduardo Bustador, também um abraço pra você, Eduardo, obrigado de coração, é ajeitando o Mocotó, foi lá, luta profícia pra tiro, vambora, quero ver é o povão de errado, obrigado, o Fortuninho enterado com a gente também, o Pedrinho da Costa, também, racha coração. Aliás, maestro Oscar, pega na tua, maestro Rodolfão, vem pra prossear comigo, Rodolfão, vambora.
3: Ô, Gaúcho, você tá bom, meu parceiro?
1: Chega.
3: Como é que tá o barracão assombrado, Gaúcho? É o Rodolfão de Dumont, velho. Gauchão, manda pra nós aí hoje, se possível, cara. Com o milionário Zé Rico, aguenta peão. Vai pra vocês aí da rádio, parceiro. Vai pro Oscar, esse mal acabado aí, manda lá pro Irso, lá do outro lado do Brejo, lá de Santa Ernestina. Manda pro Soadão, deputado escuteiro também. Manda pro Cavalo daqui de Dumont, equipe Toca Porco. E pra todo mundo aí que tá na escuteira já, meu amigo. Positivo, sim. Já estamos desse lado do Brejo aqui, já tá meio antenado, hein. Firma na traga, Gaúcho.
1: Agora.
3: Vai, cachorro.
1: Quero ver, quero ver.

0: mais, vambora, quero ver, maestro. É mais uma dando zoom, mais de melhorar, maestro, vambora. Lá de cá, vambora, quero ver, Santana, aproxima comigo. Eu vou de madão pra esse pavão, maestro, os caras à noite, sabadão. A galera tá num arco medonho, hein, rapaz do céu. Que é isso, rapaz? Vai espancando, dá nada não, velho. Não tá tomando remédio, quero ver, vambora, maestro. Desse pão, desse jeitão aí, a galera antenada com a gente, 19h53. Ah, mais atrasado que o mexido da Sorocabana. Vambora. Alô, você.
1: Gaúcho, Sandro Santana, Carca na Vitrola, Gaiteiro Velho, Fátima Leão, Pecado de Amor. Quero ver, quero ver, quero ver. Vai pedir tipo Garapeiro, Zezinho, seu Genro Léo, Thiago de Araraquara, o Trinca da Marca, Zé da Graxa, Novo Horizonte, seu pai Cidinho, mãe Nacema, Carlão do Guincho, Dona Leonice, Dona Negra de Florianópolis, tá lá em São Paulo, Dona Cida, o Bernardo, Miguelzinho, frentista Poço Tropical, Fortuninha, Velho do Rio, nosso amigo Neizinho Espada, esposa Priscila lá em Americana, o Urso em Santa Ernestina, o Mineiro lá em Araraquara, ei Mineiro Velho, o Tião Mortari, o Coelho Churrasqueiro, nosso amigo Marquinho lá em Mirassol do Oeste, Mato Grosso, seu Oscar Velho Mudiça, tá o bichão, hein? Ai, ai, ai,
0: ai, ai. Quero ver. 19h54. Pavão antenado 93,7, a rádio que todo mundo ouve mais. E nós só o Cure a Caatinga, tio Oscar. Para comigo. Você vai hoje, seu Oscar? Você vai hoje, velho?
2: Eu vou.
0: Vai ter cabaré essa noite?
3: Tem cabaré essa noite. Ai, ui. Tem cabaré essa noite.
0: Tô sabendo, velho. Nem é pra mim, seu Oscar, nem é pra mim. Vai perder a família de vez agora. Quero ver. Sinônimos de amor e amar. Quero ver. Chitão e Xaroró. Vai dar uma chica de amor. E o povão antenado com a gente. O zumbi é forte a vocês.

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0: Bom demais, minha gente, a noite do sabadão, 20 horas e 3 minutos, 23 de maio de 2026, já comitiva, canal FM, Raja Coração, atendendo a Guaritinga e toda a nossa região, Edirado, obrigado, um forte abraço, Maria Tassi também passando por aqui para deixar uma boa noite, um abraço, obrigado de coração aí, luz, gratidão aí pelo carinho dessa gente bonita, dessa gente amável, maestro Maurício Barbosa, que é prossear, alô você, vambora. Prozei aqui, maestro, aqui, tá difícil aqui, porque aqui, não pega, rapaz do céu, aqui, ó. O mouse não vai aqui, maestro, Oscar, na tuia lá, velho. Vai ter que pegar o disco de vinil, Oscar, vambora.
1: Olha, Gaúcho, uma dica do Rodrigo, você toca lá, tá aí da Alexandre Lacha Aberto. Fez pra todo mundo que o Rodrigo tá vindo canal agora. Fez pro Porto Licano Rodrigues, pro Gerardo. Tá bom. Fez pro Menino da Máquina. Falou, vou pagar um posto ali para vocês pagarem o partido, velho.
0: Um abraço. Outro para você, vambora. Cando Rodrigues, um abraço para toda a galera por lá, pro Bota também. Um abração para toda a galera também por lá. Ajeita na tua, maestro Oscar. Quero ver, maestro. Wilson na Santa Cristina, treinando com a gente. Ajeita o teado, maestro Oscar. Ajeita. Põe a moda na tua, maestro Oscar. Põe a moda na tua aí. Manda abração lá pro Cristiano Quezada também na Estrada da Vida. Alô, Cristiano Quezada e toda a equipe lá da Transportadora Quezada também, na minha querida Novo Horizonte, antenado com a gente. Alô, Marquinhos, abraço pra você. O Marquinhos deve estar lá na Borborema, velho. 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Manda abração lá, meu amigo Cui, funileiro também, tá antenado com a gente. Alô, Cui, um abração pro você, viu, Cui, velho. Cui era um dos maiores cozinheiros em Taquaritinga, velho. Além disso, é funileiro, um abração pro você, viu, Cui. Obrigado de coração pelo carinho, um abração lá. Amanhã só os caras ajeita, tu e aí. Deixa eu mandar um abraço também lá pro Perninha. Alô, Perninha, como é que tá o teado aí, parceiro, velho? O Perninha também tá por lá de errado, ligado? A dona Lu, um abração também pra toda a equipe lá da. O Fofão, seus caras, da FTR também. Manutenções, montagem industrial, antenado com a gente, um forte abraço, meu amigo Fofão, obrigado de coração pelo carinho, viu, Gatiro, velho, um forte abraço pra você. Põe na tela, amanhã só que eu trago o recado aqui da campanha do cobertor 2026. 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
0: Grande abraço a toda a galera das Estradas da Vida, antenado com a gente. Vambora, amanhã. 20 horas e 10 minutos, já, maestro.
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0: Alô, meu amigo Chiquinho da Califórnia, um zoom bem forte pra você, Chiquinho, organiza, parceiro, vambora. Ajeitando o teatro lá de cá, é corrido demais, é um coxinho de porco no seu rádio comitiva, cara, um efêmero, você.
1: Tá aí, esse mar de sonho, amor, Chiquinho Rodrigues, não dá pra você tocar Maria Batista, princesa. Um bom programa pra você, uma boa semana, um bom domingo. Fez pra todo mundo de Cano Rodrigues, tô brincando agora. Padrão Conceição Rocha.
0: Tá, beleza, um abraço pra você, vambora, Julião, vambora, vem lá de Monte Azul Paulista.
3: Boa noite, Galchão, Julião de Monte Azul Paulista. Hoje vamos de tapete da sala.
0: Tapete da sala?
3: Pra todos os Monte Azulenses, né?
0: Tá doido,
3: tão ouvindo aí, Carlão do Guincho, o famoso Gerardinho Benzedor. O Gerardinho pede para que também ofereça as músicas para Dona Cida, do Porto Posto Tropical.
0: Dona Cida.
3: Para todos que estiverem ouvindo aí, todos os nossos amigos, mandar também para o Oscar Gebrina, para o Homem do Limão, para o Homem da Caneta. Tchau, obrigado.
0: Pedindo da Costa, deve estar com umas 1.500 na cabeça também, tá, rapaz do céu. Ajeita na moda, maestro, quero ver, quero ver. O povão de rádio ligado à noite de sabadão, meu povão, vambora. Saudade só faz morada no peito de quem amou, parceiro. Quem não sente saudade nessa vida, já coração talvez nunca morra. Vamos!

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0: Bom demais, com a gente aí, 20 horas e 3 minutos, comitiva, Caraú FM, nessa noite de sabadão. Ah, galera, antenado com a gente, um zumbi forte. Agora, meu amigo Zé Carlos, prossegue comigo aqui, o Zé Rosa, vem pra prossear, vambora aqui, prossegue, Zé Rosa, aqui ajeitado aqui, mas essas caras aqui, tá difícil aqui o negócio aqui. A gente aqui, se você clica lá em cima, lá o trem não vai, rapaz do céu. Ai, já coração, pede ajuda ao universitário aqui, vai, Caiteiro, vambora. Abandona só os caras, vambora.
1: Boa noite, gaúcho. Aqui é o Zé Rosa de Piranriga.
0: Caiu sem perceber, tá vendo?
1: O homem mais bonito de Piranriga. Ah,
0: que beleza, velho.
1: Ô, gaúcho, você arrumou a gaiola aí?
0: Arrumou a gaiola, rapaz.
1: Pra pegar. Ô, gaúcho, vamos alegrar um pouco esse sabadão, hein?
0: Vambora.
1: Põe o homem a espingarda aí pra nós aí, gaúcho.
0: De novo? Rapaz.
1: Manda lá pro Boto Beraroba, seu Oscar aí, seu mal acabado.
0: Rapaz.
1: A dona Negra de Fernandópolis. É. Pra todo nosso fã de Piranriga hoje. Certo. Que são 6 milhões de ouvintes.
0: É,
1: não é fácil, não, gaúcho.
0: Não é fácil, não. Não é fácil,
1: e
0: não.
1: Pros nossos inimigos também, né, gaúcho? Nós não podemos esquecer dele, né?
0: É o Bota que fala.
1: Tchau, obrigado, gaúcho. Um
0: abraço.
1: Bom serviço.
2: Lá. Não começa, não, que eu te bloqueio. Eu já te bloqueio, você não vai saber nem de onde vem a bloqueação.
0: Quero ver, maestro. 20 horas 25 minutos, comitiva, Caramu FM, de bem com a vida, galera, tá tudo bem encharcado, já são as galhoras do Brasil, recado aí, embretar, quebreagem, senta, quaritinga, maestro, vambora, quero ver, maestro, põe na tela, vai lá. 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
0: 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Do lado de cá, maestro, os caras, quero ver, quero ver. Bora aqui, Zé Carlos.
4: Ô, Chão, boa noite. É o Zé Pedreiro Monte Alto.
0: Diga lá, velho.
4: Ô, Chão, toca pra nós aí com o Zé Rico, filho de ninguém. Aí, gaúcho, eu quero oferecer essa música lá pra Santa Ernestina, pro seu Wilson, pra dona Marli. E também vai pro nosso grande amigo Chapéu Preto aí, que tá meio sumido das redes. E também lá pra Fernando dos Prestes, pra família Moraes e família Piovesá.
0: Certo.
4: E pra quem gostar da música, gaúcho, vai também aí pro seu Oscar, esse mal acabado aí.
0: Rapaz.
4: E é isso aí, gaúcho. Um forte abraço do Zé Pedreiro Monte Alto. Um bom fim de semana pra você.
0: O outro pra você, vai, seu Oscar, falando que o senhor é mal acabado, rapaz. Rapaz.
5: E é mesmo, né?
0: O senhor concorda, seus caras? O senhor tá o cura e a catinga, velho.
5: Gente do céu.
0: O que você vai fazer? Rapaz,
6: você não conhece eu nem eu. Você já passou da hora de você ter bloqueado. E eu vou bloquear você aqui também.
0: Rapaz, calma, seus caras. Calma, caroita de sabadão, manhã, seus caras. 20 horas, 28 minutos, 93,7. Vai, manhã, seus caras, ajeita. Dona de Camaria, assista, também entrando com a gente, maestro. Aqui também o Diego, também tá com a Aritinga. Vambora, um abraço pra você. Firme na traia. Ah, já coração, já pode, com certeza. Um abraço pra você, Diego. Vambora aqui. Dona de Cá, alô você, com certeza. Alô você.
7: Ô, gaúcho, velho. Tudo bem aí, caboclo?
0: Chique.
7: Boa noite, aqui é o Antônio Jardim São Sebastião. Toca pra mim com o João Mineiro e Marcelo, moço. Viciado em você.
0: É viciado. Mas
7: a parte do bom é que esse cachaceiro pingaiado, baiano, boca de égua, Bulhou, outro cachaceiro também, Vanei Bandido, Claudinho Bandido.
0: Olha.
7: E o Gomalino pra Silvana, pro Juliano. E pra demais cachaceiro, Neguinho do Limão, pro Mário, certo. Limão. Tudo pingaiada, viu, moço? Você é doido, é?
0: Rapaz.
7: E o seu Oscar, esse mal acabado aí. O Gaúcho tem cachaça aí, não, moço?
0: Tem.
7: E pega. Pra bandida também.
0: A bandida? Cuidado. Falei. Com o pó de macarrão aí. Tem cachaça aí, seu Oscar. Organiza pra nós aí.
8: Me arremessa mais uma. Cadê o vidrinho?
9: Hoje eu sou obrigado a beber outra vez.
10: Pago aí, velho.
9: Porque assim de cara limpa.
0: Lançamento.
9: Não dá pra aguentar.
0: Lançamento, vambora.
10: Bora.
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0: É uma noite comprida, hein, velho.
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10: É.
9: Vou tomar um pote pra desabafar.
0: Vai dormir no tapete da sala.
10: Baixa a régua pra nós.
9: E quando a noite que ela.
0: O quê?
9: Dorme com ele.
0: Nossa!
10: É, eu te arrebentar, hein?
9: É mais um golpe profundo.
0: Quero ver!
9: Coração.
0: Uau!
11: É, uai.

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1: Vai ajeitando a turma, vai só Oscar, 20 horas e 33 minutos. Tem que trazer o recado aqui da Califórnia. Só vai só Oscar na tela. Dona de cá, põe na tela, vai só Oscar, põe na tela. Faz alguma coisa. O sabadão também é atropelado, só Oscar. Vambora aqui. Do lado de cá, vambora. 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
1: Do lado de cá, você prossegue comigo, eu vou de moda, vambora, quero ver. A do lado de cá, maestro, ajeita.
0: Ô, Gaúcho, boa noite, ó, Sabugo, você tá bom, rapaz.
1: Quero ver.
0: Ô, que você tiver na agulha aí, você manda pro papai, pra mamãe aqui no sítio, pra todos os ouvintes aí.
1: Vambora.
0: Tá na escuta aí, é muitas milhões de pessoas na Canaã 1FM.
1: Muito obrigado.
0: O Gaúcho da Taquaritinga.
1: Muito obrigado.
0: Ô, Gaúcho, oi. Eu já tô tomando uns arcos aqui, é. Eu tô naquilo, entendeu? Tô na rodada aí, no eito, hein?
1: Chega.
0: Aí você fala assim, quero ver, vamos lá, quero ver o modão aí que tá na agulha pra nós aí.
1: Vambora.
0: Tem uma boa noite aí, um ótimo domingo amanhã, um ótimo amanhecer. E nós tá no eito aí.
1: Um abraço.
0: Pra todos os ouvintes, o papai e a mamãe. Abraço, Gaúcho, fica com Deus, que tiver na água em semana.
1: Outro pra você, cadeira velho. Vambora, 20:37. Noite gostosa, noite de sábado, noite de vado, maestro. Quero ver. Pega na tua, maestro. Oscar, pega o badão.
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1: Da pinta, mas é só os caras, o povão te errado, ligado, 20:37. Alô, Neizinho Espada, um abraço pra você, Neizinho Americana, obrigado de coração pelo carinho, Neizinho, o homem tá acompanhando o rodeio lá, Gatiro Velho, tá acompanhando o rodeio lá, daqui a pouco na prosseia, um abraço pra você, Gatiro Velho, obrigado de coração, pedindo da costa, vambora, ajeita na tuia lá.
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1: Vai lá, Pedro da Costa, pra você comigo aqui, maestro, você mandou 2 minutos de áudio aqui, rapaz, que não pega o áudio aqui, não vai o negócio aqui, vambora.
4: Fala, velho, Pedro da Costa, nada,
1: chega.
4: No campeonato, velho.
1: Quero ver.
4: Ô, velho, obrigado pelo convite que você me deu, participar da festa de vocês lá. Fiquei muito contente de encontrar o Tchão Mortari, gente fina demais, batemos um papo, Marquinhos no Horizonte. Lá de Americana, agora esqueço o Ney, né?
1: É, muita
4: Ney,
1: rama, né?
4: Esposa,
1: é,
4: tudo
1: muita
4: mundo
1: rama.
4: Lá. Lá do Jabuticabal.
1: Fábio da Novalto.
4: Tudo gente fina, o Buzola, todo mundo lá, tivemos junto. Uma festa maravilhosa.
1: Anderson Montemarcas.
4: Caixa d'água, o Chiquinho, que deu aquela querência lá pra você fazer essa exibição sua aí ficou muito legal. Tenho que agradecer você e a todos que estiveram lá. Quero ver.
1: Vambora. Vem comigo.
4: Passado voltasse com o Lourenço Olival. Um abraço pra você.
1: Vou dar uma chique demais.
4: O Santo Santana também, né, velho?
1: É
4: uma vergonha.
1: Ah,
4: e nós, Santo. Um abraço pra você. E tudo de bom. Falou, velho. Um abraço pra você. E pra todos vocês vão ver. Tchau, obrigado. Quero ver. Tchau, fui.
1: Quero ver, vambora, Pedrinho. Vai.
4: Ah, eu esqueci. Você sabe que hoje, pra mim, pra você, pra todo mundo aí, não é a cerveja, a rama que deixa beber. Não, quem deixa a cerveja, a gente beber é a música, velho. Tchau, obrigado. Fui.
1: É o Madão que a gente toca, mas enquanto a gente descansa, a gente dá mais uma volta ao mundo. Mais o Madão do nosso repertório, maestro. A Garça Banga. Ei, Garça Banga. Quanta saudade do Paulo Envira, mas você gostava dessa aqui, ó. Quero ver.

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0: 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Um abraço lá pro Fábio, lá pro Thiago também, lá pro Cezão, lá pro Fabinho também, um abraço lá pro Rônio Corrêa, lá pro Maicão também por lá, o Michel Teró, a equipe da Novalto, é o Urias, lá pro Henrique também, um forte abraço, um zumbi forte, obrigado de coração pelo carinho, maestro! 20 horas 48 minutos, é a Comitiva Carão FM, te bem com a vida no seu rádio, maestro lá de cá, põe o povão pra prossear, vambora, quero ver, maestro, ajeita aqui, ai, ai, ai! Alô, você!
1: Gaúcho, boa noite! Boa de volta noite. Novo Horizonte, velho, tá no puxo do Balífico Doce. Eu ofereci uma música pra pessoal das duas usinas aqui, Santa Isabel, São José da Estiva.
0: Certo.
1: Pessoal da Frente 10, Sardela. O Tito da Mula, Tito Dias, que deve estar no pé do rádio lá ouvindo programação sua aí.
0: Muito obrigado.
1: Se você tiver que me ouvir Marciana, a gaveta manda pra nós aí, Gaúcho. Tudo bom? Programação nota mil aí. Um abraço.
0: Um abraço pra você, Gadeira, velho. Pega na tuia, manhãs, pega na tuia. Vambora, quero ver.
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0: Zumbi forte, a galera tinha errado, ligado, antenado com a gente. Eu fui do Linha também, lá, o velho do Rio já põe tudo, seu Sérgio. Já não aguentou mais o Pedro da Costa, não aguentou mais o repuxo, não,
2: velho.
0: Fala pra vocês, é.
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0: Pega na tua, madão, mas pega na tua, vambora, quero ver, quero ver.

0: cima da pinta, amanhã só hora, do lado de cá, 20 horas 49 minutos, é Comitiva, canal 1 FM, te bem com a vida no seu rádio, ajeito, tem ado, maestro. Aqui do lado de cá, vambora, aqui tá difícil hoje aqui, rapaz, a mãozinha lá não vai lá, não clica lá no trem lá, vambora, ajeita, maestro, os caras, tá aqui, né? Tá parecendo aquela espingarda de parque de direção, só os caras, rapaz, você pega a espingarda, rapaz, disse, oia!
1: Aô, gaúcho, o gaiteiro.
0: Tá bom, velho.
1: É o Marcelo aqui de Santa Adélia.
0: Tá bom, velho.
1: Programa da Canal 1, programa do Gauchão, sabadão é só modão.
0: Muito obrigado. Muito
1: aqui tiver na agulha.
0: Tá beleza.
1: Tá na canal, tá de bem com a vida.
0: Tudo a ver, nós e vocês, maestro. De cá, vambora, o Marcelo lá de Cafelândia, alô Marcelo, abraço pra você, Marcelo, pra você comigo.
2: Alô Gaúcho, boa noite, toca um modão pra nós aí, estamos aqui na rodagem aqui, na Marechal Rondon, em Bicá, direcionado aqui pra Cafelândia, câmbia, toca um modão do Zé Rico aí, minha vida, positivo, feliz pra todo mundo aí, e os parceiros que tá na rodagem ainda, chegando em casa.
0: Um abraço pra você, vambora, quero ver.
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0: Bora mais, pega o mandão, maestro, os caras regalizam pra nós, vambora.
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0: Do lado de cá, maestro, os caras.
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0: O prateado também antenado com a gente, um abraço pra você, Marcelo, em Cafelândia, antenado com a gente. Controle Ligo pra nós aí, um abraço, ótimo sabadão também, já coração, bom trabalho, prateado, obrigado coração. Quero ver, quero ver. Boa, vambora maestro, pressão na máquina sonora, quero ver maestro, lá de cá, vambora, vai.

0: Saudade de alguém, mas eu não sei se hoje ela vem, maestro.
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0: Quero ver, quero ver, este badão.

0: Maestro. Para vocês. Um abraço, meu amigo Tomazera, lá na minha querida Novo Horizonte. Tomazera, tá sumido, parceiro. Obrigado de coração e um zoom bem forte pra você. Correria grande. Marcão Funileiro, um abraço pra você.
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0: Muito obrigado de coração pelo carinho, povo da minha querida Novo Horizonte.
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0: Ajeitando o teatro, amanhã só sai 20 horas 53 minutos.
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0: Quero ver esse batalhão.
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0: Rádio ligado, a galera vai se embregando nessa noite de sabadão, Márcio. E o Zoom diz mais ou menos assim, prosseia Zoom.
2: Eita! Oh. Rodando do nosso repertório pra vocês.

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1: 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Bom demais, Pachete. São 21 horas e o menu. Um abração pra toda a galera de Arra. Obrigado, Andrade, com a gente. A Isa, prossiga comigo, Isa, do lado de cá. Vambora, boa noite.
2: Oi, Gaúcho, boa noite. Aqui é a Regina, queria ouvir Águas da Saudade. Ofereço para Cidinha, para Paola, para Sofia, para o Pedrinho e para o Angélico, que você tenha uma santa noite abençoada.
1: Um abraço, obrigado de coração pelo carinho, maestro. 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